0: Qual é a escrita? Nos seus romances, ele utiliza personagens que filosofam divagando e que lhe permitem, assim, exteriorizar as suas emoções. Os mesmos temas, pouco numerosos, reaparecem em todas as suas obras, mas sempre sob uma abordagem diferente. O universo favorito de Ducharme é um mundo maravilhoso da infância. Ele considera que tudo seria de tal modo puro e simples se os adultos, a pretexto de agirem como protetores, não tentassem destruí-lo com as suas invenções maléficas. É este exatamente o tema do seu primeiro romance, La Vallée des Avalées, publicado em França em 1966. Nessa altura ele tem apenas 24 anos, mas já escreveu o essencial da sua obra. Três outros romances foram enviados ao editor, ao mesmo tempo que o manuscrito de La Vallée des Avalées. Mas só serão editados um por um nos três anos seguintes. Em 1976 publica Liaison Fantôme, obra seguida por um longo silêncio romanesco. Com efeito, nesse momento, Ducharme prefere manter-se afastado da cena pública. Tal não o impede de escrever, particularmente textos para teatro, canções e argumentos de filmes. Lança-se mesmo na pintura sob o pseudónimo de Roche Plante. É apenas em 1990 que o escritor reata com a edição e publica Dévadé. É a história de Bottom, um deficiente social crasso, como ele lhe chama, que lhe dá matéria para um surpreendente delírio sobre o mal universal e as vaidades da vida. O estilo romanesco de Région Ducharme é reconhecível ao mesmo tempo pela utilização lúdica da linguagem, um humor muitas vezes negro e o gosto pela repetição obsessional. A sua escrita varia entre linguagem clássica e linguagem popular. Gosta de jogar com os nomes das personagens e com os títulos intraduzíveis. L'une équivoque, o equívoco, ou Les enfants fantômes, as crianças fantasmas. Estes jogos de palavras servem para reforçar o absurdo da existência. Ducharme é também singular na escolha das personagens. Cria de preferência heróis jovens e inadaptados, aspirando a encontrar de novo a pureza e a inocência da infância. O trecho que vão ouvir é extraído de La Vallée des Avalées. No princípio do romance, a heroína Berenice Einberg tem 9 anos. Sofre com o desinteresse da mãe por ela, com a brutalidade do pai, com a cobardia do irmão que ela adora e, em breve, com a morte da sua melhor amiga. Para não ser engolida pelos outros, Berenice transforma o sofrimento em arma e esforça-se por continuar na infância, ignorando o mundo dos adultos. Revoltada, ela protesta.
1: On ne peut rien contre la solitude et la peur. Rien ne peut aider. Plus on essaie de les calmer, plus elles se démènent, plus elles crient, plus elles brûlent. L'azur s'écroule, les continents s'abîment, on reste dans le vide, seul.
0: Quase no fim do romance, Berenice, com 15 anos, resolve exilar-se em Israel, um país em estado de guerra. Entra na milícia estudantil, trava amizade com Glória, uma mulher rejeitada por todos e quer aprender a pilotar um avião. Vai ter com o major.
2: Major, je suis venu vous voir pour vous rappeler, une fois encore, que je meurs d'apprendre à voler et que votre rôle de père exige que vous m'appreniez à le faire.
3: Tu n'es pas assez vieille, tu n'es pas un homme, tu n'es pas autochtone.
2: Graham Rosenkreutz n'est pas autochtone.
3: Tu n'es pas un héros.
2: Il ne manque du héros que l'acte héroïque.
3: De faux père à fausse fille, je te conseille de te méfier de Gloria.
2: Plaît-il ?
3: Tu es apache, idéaliste. Tu seras une proie facile pour elle. Tu as raccourci tes beaux cheveux ?
2: J'aime Gloria comme une sœur. Je vous interdis ce genre d'allusion. Vous m'insultez, vous me décevez.
3: Si tu veux que je te conserve mon amitié, je te conseille de ne plus t'afficher avec cette ordure.
2: Conseil pour conseil, je vous conseille de vous mettre une fois pour toutes dans la tête que je ne suis pas que mon sexe, que j'ai une fois deux bras et une fois deux jambes, comme Bellérophon, comme Achille d'Oïlée, dit le petit Achille.
3: Sors, Bérénice. Tu reviendras lorsque tu auras plus de plomb dans la tête.
0: Nesta primeira parte, descobrimos Région Ducharme e o seu romance La Vallée des Avalées. Na próxima vez, a partir deste texto, estudaremos como pedir com insistência, dar conselhos, protestar e também exprimir uma opinião e sentimentos de afeição.

Estamos agora a fechar a segunda e última emissão deste domingo. 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

0: Boa tarde, são 18 horas aqui em Paris, os títulos do jornal.
1: Liliana Henriques.
0: Moçambique, as autoridades informaram ontem que os homens armados vistos ultimamente a circular no distrito de Macossa, na província de Manica, pertenciam afinal às forças de defesa e segurança. Groenlândia, um grupo no qual se insere Greenland Energy, petrolífera americana próxima de Trump, enviou equipamento para prospeção no leste da ilha sem luz verde das autoridades locais, relançando o debate sobre as pretensões territoriais do presidente americano. Conosco no estúdio está Moussa Lechili na realização e de imediato as notícias.
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0: Abrimos com a atualidade africana. Moçambique, as autoridades informaram ontem que os homens armados vistos ultimamente a circular no distrito de Macossa, na província de Manica, pertenciam afinal às forças de defesa e segurança e estavam em patrulhamento de rotina. Mais pormenores, Corfe Lisboa.
2: Depois do medo que se instalou no povoado de Umbechawa, em Manica, onde homens armados foram vistos a circular e a ordenar a paragem de viaturas, o administrador do distrito da Macossa veio finalmente esclarecer quem eram e o que afinal pretendiam.
3: Informamos que trata-se apenas de forças de defesa e segurança estatais que realizavam atividades e patrulhamento de rotina na região mineira de Umbechawa, o que gerou um receio infundado na população local.
2: Albano Muyambo revela que a força que esteve no terreno concluiu os seus trabalhos, mas nada impede que outras se façam a Umbechawa, onde a atividade mineira atrai nacionais e estrangeiros.
3: O governo distrital apela à população de Macossa para que mantenha a calma e continue a realizar as suas atividades diárias, sem sobressaltos.
2: A circulação de homens de arma de guerra em punho, não identificados, deixou na semana passada o distrito da Macossa, em Manica, em alvoroço, de Maputo Praia Rafi, Orfeu, Lisboa.
0: É Angola onde aumenta a tensão à medida que se aproximam as eleições gerais do ano que vem, segundo um novo balanço fornecido pela Jura, braço juvenil da UNITA na oposição, aumentou de 27 para 31 o número de feridos durante os incidentes entre a polícia e militantes no UIS, onde o partido pretendia organizar uma homenagem ao seu falecido fundador, Jonas Savimbi. O secretário-geral da Jura, a organização juvenil, Nalito Ekwiekwi, refere ainda que destes feridos, 10 estão em estado grave. O líder do partido, Adalberto da Costa Júnior, denunciou o que qualifica de estado de guerra criado pelas autoridades. Cabo Verde, hoje é o último de 4 dias do Festival Internacional de Música da Baía das Gatas, o maior certame musical de Cabo Verde, que acontece todos os anos na Ilha de São Vicente. Mais pormenores com Odair Santos.
4: Após a paragem em 2025, devido às consequências da tempestade Irene, que devastou a Ilha de São Vicente, o Festival Internacional de Música da Baía das Gatas regressou este ano e em 4 noites homenageia os Tubarões Azuis pela participação histórica no Mundial de Futebol, conforme o vereador da Câmara Municipal de São Vicente, José Carlos da Luz.
5: Nós, por unanimidade, decidimos homenagear os Tubarões Azuis por tudo aquilo que fizeram no Mundial, alegria que nos passaram, que nos transmitiram.
4: 9 de 12 bandas e intérpretes já passaram pelo palco do Festival Internacional de Música da Baía das Gatas, entre os quais Diego, que diz em RFI que foi a realização de um sonho de 20 anos.
6: Há 20 anos que eu estou a trabalhar para estar neste palco, mas mesmo assim quero que seja um momento único, um momento especial.
4: E foi único?
6: E foi único. Os meus filhos estavam no palco, a minha família toda estava no palco, a minha mãe estava lá. E as pessoas realmente se sentiram melhores depois do show, então acho que essa já é um indicativo que não podia ter corrido melhor.
7: Pega-me a mão.
4: Quem também já passou pelo palco é o brasileiro Léo Santana, que se emocionou pela recepção calorosa, com a multidão a cantar todas as suas músicas no Festival da Baía das Gatas e quer voltar à Ilha de São Vicente.
8: Já falei ali com o presidente, com os organizadores, 2027, deixa eu voltar logo. Posso anunciar aqui, próximo ano, Léo Santana de novo?
7: Joga a música e canta, apaixonadinho. Você me deixou apaixonadinho, você me deixou.
4: A 42ª edição do Festival Internacional de Música da Baía das Gaitas continua este domingo com as atuações dos cabo-verdianos Blackside e Lisandro Cuxi e do brasileiro MC Cabelinho. De Cabo Verde para a RFI, Olair Santos.
0: Continua o CAN de futebol feminino em Marrocos. Os quartos da final prosseguem neste domingo com dois encontros. Malawi, Gana e Nigéria, Camarões. Cabo Verde foi eliminado e já regressou a casa. Luana Muniz, centrocampista cabo-verdiana, fez um balanço da prova e da experiência que viveu.
9: Isto significa muito, saímos de cabeça levantada, de cabeça erguida, fazer melhor na próxima vez em que viemos à CAN e, se Deus quiser, estaremos cá para o ano. E é gratificante ver a nossa progressão do primeiro ao terceiro jogo, que foi só a subir. E estamos todas de parabéns e que venha a próxima CAN.
10: Como é que foi este misto de emoções? Estiveram a perder, empatar, depois aquele gol anulado.
9: Bem, isto é futebol, não é? Começámos a perder, mas não baixámos a cabeça e continuámos a lutar até ao fim. Aquele golo anulado foi um mérito nosso, foi falta, e conseguimos empatar, conseguimos tirar uma vitória deste jogo. Temos a Leia como MVP e para nós é gratificante.
10: O que é que retira como justamente experiência que vai levar para o seu clube e evoluir ainda mais?
9: Levo isto como uma experiência única, incrível. É um sonho que eu estou a realizar e não tenho palavras, é inexplicável. A experiência, o viver isto intensamente, todos os dias o acordar a pensar no mesmo, é gratificante.
10: E não tem que ser a última, tem que haver próximas para Cabo Verde.
9: Tem que haver próximas, isto tem que ser certo. A equipa quer mais, queremos mais e de certeza que estaremos cá para o ano.
0: Ouviram Luana Muniz, centrocampista cabo-verdiana, entrevistada pelo nosso enviado especial a Casablanca, Marco Martins. Noutra atualidade de Sudão, o Papa Leão XIV apelou neste domingo à abertura de corredores humanitários para os civis no Sudão, palco de uma guerra civil desde abril de 2023, que causou dezenas de milhares de mortes e desalojou milhões de pessoas. Na sua homilia dominical, o sumo pontífice declarou acompanhar com preocupação a situação trágica no Sudão, especialmente na cidade de El Obeid, a maior cidade da região do Kordofan do Sul, alvo de intensos ataques de drones nas últimas semanas.
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0: Groenlândia é um grupo no qual se insere a Greenland Energy, petrolífera americana próxima de Trump, enviou equipamento para prospeção no leste da ilha sem luz verde das autoridades locais, relançando o debate sobre as pretensões do presidente americano sobre este território sob tutela da Dinamarca. Mais por nós, com Ligiãs.
11: O caso passa-se em Jameson Land, uma região no leste da Groenlândia, onde três licenças antigas permitem procurar petróleo. No final do mês passado, em julho, contentores e equipamento pesado foram transportados para o aeroporto de Nerlenit Inat para preparar futuras perfurações. As licenças pertencem à White Flame Energy, mas o governo da Groenlândia diz que a deslocação do material foi feita sem todas as autorizações necessárias. A empresa foi advertida e o equipamento deve ficar armazenado enquanto o processo não estiver regularizado. As licenças continuam válidas porque foram concedidas antes de 2021, quando a Groenlândia decidiu deixar de autorizar novos projetos de pesquisa em petróleo e gás. Na operação participa também a norte-americana Greenland Energy, que pretende adquirir até 70% dos interesses económicos do projeto. A empresa estima que Jameson Land possa conter até 13 mil milhões de barris, mas não são reservas comprovadas. Até agora não foi feita qualquer descoberta comercial de petróleo naquela região. E há um contexto político que torna o projeto sensível. A Greenland Energy integra figuras ligadas a setores empresariais e estratégicos próximos da administração norte-americana, não havendo provas de que Donald Trump ou a Casa Branca controlem esta operação.
0: Médio Oriente, conforme tem vindo a dizer nestes últimos dias, o chefe do governo israelita reiterou hoje que o seu país rejeita o mais recente roteiro americano aceito pelo Hamas no sentido de lançar a segunda etapa do plano de paz em Gaza e condicionou qualquer retirada israelita a um verdadeiro desarmamento do movimento islâmico. Em resposta, o Hamas apelou os Estados Unidos a pressionarem Israel para infletir a sua posição.
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0: Abordamos agora a segunda parte desta emissão em que vamos ouvir a nossa habitual lição de francês, mas para já é tempo de ficarmos na companhia do convidado de Mateus Santa Rita no Magazine Artes, dedicado à figura do músico português Luís Represas, que partiu recentemente.

0: O português Luís Represas celebrava este ano 50 anos de carreira, tendo sido um dos mais importantes músicos do seu país. Morreu a 22 de julho, com 69 anos, vítima de doença prolongada. O presidente português António José Seguro lembrou-o com emoção, descrevendo-o como um músico de exceção, com um timbre de voz inigualável, que muito contribuiu para a afirmação e defesa da língua portuguesa. Já o presidente timorense José Ramos Horta disse que a sua canção Timor fazia chorar as pessoas mais insensíveis. Foi a voz estrovante, banda de relevo do pós-25 de Abril, conhecida por êxitos como Perdidamente ou 125 Azul. Com a separação do grupo em 1992, Luís Represas iniciou uma carreira a solo, aproximando-se de uma vertente mais pop. Citamos o seu maior êxito, Feiticeira, lançado em 1993 em colaboração com o compositor cubano Pablo Milanés, falecido em 2022. O musicólogo luso Pedro Félix, em entrevista à RFI, resume-nos o extenso legado de Luís Represas, começando por realçar a sua importância na transição que vem a marcar na música portuguesa.
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2: Represas, enquanto membro do Estrovante, que eventualmente acho que é um grande contributo da sua atividade enquanto músico, representa uma passagem na área da música popular em Portugal. Quando digo música popular, é música não erudita. Em resposta ao que se pretendia ser uma música nova, jovem, politicamente mobilizada, o disco de Só Nosso é talvez o melhor exemplo desse repertório, onde ele inclusivamente vai buscar alguns elementos musicais que eram associados à canção de protesto. E depois, ao longo do tempo, vão-se afastando dessa matriz, eventualmente ainda com de uma certa ruralidade, para uma música urbana, com temáticas urbanas, temáticas novas, que num processo que começa, digamos assim, no Baile no Bosque, de 81, e que se prolonga, diria até 86, com o disco Cepes. É aí o Cepes, já com uma poesia, até com alguns elementos surrealistas, é um disco interessante. Pois, obviamente, há uma outra carreira do Estrovante, que começa com a Terra Firme, em particular com um single de enorme sucesso, o 125 Azul, e depois aí é uma outra carreira diferente, na qual o trabalho a solo do Luís Represas também se enquadra, não é? Onde, de facto, se perde um bocadinho aquela dimensão interventiva, política, e passam a temáticas eventualmente mais românticas, reflexivas, quase biográficas, pessoais. E é este legado que consolidam numa carreira todo um processo de mudança na música popular portuguesa, que começa, de facto, pós 25 de Abril, com uma canção de intervenção, que depois se torna progressivamente urbana, com temáticas urbanas, denotando influências musicais internacionais, e depois se tornam de sucessos popular a pop, como o 125 Azul.
0: A banda Trovante formou-se em 1976, contribuíram para a atualização da música de intervenção nos primeiros anos do pós-revolução, mas também trouxeram uma abordagem mais moderna à música tradicional, pegando em elementos desta música folclórica. Como é que Trovante refletiu do fervor político dos primeiros anos após a Revolução dos Cravos, e o que é que estes trouxeram para o repertório musical no pós 25 de Abril?
2: Eu diria que, sobretudo no Chão Nosso e o disco a seguir, Em Nome da Vida, são eventualmente os dois discos políticos, ou mais claramente políticos, do Grupo Trovante, onde de facto há uma dimensão programática muito intensa, ou seja, havia um interesse de apelar a uma camada jovem, introduzindo já não letras que apelavam tanto à luta, como o caso, por exemplo, do GAC, o Grupo de Ação Cultural, do José Mário Branco. E então aqui havia uma grande preocupação poética para veicular uma ideologia quase de consciência, com consciência de grupo, para não dizer de classe, mas sobretudo de grupo. Há também, a utilização de poesia, poetas também mobilizados politicamente. Lava.

0: está.
1: No último álbum, Controvante, Luís Represas gravou Timor, música dedicada à luta pela independência do povo timorense. O presidente timorense, José Ramos Horta, disse que esta canção foi um canto-grito poderoso de solidariedade, esperança e resistência que despertou consciências. Qual foi a importância desta música na carreira de Luís Represas, nomeadamente para o seu reconhecimento para além de Portugal?
2: Absolutamente, absolutamente. Aqueles anos foram anos de grande mobilização de toda a população pela causa timorense e, de facto, Timor tornou-se uma canção, quase diria que uma espécie de hino informal ou dádiva de um hino informal para um movimento de autodeterminação que mobilizou toda a gente. Falando um pouco à minha idade, lembro-me bem até da ocupação do espaço público com manifestações absolutamente avassaladoras que ocuparam a cidade toda, as cidades todas. Portanto, havia todo um movimento social pela causa e que esta música foi efetivamente o hino informal de todo esse movimento. E acho que é um momento histórico, obviamente, para a carreira de qualquer músico, para Luís Represas em particular.

0: Depois da separação de Trovante, Luís Represas lançou-se numa carreira a solo. O que nos pode dizer sobre esta carreira?
1: E, eventualmente, a carreira a solo do Luís Represas é também fruto de uma ligação a uma tradição latino-americana da qual ele falava muito, não é? Sobretudo da sua ligação a Cuba e que, de facto, eu inscreveria mais numa espécie de continuação do grupo Trovante. A carreira a solo acaba por ser o trabalho dele quando o grupo acaba por se separar, mas que ainda há esse material na sua cabeça que precisa de ser gravado e cantado e tocado ao vivo. E, portanto, vejo muito na continuidade de toda esta história dos Trovante.
0: O seu último álbum, Miragem, de 2024, é descrito como uma ponte musical entre Portugal e Brasil. Como é que se pode analisar este último álbum?
1: Este último álbum, para já, é muito interessante ver todo o universo de colaborações que o Luís Represas estabeleceu. Com o Ivan Lins, a Zélia Duncan, que serão eventualmente os nomes mais visíveis. E que, de certa forma, também fazem eco todo um processo global, não é? Em que se procura, eu não gosto muito do termo hibridismo, mas numa tentativa de criar algo novo a partir de materiais musicais que são identificáveis com determinadas geografias, neste caso, sobretudo, o Brasil, não é?
0: Os Trovante passaram pelo rock progressivo nos seus inícios, depois mais para o final pela pop, tal como Luís Represas a solo também esteve mais ligado à pop, a uma música mais romântica. Por qual género musical é que Luís Represas ficará conhecido?
1: Quando digo romântica, preciso esclarecer que não é propriamente romântica no sentido do nacional cancionetismo que nós estávamos habituados. É, de facto, uma nova narrativa modernizada. Eu acho que, de facto, a canção 125 Azul é, eventualmente, a síntese desta nova ternurenta, uma visão ternurenta desse sentimento juvenil que, de facto, começa a emergir, que era uma coisa que, nos anos 80, fim dos anos 80, ainda não tinha propriamente uma voz, digamos assim. E eu acho que, de certa forma, aquela canção é uma síntese desse mesmo processo.

0: Luís Represas teve rapidamente o reconhecimento da crítica, do público, mas também o reconhecimento institucional, tendo sido condecorado pelo então presidente português Jorge Sampaio em 2005. O que é que significa para um artista ter todo este reconhecimento?
1: Em termos da produção discográfica, eu estou em crer que aquela dupla do disco Balo no Bosque e Cais das Colinas foram eventualmente os primeiros grandes sucessos com grande impacto público. A canção Saudade é um belíssimo exemplo desse período. E gostava também de lembrar que já o disco 84, com as Caravelas, é um disco de enorme, enormíssimo impacto público. E, portanto, esse reconhecimento diria que começa em crescendo no início dos anos 80. Obviamente que depois a condecoração é sempre um momento alto em qualquer biografia, não é? Porque é uma espécie de tributo do Estado a reconhecer o peso e o trabalho daquele criador. E isso é obviamente que não só é um elemento fundamental para a biografia de quem é condecorado, como se torna um marco no contexto da música ou de qualquer produção artística, em que é de facto o Estado, todos nós, a reconhecermos que aquela pessoa se distingue na sua produção. E isso é fundamental, é um marco para os dois lados, digamos assim, quem atribui a condecoração, todos nós, por via do Presidente da República, e quem a recebe, não é? Neste caso do Luís Represas. O que eu propunha era ouvirem as músicas, toda a carreira do grupo e do Represas, que isso é que de facto é a grande memória que nós podemos deixar a um músico, não é? É continuar a ouvir as músicas deles.
0: Luís Represas deixou perto de 5 décadas de um vasto legado à música portuguesa, estando a preparar 2 concertos nos Coliseus de Lisboa e do Porto, marcados para abril de 2027. Ficamos agora com Perdidamente, adaptação de um poema de Flor Bela Espanca e um dos maiores êxitos de Trovante. Ser

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2: Hoje, lição número 18, La Vallée des Avalés, o Vale dos Engolidos de Régent du Charme. Régent du Charme é um autor do Quebec, Canadá, nascido em 1942. Após estudos de engenharia em Montreal, exerce diversas profissões, muda constantemente de sítio, anda à boleia de táxi a pé e viaja durante 3 anos pela América do Norte e pelo México. Mas a sua atividade principal é a escrita. Nos seus romances, ele utiliza personagens que filosofam divagando e que lhe permitem, assim, exteriorizar as suas emoções. Os mesmos temas, pouco numerosos, reaparecem em todas as suas obras, mas sempre sob uma abordagem diferente. O universo favorito de Ducharme é um mundo maravilhoso da infância. Ele considera que tudo seria de tal modo puro e simples se os adultos, a pretexto de agirem como protetores, não tentassem destruí-lo com as suas invenções maléficas. É este exatamente o tema do seu primeiro romance, La Vallée des Avalés, publicado em França em 1966. Nessa altura ele tem apenas 24 anos, mas já escreveu o essencial da sua obra. 3 outros romances foram enviados ao editor, ao mesmo tempo que o manuscrito de La Vallée des Avalés. Mas só serão editados um por um nos 3 anos seguintes. Em 1976 publica Les Enfants Fantômes, obra seguida por um longo silêncio romanesco. Com efeito, nesse momento, Ducharme prefere manter-se afastado da cena pública. Tal não o impede de escrever, particularmente textos para teatro, canções e argumentos de filmes. Lança-se mesmo na pintura sob o pseudónimo de Roche Plante. É apenas em 1990 que o escritor reata com a edição e publica Dévadé. É a história de Bottom, um deficiente social crasso, como ele lhe chama, que lhe dá matéria para um surpreendente delírio sobre o mal universal e as vaidades da vida. O estilo romanesco de Régent du Charme é reconhecível ao mesmo tempo pela utilização lúdica da linguagem, um humor muitas vezes negro e o gosto pela repetição obsessional. A sua escrita varia entre linguagem clássica e linguagem popular. Gosta de jogar com os nomes das personagens e com os títulos intraduzíveis. L'une équivoque, o equívoco, ou Les Enfants Fantômes, as crianças fantasmas. Estes jogos de palavras servem para reforçar o absurdo da existência. Ducharme é também singular na escolha das personagens. Cria de preferência heróis jovens e inadaptados, aspirando a encontrar de novo a pureza e a inocência da infância. O trecho que vão ouvir é extraído de La Vallée des Avalés. No princípio do romance, a heroína Berenice Einberg tem 9 anos. Sofre com o desinteresse da mãe por ela, com a brutalidade do pai, com a cobardia do irmão que ela adora e, em breve, com a morte da sua melhor amiga. Para não ser engolida pelos outros, Berenice transforma o sofrimento em arma e esforça-se por continuar na infância, ignorando o mundo dos adultos. Revoltada, ela protesta.
3: On ne peut rien contre la solitude et la peur. Rien ne peut aider. Plus on essaie de les calmer, plus elles se démènent, plus elles crient, plus elles brûlent. L'azur s'écroule, les continents s'abîment, on reste dans le vide, seul.
2: Quase no fim do romance, Berenice, com 15 anos, resolve exilar-se em Israel, um país em estado de guerra. Entra na milícia estudantil, trava amizade com Glória, uma mulher rejeitada por todos, e quer aprender a pilotar um avião. Vai ter com o major.
4: Major, je suis venu vous voir pour vous rappeler, une fois encore, que je meurs d'apprendre à voler et que votre rôle de père exige que vous m'appreniez à le faire.
5: Tu n'es pas assez vieille, tu n'es pas un homme, tu n'es pas autochtone.
4: Graham Rosenkreutz n'est pas autochtone.
5: Tu n'es pas un héros.
4: Il ne manque du héros que l'acte héroïque.
5: De faux père à fausse fille, je te conseille de te méfier de Gloria.
4: Plaît-il ?
5: Tu es apache, idéaliste. Tu seras une proie facile pour elle. Tu as raccourci tes beaux cheveux ?
4: J'aime Gloria comme une sœur. Je vous interdis ce genre d'allusion. Vous m'insultez, vous me décevez.
5: Si tu veux que je te conserve mon amitié, je te conseille de ne plus t'afficher avec cette ordure.
4: conseil pour conseil, je vous conseille de vous mettre une fois pour toutes dans la tête que je ne suis pas que mon sexe, que j'ai une fois deux bras et une fois deux jambes, comme Bellérophon, comme Achille d'Oïlée, dit le petit Achille.
5: Sors, Bérénice. Tu reviendras lorsque tu auras plus de plomb dans la tête.
2: Nesta primeira parte, descobrimos Régent du Charme e o seu romance La Vallée des Avalées. Na próxima vez, a partir deste texto, estudaremos como pedir com insistência, dar conselhos, protestar e também exprimir uma opinião e sentimentos de afeição.
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Estamos agora a fechar a segunda e última emissão deste domingo. Estamos convosco todos os dias às 15 e às 18 horas aqui de Paris. Podem ouvir-nos aqui na rádio, na internet e nas redes sociais. Estamos de volta amanhã. Fiquem bem na nossa companhia.

0: Boa tarde, são 18 horas aqui em Paris, os títulos do jornal.
1: Liliana Henriques.
0: Moçambique, as autoridades informaram ontem que os homens armados vistos ultimamente a circular no distrito de Macossa, na província de Manica, pertenciam afinal às forças de defesa e segurança. Groenlândia, um grupo no qual se insere Greenland Energy, petrolífera americana próxima de Trump, enviou equipamento para prospeção no leste da ilha sem luz verde das autoridades locais, relançando o debate sobre as pretensões territoriais do presidente americano. Conosco no estúdio está Moussa Lechili, na realização, e de imediato as notícias.
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0: Abrimos com a atualidade africana. Moçambique, as autoridades informaram ontem que os homens armados vistos ultimamente a circular no distrito de Macossa, na província de Manica, pertenciam afinal às forças de defesa e segurança e estavam em patrulhamento de rotina. Mais pormenores, Corfe Lisboa.
2: Depois do medo que se instalou no povoado de Umbechawa, em Manica, onde homens armados foram vistos a circular e a ordenar a paragem de viaturas, o administrador do distrito da Macossa veio finalmente esclarecer quem eram e o que afinal pretendiam.
3: Informamos que trata-se apenas de forças de defesa e segurança estatais que realizavam atividades e patrulhamento de rotina na região mineira do Umbechawa, o que gerou um receio infundado na população local.
2: Albano Muyambo revela que a força que esteve no terreno concluiu os seus trabalhos, mas nada impede que outras se façam a Umbechawa, onde a atividade mineira atrai nacionais e estrangeiros.
3: O governo distrital apela à população de Macossa para que mantenha a calma e continue a realizar as suas atividades diárias, sem sobressaltos.
2: A circulação de homens de arma de guerra em punho, não identificados, deixou na semana passada o distrito da Macossa, em Manica, em alvoroço, de Maputo para a RFI, Orfeu, Lisboa.
0: Em Angola, onde aumenta a tensão à medida que se aproximam as eleições gerais do ano que vem, segundo um novo balanço fornecido pela Jura, braço juvenil da UNITA na oposição, aumentou de 27 para 31 o número de feridos durante os incidentes entre a polícia e militantes no UIS, onde o partido pretendia organizar uma homenagem ao seu falecido fundador, Jonas Savimbi. O secretário-geral da Jura, a organização juvenil, Nelito Ekwiekwi, refere ainda que destes feridos, 10 estão em estado grave. O líder do partido, Adalberto da Costa Júnior, denunciou o que qualifica de estado de guerra criado pelas autoridades. Cabo Verde, hoje é o último de 4 dias do Festival Internacional de Música da Baía das Gatas, o maior certame musical de Cabo Verde, que acontece todos os anos na Ilha de São Vicente. Mais pormenores com Odair Santos.
4: Após a paragem em 2025, devido às consequências da tempestade Irene, que devastou a Ilha de São Vicente, o Festival Internacional de Música da Baía das Gatas regressou este ano e em 4 noites homenageia os Tubarões Azuis pela participação histórica no Mundial de Futebol, conforme vereador da Câmara Municipal de São Vicente, José Carlos da Luz.
5: Nós, por unanimidade, decidimos homenagear os Tubarões Azuis por tudo aquilo que fizeram no Mundial, a alegria que nos passaram, que nos transmitiram.
4: 9 de 12 bandas e intérpretes já passaram pelo palco do Festival Internacional de Música da Baía das Gatas, entre os quais Diego, que disse a RFI que foi a realização de um sonho de 20 anos.
6: Há 20 anos que eu estou a trabalhar para estar neste palco, mas mesmo assim quero que seja um momento único, um momento especial.
4: E foi único?
6: E foi único. Os meus filhos estavam no palco, a minha família toda estava no palco, a minha mãe estava lá. E as pessoas realmente se sentiram melhores depois do show, então acho que esse é já um indicativo que não podia ter corrido melhor.
4: Quem também já passou pelo palco é o brasileiro Léo Santana, que se emocionou pela recepção calorosa, com a multidão a cantar todas as suas músicas no Festival da Baía das Gatas e quer voltar à Ilha de São Vicente.
7: Já falei ali com o presidente, com os organizadores, 2027, deixa eu voltar logo. Posso anunciar aqui, próximo ano, Léo Santana de novo?
8: Joga a música e canta, apaixonadinho, você me deixou, apaixonadinho, você me deixou.
9: A 42ª edição do Festival Internacional de Música da Baía das Gatas continua este domingo com as atuações dos cabo-verdianos Blackside e Lisandro Cuxi e do brasileiro MC Cabelinho. De Cabo Verde para a RFI, Olair Santos.
0: Continua o CAN de futebol feminino em Marrocos. Os quartos da final prosseguem neste domingo com dois encontros, Malawi, Gana e Nigéria, Camarões. Cabo Verde foi eliminado e já regressou a casa. Luana Muniz, centrocampista cabo-verdiana, fez um balanço da prova e da experiência que viveu.
10: Isto significa muito, saímos de cabeça levantada, de cabeça erguida, fazer melhor na próxima vez em que viemos à CAN e, se Deus quiser, estaremos cá para o ano. E é gratificante ver a nossa progressão do primeiro ao terceiro jogo, que foi só a subir. E estamos todas de parabéns e que venha a próxima CAN.
11: Como é que foi este misto de emoções? Estiveram a perder, empataram, depois aquele gol anulado.
10: Bem, isto é futebol, não é? Começámos a perder, mas não baixámos a cabeça e continuámos a lutar até ao fim. Aquele gol anulado foi um mérito nosso, foi falta, e conseguimos empatar, conseguimos tirar uma vitória deste jogo. Temos a Leia como MVP e para nós é gratificante.
11: O que é que retira como justamente experiência que vai levar para o seu clube e evoluir ainda mais?
10: Levo isto como uma experiência única, incrível. É um sonho que eu estou a realizar e não tenho palavras, é inexplicável. A experiência, o viver isto intensamente, todos os dias o acordar a pensar no mesmo, é gratificante.
11: E não tem que ser a última, tem que haver próximas para Cabo Verde.
10: Tem que haver próximas, isto tem que ser certo. A equipa quer mais, queremos mais e de certeza que estaremos cá para o ano.
0: Ouviram Luana Muniz, centrocampista cabo-verdiana, entrevistada pelo nosso enviado especial a Casablanca, Marco Martins. Noutra atualidade de Sudão, o Papa Leão XIV apelou neste domingo à abertura de corredores humanitários para os civis no Sudão, palco de uma guerra civil desde abril de 2023, que causou dezenas de milhares de mortes e desalojou milhões de pessoas. Na sua homilia dominical, o sumo pontífice declarou acompanhar com preocupação a situação trágica no Sudão, especialmente na cidade de El Obeid, a maior cidade da região do Kordofan do Sul, alvo de intensos ataques de drones nas últimas semanas.
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0: Groenlândia é um grupo no qual se insere a Greenland Energy, petrolífera americana próxima de Trump, enviou equipamento para prospeção no leste da ilha sem luz verde das autoridades locais, relançando o debate sobre as pretensões do presidente americano sobre este território sob tutela da Dinamarca. Mais por nós com Ligiãs.
12: O caso passa-se em Jameson Land, uma região no leste da Groenlândia, onde três licenças antigas permitem procurar petróleo. No final do mês passado, em julho, contentores e equipamento pesado foram transportados para o aeroporto de Nerlenit Inat para preparar futuras perfurações. As licenças pertencem à White Flame Energy, mas o governo da Groenlândia diz que a deslocação do material foi feita sem todas as autorizações necessárias. A empresa foi advertida e o equipamento deve ficar armazenado enquanto o processo não estiver regularizado. As licenças continuam válidas porque foram concedidas antes de 2021, quando a Groenlândia decidiu deixar de autorizar novos projetos de pesquisa em petróleo e gás. Na operação participa também a norte-americana Greenland Energy, que pretende adquirir até 70% dos interesses económicos do projeto. A empresa estima que Jameson Land possa conter até 13 mil milhões de barris, mas não são reservas comprovadas. Até agora não foi feita qualquer descoberta comercial de petróleo naquela região. E há um contexto político que torna o projeto sensível. A Greenland Energy integra figuras ligadas a setores empresariais e estratégicos próximos da administração norte-americana, não havendo provas de que Donald Trump ou a Casa Branca controlem esta operação.
0: Médio Oriente, conforme tem vindo a dizer nestes últimos dias, o chefe do governo israelita reiterou hoje que o seu país rejeita o mais recente roteiro americano aceito pelo Hamas no sentido de lançar a segunda etapa do plano de paz em Gaza e condicionou qualquer retirada israelita a um verdadeiro desarmamento do movimento islâmico. Em resposta, o Hamas apelou os Estados Unidos a pressionarem Israel para infletir a sua posição.
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0: Abordamos agora a segunda parte desta emissão, em que vamos ouvir a nossa habitual lição de francês, mas para já é tempo de ficarmos na companhia do convidado de Mateus Santa Rita, no Magazine Artes, dedicado à figura do músico português Luís Represas, que partiu recentemente.

0: O português Luís Represas celebrava este ano 50 anos de carreira, tendo sido um dos mais importantes músicos do seu país. Morreu a 22 de julho, com 69 anos, vítima de doença prolongada. O presidente português António José Seguro lembrou-o com emoção, descrevendo-o como um músico de exceção, com um timbre de voz inigualável, que muito contribuiu para a afirmação e defesa da língua portuguesa. Já o presidente timorense José Ramos Horta disse que a sua canção Timor fazia chorar as pessoas mais insensíveis. Foi a voz estrovante, banda de relevo do pós-25 de Abril, conhecida por êxitos como Perdidamente ou 125 Azul. Com a separação do grupo em 1992, Luís Represas iniciou uma carreira a solo, aproximando-se de uma vertente mais pop. Citamos o seu maior êxito, Feiticeira, lançado em 1993, em colaboração com o compositor cubano Pablo Milanés, falecido em 2022. O musicólogo luso Pedro Félix, em entrevista à RFI, resume-nos o extenso legado de Luís Represas, começando por realçar a sua importância na transição que vem a marcar na música portuguesa.
1: Talvez me encontre.
2: Represas, enquanto membro do Estrovante, que eventualmente acho que é um grande contributo da sua atividade enquanto músico, representa uma passagem na área da música popular em Portugal. Quando digo música popular, é música não erudita. Em resposta ao que se pretendia ser uma música nova, jovem, politicamente mobilizada, o disco de Só Nosso é talvez o melhor exemplo desse repertório, onde ele inclusivamente vai buscar alguns elementos musicais que eram associados à canção de protesto. E depois, ao longo do tempo, vão-se afastando dessa matriz, eventualmente ainda com de uma certa ruralidade, para uma música urbana, com temáticas urbanas, temáticas novas, que num processo que começa, digamos assim, no Baile no Bosque, de 81, e que se prolonga, diria até 86, com o disco Sepes. Aí o Sepes, já com uma poesia, até com alguns elementos surrealistas, é um disco interessante. Pois, obviamente, há uma outra carreira do Estrovante, que começa com a Terra Firme, em particular com um single de enorme sucesso, o 125 Azul, e depois aí é uma outra carreira diferente, na qual o trabalho a solo do Luís Represas também se enquadra, não é? Onde, de facto, se perde um bocadinho aquela dimensão interventiva, política, e passam a temáticas eventualmente mais românticas, reflexivas, quase biográficas, pessoais. E é este legado que consolidam numa carreira todo um processo de mudança na música popular portuguesa, que começa, de facto, pós 25 de Abril, com uma canção de intervenção, que depois se torna progressivamente urbana, com temáticas urbanas, denotando influências musicais internacionais, e depois se tornam de sucessos popular, pop, como o 125 Azul.
0: A banda Trovante formou-se em 1976, contribuíram para a atualização da música de intervenção nos primeiros anos do pós-revolução, mas também trouxeram uma abordagem mais moderna à música tradicional, pegando em elementos desta música folclórica. Como é que Trovante refletiu do fervor político dos primeiros anos após a Revolução dos Cravos, e o que é que estes trouxeram para o repertório musical no pós 25 de Abril?
2: Eu diria que, sobretudo no Som Nosso e o disco a seguir, Em Nome da Vida, são eventualmente os dois discos políticos, ou mais claramente políticos, do Grupo Trovante, onde de facto há uma dimensão programática muito intensa, ou seja, havia um interesse de apelar a uma camada jovem, introduzindo já não letras que apelavam tanto à luta, como o caso, por exemplo, do GAC, o Grupo de Ação Cultural, do José Mário Branco. E então aqui havia uma grande preocupação poética para veicular uma ideologia quase de consciência, com consciência de grupo, para não dizer de classe, mas sobretudo de grupo. Há também, a utilização de poesia, poetas também mobilizados politicamente.

0: No último álbum, Controvante de Luís Represas gravou Timor, música dedicada à luta pela independência do povo timorense. O presidente timorense José Ramos Horta disse que esta canção foi um canto-grito poderoso de solidariedade, esperança e resistência que despertou consciências. Qual foi a importância desta música na carreira de Luís Represas, nomeadamente para o seu reconhecimento para além de Portugal?
1: Absolutamente, absolutamente. Aqueles anos foram anos de grande mobilização de toda a população pela causa timorense e, de facto, Timor tornou-se uma canção, quase diria que uma espécie de hino informal ou dádiva de um hino informal para um movimento de autodeterminação que mobilizou toda a gente. Falando um pouco à minha idade, lembro-me bem até da ocupação do espaço público com manifestações absolutamente avassaladoras que ocuparam a cidade toda, as cidades todas. Portanto, havia todo um movimento social pela causa e que esta música foi efetivamente o hino informal de todo esse movimento. E acho que é um momento histórico, obviamente, para a carreira de qualquer músico, para Luís Represas em particular.

0: Depois da separação de Trovante, Luís Represas lançou-se numa carreira a solo. O que nos pode dizer sobre esta carreira?
1: E, eventualmente, a carreira a solo do Luís Represas é também fruto de uma ligação a uma tradição latino-americana da qual ele falava muito, não é? Sobretudo da sua ligação a Cuba e que, de facto, eu inscreveria mais numa espécie de continuação do grupo Trovante. A carreira a solo acaba por ser o trabalho dele quando o grupo acaba por se separar, mas que ainda há esse material na sua cabeça que precisa de ser gravado e cantado e tocado ao vivo. E, portanto, vejo muito na continuidade de toda esta história dos Trovante.
0: O seu último álbum, Miragem, de 2024, é descrito como uma ponte musical entre Portugal e Brasil. Como é que se pode analisar este último álbum?
1: Este último álbum, para já, é muito interessante ver todo o universo de colaborações que o Luís Represas estabeleceu, com o Ivan Lins, a Zélia Duncan, que serão eventualmente os nomes mais visíveis, e que, de certa forma, também fazem eco todo um processo global, não é? Em que se procura, eu não gosto muito do termo hibridismo, mas numa tentativa de criar algo novo a partir de materiais musicais que são identificáveis com determinadas geografias, neste caso, sobretudo, o Brasil, não é?
0: Os Trovante passaram pelo rock progressivo nos seus inícios, depois mais para o final pela pop, tal como Luís Represas a solo também esteve mais ligado à pop, a uma música mais romântica. Por qual género musical é que Luís Represas ficará conhecido?
1: Quando digo romântica, preciso esclarecer que não é propriamente romântica no sentido do nacional cancionetismo que nós estávamos habituados. É, de facto, uma nova narrativa modernizada. Eu acho que, de facto, a canção 125 Azul é, eventualmente, a síntese desta nova ternurenta, uma visão ternurenta desse sentimento juvenil que, de facto, começa a emergir, que era uma coisa que, nos anos 80, fim dos anos 80, ainda não tinha propriamente uma voz, digamos assim. E eu acho que, de certa forma, aquela canção é uma síntese desse mesmo processo.

0: Luís Represas teve rapidamente o reconhecimento da crítica, do público, mas também o reconhecimento institucional, tendo sido condecorado pelo então presidente português Jorge Sampaio em 2005. O que é que significa para um artista ter todo este reconhecimento?
1: Em termos da produção discográfica, eu estou em crer que aquela dupla do disco Balo no Bosque e Cais das Colinas foram eventualmente os primeiros grandes sucessos com grande impacto público. A canção Saudade é um belíssimo exemplo desse período. E gostava também de lembrar que já o disco 84, com os Caravelas, é um disco de enorme, enormíssimo impacto público. E, portanto, esse reconhecimento diria que começa em crescendo no início dos anos 80. Obviamente que depois a condecoração é sempre um momento alto em qualquer biografia, não é? Porque é uma espécie de tributo do Estado a reconhecer o peso e o trabalho daquele criador. E isso é obviamente que não só é um elemento fundamental para a biografia de quem é condecorado, como se torna um marco no contexto da música ou de qualquer produção artística, em que é de facto o Estado, todos nós, a reconhecermos que aquela pessoa se distingue na sua produção. E isso é fundamental, é um marco para os dois lados, digamos assim, quem atribui a condecoração, todos nós, por via do Presidente da República, e quem a recebe, não é? Neste caso do Luís Represas. O que eu propunha era ouvirem as músicas, toda a carreira do grupo e do Represas, que isso é que, de facto, é a grande memória que nós podemos deixar a um músico, não é? É continuar a ouvir as músicas deles.
0: Luís Represas deixou perto de 5 décadas de um vasto legado à música portuguesa, estando a preparar 2 concertos nos Coliseus de Lisboa e do Porto, marcados para abril de 2027. Ficamos agora com Perdidamente, adaptação de um poema de Flor Bela Espanca e um dos maiores êxitos de Trovante.

0: em todas as suas obras, mas sempre sob uma abordagem diferente. O universo favorito de Ducharme é um mundo maravilhoso da infância. Ele considera que tudo seria de tal modo puro e simples se os adultos, a pretexto de agirem como protetores, não tentassem destruí-lo com as suas invenções maléficas. É este exatamente o tema do seu primeiro romance, La Vallée des Avalées, publicado em França em 1966. Nessa altura ele tem apenas 24 anos, mas já escreveu o essencial da sua obra. Três outros romances foram enviados ao editor ao mesmo tempo que o manuscrito de La Vallée des Avalées, mas só serão editados um por um nos três anos seguintes. Em 1976 publica Les Enfants Fantômes, obra seguida por um longo silêncio romanesco. Com efeito, nesse momento, Ducharme prefere manter-se afastado da cena pública. Tal não o impede de escrever, particularmente textos para teatro, canções e argumentos de filmes. Lança-se mesmo na pintura sob o pseudónimo de Roche Plante. É apenas em 1990 que o escritor reata com a edição e publica Dévadé. É a história de Bottom, um deficiente social crasso, como ele lhe chama, que lhe dá matéria para um surpreendente delírio sobre o mal universal e as vaidades da vida. O estilo romanesco de Régent Ducharme é reconhecível ao mesmo tempo pela utilização lúdica da linguagem, um humor muitas vezes negro e o gosto pela repetição obsessional. A sua escrita varia entre linguagem clássica e linguagem popular. Gosta de jogar com os nomes das personagens e com os títulos intraduzíveis. L'une équivoque, o equívoco, ou Les Enfants Fantômes, as crianças fantasmas. Estes jogos de palavras servem para reforçar o absurdo da existência. Ducharme é também singular na escolha das personagens. Cria de preferência heróis jovens e inadaptados, aspirando a encontrar de novo a pureza e a inocência da infância. O trecho que vão ouvir é extraído de La Vallée des Avalées. No princípio do romance, a heroína Berenice Einberg tem 9 anos. Sofre com o desinteresse da mãe por ela, com a brutalidade do pai, com a cobardia do irmão que ela adora e, em breve, com a morte da sua melhor amiga. Para não ser engolida pelos outros, Berenice transforma o sofrimento em arma e esforça-se por continuar na infância, ignorando o mundo dos adultos. Revoltada, ela protesta.
1: On ne peut rien contre la solitude et la peur. Rien ne peut aider. Plus on essaie de les calmer, plus elles se démènent, plus elles crient, plus elles brûlent. L'azur s'écroule, les continents s'abîment, on reste dans le vide, seul.
0: Quase no fim do romance, Berenice, com 15 anos, resolve exilar-se em Israel, um país em estado de guerra. Entra na milícia estudantil, trava amizade com Glória, uma mulher rejeitada por todos e quer aprender a pilotar um avião. Vai ter com o major.
2: Major, je suis venu vous voir pour vous rappeler, une fois encore, que je meurs d'apprendre à voler et que votre rôle de père exige que vous m'appreniez à le faire.
3: Tu n'es pas assez vieille, tu n'es pas un homme, tu n'es pas autochtone.
2: Graham Rosenkreutz n'est pas autochtone.
3: Tu n'es pas un héros.
2: Il ne manque du héros que l'acte héroïque.
3: De faux père à fausse fille, je te conseille de te méfier de Gloria.
2: Plaît-il ?
3: Tu es apache, idéaliste. Tu seras une proie facile pour elle. Tu as raccourci tes beaux cheveux ?
2: J'aime Gloria comme une sœur. Je vous interdis ce genre d'allusion. Vous m'insultez, vous me décevez.
3: Si tu veux que je te conserve mon amitié, je te conseille de ne plus t'afficher avec cette ordure.
2: Conseil pour conseil, je vous conseille de vous mettre une fois pour toutes dans la tête que je ne suis pas que mon sexe, que j'ai une fois 2 bras et une fois 2 jambes, comme Bellérophon, comme Achille d'Oïlée, dit le petit Achille.
3: Sors, Bérénice. Tu reviendras lorsque tu auras plus de plomb dans la tête.
0: Nesta primeira parte, descobrimos Régent Ducharme e o seu romance La Vallée des Avalées. Na próxima vez, a partir deste texto, estudaremos como pedir com insistência, dar conselhos, protestar e também exprimir uma opinião e sentimentos de afeição.
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Estamos agora a fechar a segunda e última emissão deste domingo. Estamos convosco todos os dias às 15 e às 18 horas aqui de Paris. Podem ouvir-nos aqui na rádio, na internet e nas redes sociais. Estamos de volta amanhã. Fiquem bem na nossa companhia.

0: Boa tarde, são 18 horas aqui em Paris, os títulos do jornal.
1: Liliana Henriques.
0: Moçambique, as autoridades informaram ontem que os homens armados vistos ultimamente a circular no distrito de Macossa, na província de Manica, pertenciam afinal às forças de defesa e segurança. Groenlândia, um grupo no qual se insere Greenland Energy, petrolífera americana próxima de Trump, enviou equipamento para prospeção no leste da ilha sem luz verde das autoridades locais, relançando o debate sobre as pretensões territoriais do presidente americano. Conosco no estúdio está Moussa Lechili na realização e de imediato as notícias.
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0: Abrimos com a atualidade africana. Moçambique, as autoridades informaram ontem que os homens armados vistos ultimamente a circular no distrito de Macossa, na província de Manica, pertenciam afinal às forças de defesa e segurança e estavam em patrulhamento de rotina. Mais pormenores, Corfe Lisboa.
2: Depois do medo que se instalou no povoado de Umbechawa, em Manica, onde homens armados foram vistos a circular e a ordenar a paragem de viaturas, o administrador do distrito da Macossa veio finalmente esclarecer quem eram e o que afinal pretendiam.
3: Informamos que trata-se apenas de forças de defesa e segurança estatais que realizavam atividades e patrulhamento de rotina na região mineira de Umbechawa, o que gerou um receio infundado na população local.
2: Albano Muyambo revela que a força que esteve no terreno concluiu os seus trabalhos, mas nada impede que outras se façam a Umbechawa, onde a atividade mineira atrai nacionais e estrangeiros.
3: O governo distrital apela à população de Macossa para que mantenha a calma e continue a realizar as suas atividades diárias, sem sobressaltos.
2: A circulação de homens de arma de guerra em punho, não identificados, deixou na semana passada o distrito da Macossa, em Manica, em alvoroço, de Maputo Praia Rafi, Orfeu, Lisboa.
0: É Angola onde aumenta a tensão à medida que se aproximam as eleições gerais do ano que vem, segundo um novo balanço fornecido pela Jura, braço juvenil da UNITA na oposição, aumentou de 27 para 31 o número de feridos durante os incidentes entre a polícia e militantes no UIS, onde o partido pretendia organizar uma homenagem ao seu falecido fundador, Jonas Savimbi. O secretário-geral da Jura, a organização juvenil, Nelito Ekwiekwi, refere ainda que destes feridos, 10 estão em estado grave. O líder do partido, Adalberto da Costa Júnior, denunciou o que qualifica de estado de guerra criado pelas autoridades. Cabo Verde, hoje é o último de 4 dias do Festival Internacional de Música da Baía das Gatas, o maior certame musical de Cabo Verde, que acontece todos os anos na Ilha de São Vicente. Mais pormenores com Odeir Santos.
4: Após a paragem em 2025, devido às consequências da tempestade Irene, que devastou a Ilha de São Vicente, o Festival Internacional de Música da Baía das Gatas regressou este ano e em 4 noites homenageia os Tubarões Azuis pela participação histórica no Mundial de Futebol, conforme o vereador da Câmara Municipal de São Vicente, José Carlos da Luz.
5: Nós, por unanimidade, decidimos homenagear os Tubarões Azuis por tudo aquilo que fizeram no Mundial, alegria que nos passaram, que nos transmitiram.
4: 9 de 12 bandas e intérpretes já passaram pelo palco do Festival Internacional de Música da Baía das Gatas, entre os quais Diego, que disse em Refi que foi a realização de um sonho de 20 anos.
6: Há 20 anos que eu estou a trabalhar para estar neste palco, mas mesmo assim quero que seja um momento único, um momento especial.
4: E foi único?
6: E foi único, os meus filhos estavam no palco, a minha família toda estava no palco, a minha mãe estava lá. E as pessoas realmente se sentiram melhores depois do show, então acho que esse é já um indicativo que não podia ter corrido melhor.
4: Quem também já passou pelo palco é o brasileiro Léo Santana, que se emocionou pela recepção calorosa, com a multidão a cantar todas as suas músicas no Festival da Baía das Gatas e quer voltar à Ilha de São Vicente.
7: Já falei ali com o presidente, com os organizadores, 2027, deixa eu voltar logo. Posso anunciar aqui, próximo ano, Léo Santana de novo?
8: Joga a música e canta, apaixonadinho, você me deixou, apaixonadinho, você me deixou.
9: A 42ª edição do Festival Internacional de Música da Baía das Gatas continua este domingo com as atuações dos cabo-verdianos Blackside e Lisandro Cuxi e do brasileiro MC Cabelinho. De Cabo Verde para a RFI, Olair Santos.
0: Continua o CAN de futebol feminino em Marrocos. Os quartos da final prosseguem neste domingo com dois encontros, Malawi, Gana e Nigéria, Camarões. Cabo Verde foi eliminado e já regressou a casa. Luana Muniz, centrocampista cabo-verdiana, fez um balanço da prova e da experiência que viveu.
10: Isto significa muito, saímos de cabeça levantada, de cabeça erguida, fazer melhor na próxima vez em que viemos à CAN e, se Deus quiser, estaremos cá para o ano. E é gratificante ver a nossa progressão do primeiro ao terceiro jogo, que foi só a subir. E estamos todas de parabéns e que venha a próxima CAN.
11: Como é que foi este misto de emoções? Estiveram a perder, empatar, depois aquele gol anulado.
10: Bem, isto é futebol, não é? Começámos a perder, mas não baixámos a cabeça e continuámos a lutar até ao fim. Aquele gol anulado foi um mérito nosso, foi falta, e conseguimos empatar, conseguimos tirar uma vitória deste jogo. Temos a Leia como MVP e para nós é gratificante.
11: O que é que retira como justamente experiência que vai levar para o seu clube e evoluir ainda mais?
10: Levo isto como uma experiência única, incrível. É um sonho que eu estou a realizar e não tenho palavras, é inexplicável. A experiência, o viver isto intensamente, todos os dias o acordar a pensar no mesmo, é gratificante.
11: E não tem que ser a última, tem que haver próximas para Cabo Verde.
10: Tem que haver próximas, isto tem que ser certo. A equipa quer mais, queremos mais e de certeza que estaremos cá para o ano.
0: Ouviram Luana Muniz, centrocampista cabo-verdiana, entrevistada pelo nosso enviado especial a Casablanca, Marco Martins. Noutra atualidade de Sudão, o Papa Leão XIV apelou neste domingo à abertura de corredores humanitários para os civis no Sudão, palco de uma guerra civil desde abril de 2023, que causou dezenas de milhares de mortes e desalojou milhões de pessoas. Na sua homilia dominical, o sumo pontífice declarou acompanhar com preocupação a situação trágica no Sudão, especialmente na cidade de El Obeid, a maior cidade da região do Kordofan do Sul, alvo de intensos ataques de drones nas últimas semanas.
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0: Groenlândia é um grupo no qual se insere a Greenland Energy, petrolífera americana próxima de Trump, enviou equipamento para prospeção no leste da ilha sem luz verde das autoridades locais, relançando o debate sobre as pretensões do presidente americano sobre este território sob tutela da Dinamarca. Mais por nós, com Ligiãs.
12: O caso passa-se em Jameson Land, uma região no leste da Groenlândia, onde três licenças antigas permitem procurar petróleo. No final do mês passado, em julho, contentores e equipamento pesado foram transportados para o aeroporto de Nerlenit Inat para preparar futuras perfurações. As licenças pertencem à White Flame Energy, mas o governo da Groenlândia diz que a deslocação do material foi feita sem todas as autorizações necessárias. A empresa foi advertida e o equipamento deve ficar armazenado enquanto o processo não estiver regularizado. As licenças continuam válidas porque foram concedidas antes de 2021, quando a Groenlândia decidiu deixar de autorizar novos projetos de pesquisa em petróleo e gás. Na operação participa também a norte-americana Greenland Energy, que pretende adquirir até 70% dos interesses económicos do projeto. A empresa estima que Jameson Land possa conter até 13 mil milhões de barris, mas não são reservas comprovadas. Até agora não foi feita qualquer descoberta comercial de petróleo naquela região. E há um contexto político que torna o projeto sensível. A Greenland Energy integra figuras ligadas a setores empresariais e estratégicos próximos da administração norte-americana, não havendo provas de que Donald Trump ou a Casa Branca controlem esta operação.
0: Médio Oriente, conforme tem vindo a dizer nestes últimos dias, o chefe do governo israelita reiterou hoje que o seu país rejeita o mais recente roteiro americano aceito pelo Hamas no sentido de lançar a segunda etapa do plano de paz em Gaza e condicionou qualquer retirada israelita a um verdadeiro desarmamento do movimento islâmico. Em resposta, o Hamas apelou os Estados Unidos a pressionarem Israel para infletir a sua posição.
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0: Abordamos agora a segunda parte desta emissão em que vamos ouvir a nossa habitual lição de francês, mas para já é tempo de ficarmos na companhia do convidado de Mateus Santa Rita no Magazine Artes, dedicado à figura do músico português Luís Represas, que partiu recentemente.

0: O português Luís Represas celebrava este ano 50 anos de carreira, tendo sido um dos mais importantes músicos do seu país. Morreu a 22 de julho, com 69 anos, vítima de doença prolongada. O presidente português António José Seguro lembrou-o com emoção, descrevendo-o como um músico de exceção, com um timbre de voz inigualável, que muito contribuiu para a afirmação e defesa da língua portuguesa. Já o presidente timorense José Ramos Horta disse que a sua canção Timor fazia chorar as pessoas mais insensíveis. Foi a voz estrovante, banda de relevo do pós-25 de Abril, conhecida por êxitos como Perdidamente ou 125 Azul. Com a separação do grupo em 1992, Luís Represas iniciou uma carreira a solo, aproximando-se de uma vertente mais pop. Citamos o seu maior êxito, Feiticeira, lançado em 1993 em colaboração com o compositor cubano Pablo Milanés, falecido em 2022. O musicólogo luso Pedro Félix, em entrevista à RFI, resume-nos o extenso legado de Luís Represas, começando por realçar a sua importância na transição que vem a marcar na música portuguesa.
1: Talvez me encontre. Represas, enquanto membro do Estrovante, que eventualmente acho que é um grande contributo da sua atividade enquanto músico, representa uma passagem na área da música popular em Portugal. Quando digo música popular, é música não erudita. Em resposta ao que se pretendia ser uma música nova, jovem, politicamente mobilizada, o disco de Só Nosso é talvez o melhor exemplo desse repertório, onde ele inclusivamente vai buscar alguns elementos musicais que eram associados à canção de protesto. E depois, ao longo do tempo, vão-se afastando dessa matriz, eventualmente ainda com de uma certa ruralidade, para uma música urbana, com temáticas urbanas, temáticas novas, que num processo que começa, digamos assim, no Bale no Bosque, de 81, e que se prolonga, diria até 86, com o disco Cepes. É aí o Cepes, já com uma poesia, até com alguma elementos surrealistas, é um disco interessante. Pois, obviamente, há uma outra carreira do Estrovante, que começa com a Terra Firme, em particular com um single de enorme sucesso, o 125 Azul, e depois aí é uma outra carreira diferente na qual o trabalho a solo do Luís Represas também se enquadra, não é? Onde de facto se perde um bocadinho aquela dimensão interventiva, política, e passam a temáticas eventualmente mais românticas, reflexivas, quase biográficas, pessoais, e é este legado que consolidam numa carreira todo um processo de mudança na música popular portuguesa, que começa de facto pós 25 de Abril, com uma canção de intervenção, que depois se torna progressivamente urbana, com temáticas urbanas, denotando influências musicais internacionais, e depois se tornam de sucessos populares, pop, como o 125 Azul.
0: A banda Trovante formou-se em 1976, contribuíram para a atualização da música de intervenção nos primeiros anos do pós-revolução, mas também trouxeram uma abordagem mais moderna à música tradicional, pegando em elementos desta música folclórica. Como é que Trovante refletiu do fervor político dos primeiros anos após a Revolução dos Cravos, e o que é que estes trouxeram para o repertório musical no pós 25 de Abril?
1: Eu diria que, sobretudo no Chão Nosso e o disco a seguir, Em Nome da Vida, são eventualmente os dois discos políticos ou mais claramente políticos do Grupo Trovante, onde de facto há uma dimensão programática muito intensa, ou seja, havia um interesse de apelar a uma camada jovem, introduzindo já não letras que apelavam tanto à luta, como o caso, por exemplo, do GAC, o Grupo de Ação Cultural, do José Mário Branco. E então aqui havia uma grande preocupação poética para veicular uma ideologia quase de consciência, com consciência de grupo, para não dizer de classe, mas sobretudo de grupo. Há também, no Chão Nosso, há a utilização de poesia, poetas também mobilizados politicamente. Love.

0: No último álbum, Controvante, Luís Represas gravou Timor, música dedicada à luta pela independência do povo timorense. O presidente timorense José Ramos Horta disse que esta canção foi um canto-grito poderoso de solidariedade, esperança e resistência que despertou consciências. Qual foi a importância desta música na carreira de Luís Represas, nomeadamente para o seu reconhecimento para além de Portugal?
1: Absolutamente, absolutamente. Aqueles anos foram anos de grande mobilização de toda a população pela causa timorense e, de facto, Timor tornou-se uma canção, quase diria que uma espécie de hino informal ou dádiva de um hino informal para um movimento de autodeterminação que mobilizou toda a gente. Falando um pouco à minha idade, lembro-me bem até da ocupação do espaço público com manifestações absolutamente avassaladoras que ocuparam a cidade toda, as cidades todas. Portanto, havia todo um movimento social pela causa e que esta música foi efetivamente o hino informal de todo esse movimento. E acho que é um momento histórico, obviamente, para a carreira de qualquer músico, para Luís Represas em particular.

0: Depois da separação de Trovante, Luís Represas lançou-se numa carreira a solo. O que nos pode dizer sobre esta carreira?
1: E, eventualmente, a carreira a solo do Luís Represas é também fruto de uma ligação a uma tradição latino-americana da qual ele falava muito, não é? Sobretudo da sua ligação a Cuba e que, de facto, eu inscreveria mais numa espécie de continuação do grupo Trovante. A carreira a solo acaba por ser o trabalho dele quando o grupo acaba por se separar, mas que ainda há este material na sua cabeça que precisa de ser gravado e cantado e tocado ao vivo. E, portanto, vejo muito na continuidade de toda esta história dos Trovante.
0: O seu último álbum, Miragem, de 2024, é descrito como uma ponte musical entre Portugal e Brasil. Como é que se pode analisar este último álbum?
1: Este último álbum, para já, é muito interessante ver todo o universo de colaborações que o Luís Represas estabeleceu. Com o Ivan Lins, a Zélia Duncan, que serão eventualmente os nomes mais visíveis. E que, de certa forma, também fazem eco todo um processo global, não é? Em que se procura, eu não gosto muito do termo hibridismo, mas numa tentativa de criar algo novo a partir de materiais musicais que são identificáveis com determinadas geografias, neste caso, sobretudo, o Brasil, não é?
0: Os Trovante passaram pelo rock progressivo nos seus inícios, depois mais para o final pela pop, tal como Luís Represas a solo também esteve mais ligado à pop, a uma música mais romântica. Por qual género musical é que Luís Represas ficará conhecido?
1: Quando digo romântica, preciso esclarecer que não é propriamente romântica no sentido do nacional cancionetismo que nós estávamos habituados. É, de facto, uma nova narrativa modernizada. Eu acho que, de facto, a canção 125 Azul é, eventualmente, a síntese desta nova ternurenta, uma visão ternurenta desse sentimento juvenil que, de facto, começa a emergir, que era uma coisa que, nos anos 80, fim dos anos 80, ainda não tinha propriamente uma voz, digamos assim. E eu acho que, de certa forma, aquela canção é uma síntese desse mesmo processo.

0: Luís, represas teve rapidamente o reconhecimento da crítica, do público, mas também o reconhecimento institucional, tendo sido condecorado pelo então presidente português Jorge Sampaio em 2005. O que é que significa para um artista ter todo este reconhecimento?
1: Em termos da produção discográfica, eu estou em crer que aquela dupla do disco Balo no Bosque e Cais das Colinas foram eventualmente os primeiros grandes sucessos com grande impacto público. A canção Saudade é um belíssimo exemplo desse período. E gostava também de lembrar que já o disco 84, com os Caravelas, é um disco de enormíssimo impacto público. E, portanto, esse reconhecimento diria que começa em crescendo no início dos anos 80. Obviamente que depois a condecoração é sempre um momento alto em qualquer biografia, não é? Porque é uma espécie de tributo do Estado a reconhecer o peso e o trabalho daquele criador. E isso é obviamente que não só é um elemento fundamental para a biografia de quem é condecorado, como se torna um marco no contexto da música ou de qualquer produção artística, em que é de facto o Estado, todos nós, a reconhecermos que aquela pessoa se distingue na sua produção. E isso é fundamental, é um marco para os dois lados, digamos assim, quem atribui a condecoração, todos nós, por via do Presidente da República, e quem a recebe, não é? Neste caso do Luís Represas. O que eu propunha era ouvirem as músicas, toda a carreira do grupo e do Represas, que isso é que, de facto, é a grande memória que nós podemos deixar a um músico, não é? É continuar a ouvir as músicas deles.
0: Luís Represas deixou perto de 5 décadas de um vasto legado à música portuguesa, estando a preparar 2 concertos nos Coliseus de Lisboa e do Porto, marcados para abril de 2027. Ficamos agora com Perdidamente, adaptação de um poema de Flor Bela Espanca e um dos maiores êxitos de Trovante.

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2: Hoje, lição número 18, La Vallée des Avalés, o Vale dos Engolidos de Régent du Charme. Régent du Charme é um autor do Quebec, Canadá, nascido em 1942. Após estudos de engenharia em Montreal, exerce diversas profissões, muda constantemente de sítio, anda à boleia de táxi a pé e viaja durante 3 anos pela América do Norte e pelo México. Mas a sua atividade principal é a escrita. Nos seus romances, ele utiliza personagens que filosofam divagando e que lhe permitem, assim, exteriorizar as suas emoções. Os mesmos temas, pouco numerosos, reaparecem em todas as suas obras, mas sempre sob uma abordagem diferente. O universo favorito de Ducharme é um mundo maravilhoso da infância. Ele considera que tudo seria de tal modo puro e simples se os adultos, a pretexto de agirem como protetores, não tentassem destruí-lo com as suas invenções maléficas. É este exatamente o tema do seu primeiro romance, La Vallée des Avalés, publicado em França em 1966. Nessa altura ele tem apenas 24 anos, mas já escreveu o essencial da sua obra. 3 outros romances foram enviados ao editor, ao mesmo tempo que o manuscrito de La Vallée des Avalés. Mas só serão editados um por um nos 3 anos seguintes. Em 1976 publica Les Enfants Tomes, obra seguida por um longo silêncio romanesco. Com efeito, nesse momento, Ducharme prefere manter-se afastado da cena pública. Tal não o impede de escrever, particularmente textos para teatro, canções e argumentos de filmes. Lança-se mesmo na pintura sob o pseudónimo de Roche Plante. É apenas em 1990 que o escritor reata com a edição e publica Dévadé. É a história de Bottom, um deficiente social crasso, como ele lhe chama, que lhe dá matéria para um surpreendente delírio sobre o mal universal e as vaidades da vida. O estilo romanesco de Régent du Charme é reconhecível ao mesmo tempo pela utilização lúdica da linguagem, um humor muitas vezes negro e o gosto pela repetição obsessional. A sua escrita varia entre linguagem clássica e linguagem popular. Gosta de jogar com os nomes das personagens e com os títulos intraduzíveis. L'un équivoque, o equívoco, ou Les Enfants Tomes, as crianças fantasmas. Estes jogos de palavras servem para reforçar o absurdo da existência. Ducharme é também singular na escolha das personagens. Cria de preferência heróis jovens e inadaptados, aspirando a encontrar de novo a pureza e a inocência da infância. O trecho que vão ouvir é extraído de La Vallée des Avalés. No princípio do romance, a heroína Berenice Einberg tem 9 anos. Sofre com o desinteresse da mãe por ela, com a brutalidade do pai, com a cobardia do irmão que ela adora e, em breve, com a morte da sua melhor amiga. Para não ser engolida pelos outros, Berenice transforma o sofrimento em arma e esforça-se por continuar na infância, ignorando o mundo dos adultos. Revoltada, ela protesta.
3: On ne peut rien contre la solitude et la peur. Rien ne peut aider. Plus on essaie de les calmer, plus elles se démènent, plus elles crient, plus elles brûlent. L'azur s'écroule, les continents s'abîment, on reste dans le vide, seul.
2: Quase no fim do romance, Berenice, com 15 anos, resolve exilar-se em Israel, um país em estado de guerra. Entra na milícia estudantil, trava amizade com Glória, uma mulher rejeitada por todos, e quer aprender a pilotar um avião. Vai ter com o major.
4: Major, je suis venu vous voir pour vous rappeler, une fois encore, que je meurs d'apprendre à voler et que votre rôle de père exige que vous m'appreniez à le faire.
5: Tu n'es pas assez vieille, tu n'es pas un homme, tu n'es pas autochtone.
4: Graham Rosenkreutz n'est pas autochtone.
5: Tu n'es pas un héros.
4: Il ne manque du héros que l'acte héroïque.
5: De faux père à fausse fille, je te conseille de te méfier de Gloria.
4: Plaît-il ?
5: Tu es apache, idéaliste. Tu seras une proie facile pour elle. Tu as raccourci tes beaux cheveux ?
4: J'aime Gloria comme une sœur. Je vous interdis ce genre d'allusion. Vous m'insultez, vous me décevez.
5: Si tu veux que je te conserve mon amitié, je te conseille de ne plus t'afficher avec cette ordure.
4: conseil pour conseil, je vous conseille de vous mettre une fois pour toutes dans la tête que je ne suis pas que mon sexe, que j'ai une fois deux bras et une fois deux jambes, comme Bellérophon, comme Achille d'Oïlée, dit le petit Achille.
5: Sors, Bérénice. Tu reviendras lorsque tu auras plus de plomb dans la tête.
2: Nesta primeira parte, descobrimos Régent du Charme e o seu romance La Vallée des Avalées. Na próxima vez, a partir deste texto, estudaremos como pedir com insistência, dar conselhos, protestar e também exprimir uma opinião e sentimentos de afeição.
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Estamos agora a fechar a segunda e última emissão deste domingo. Estamos convosco todos os dias às 15 e às 18 horas aqui de Paris. Podem ouvir-nos aqui na rádio, na internet e nas redes sociais. Estamos de volta amanhã. Fiquem bem na nossa companhia.

0: Boa tarde, são 18 horas aqui em Paris, os títulos do jornal.
1: Liliana Henriques.
0: Moçambique, as autoridades informaram ontem que os homens armados vistos ultimamente a circular no distrito de Macossa, na província de Manica, pertenciam afinal às forças de defesa e segurança. Groenlândia, um grupo no qual se insere Greenland Energy, petrolífera americana próxima de Trump, enviou equipamento para prospeção no leste da ilha sem luz verde das autoridades locais, relançando o debate sobre as pretensões territoriais do presidente americano. Conosco no estúdio está Moussa Lechili, na realização, e de imediato as notícias.
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0: Abrimos com a atualidade africana. Moçambique, as autoridades informaram ontem que os homens armados vistos ultimamente a circular no distrito de Macossa, na província de Manica, pertenciam afinal às forças de defesa e segurança e estavam em patrulhamento de rotina. Mais pormenores, Corfe Lisboa.
2: Depois do medo que se instalou no povoado de Umbechawa, em Manica, onde homens armados foram vistos a circular e a ordenar a paragem de viaturas, o administrador do distrito da Macossa veio finalmente esclarecer quem eram e o que afinal pretendiam.
3: Informamos que trata-se apenas de forças de defesa e segurança estatais que realizavam atividades e patrulhamento de rotina na região mineira do Umbechawa, o que gerou um receio infundado na população local.
2: Albano Muyambo revela que a força que esteve no terreno concluiu os seus trabalhos, mas nada impede que outras se façam a Umbechawa, onde a atividade mineira atrai nacionais e estrangeiros.
3: O governo distrital apela à população de Macossa para que mantenha a calma e continue a realizar as suas atividades diárias, sem sobressaltos.
2: A circulação de homens de arma de guerra em punho, não identificados, deixou na semana passada o distrito da Macossa, em Manica, em alvoroço, de Maputo para a RFI, Orfeu, Lisboa.
0: Em Angola, onde aumenta a tensão à medida que se aproximam as eleições gerais do ano que vem, segundo um novo balanço fornecido pela Jura, braço juvenil da UNITA na oposição, aumentou de 27 para 31 o número de feridos durante os incidentes entre a polícia e militantes no UIS, onde o partido pretendia organizar uma homenagem ao seu falecido fundador, Jonas Savimbi. O secretário-geral da Jura, a organização juvenil, Nalito Ekwiekwi, refere ainda que destes feridos, 10 estão em estado grave. O líder do partido, Adalberto da Costa Júnior, denunciou o que qualifica de estado de guerra criado pelas autoridades. Cabo Verde, hoje é o último de 4 dias do Festival Internacional de Música da Baía das Gatas, o maior certame musical de Cabo Verde, que acontece todos os anos na Ilha de São Vicente. Mais pormenores com Odair Santos.
4: Após a paragem em 2025, devido às consequências da tempestade Irene, que devastou a Ilha de São Vicente, o Festival Internacional de Música da Baía das Gatas regressou este ano e em 4 noites homenageia os Tubarões Azuis pela participação histórica no Mundial de Futebol, conforme vereador da Câmara Municipal de São Vicente, José Carlos da Luz.
5: Nós, por unanimidade, decidimos homenagear os Tubarões Azuis por tudo aquilo que fizeram no Mundial, alegria que nos passaram, que nos transmitiram.
4: 9 de 12 bandas e intérpretes já passaram pelo palco do Festival Internacional de Música da Baía das Gatas, entre os quais Diego, que disse a RFI que foi a realização de um sonho de 20 anos.
6: Há 20 anos que eu estou a trabalhar para estar neste palco, mas mesmo assim quero que seja um momento único, um momento especial.
7: E foi único?
6: E foi único, os meus filhos estavam no palco, a minha família toda estava no palco, a minha mãe estava lá. E as pessoas realmente se sentiram melhores depois do show, então acho que esse é já um indicativo que não podia ter corrido melhor.
4: Quem também já passou pelo palco é o brasileiro Léo Santana, que se emocionou pela recepção calorosa, com a multidão a cantar todas as suas músicas no Festival da Baía das Gatas e quer voltar à Ilha de São Vicente.
8: Já falei ali com o presidente, com os organizadores, 2027, deixa eu voltar logo. Posso anunciar aqui, próximo ano, Léo Santana de novo?
9: Joga a música e canta, apaixonadinho. Você me deixou apaixonadinho. Você me deixou.
7: A 42ª edição do Festival Internacional de Música da Baía das Gatas continua este domingo com as atuações dos cabo-verdianos Blacksight e Lisandro Cuxi e do brasileiro MC Cabelinho. De Cabo Verde para a RFI, Olair Santos.
0: Continua o CAN de futebol feminino em Marrocos. Os quartos da final prosseguem neste domingo com dois encontros, Malawi, Gana e Nigéria, Camarões. Cabo Verde foi eliminado e já regressou a casa. Luana Muniz, centrocampista cabo-verdiana, fez um balanço da prova e da experiência que viveu.
10: Isto significa muito, saímos de cabeça levantada, de cabeça erguida, fazer melhor na próxima vez em que viemos à CAN e, se Deus quiser, estaremos cá para o ano. E é gratificante ver a nossa progressão do primeiro ao terceiro jogo, que foi só a subir. E estamos todas de parabéns e que venha a próxima CAN.
11: Como é que foi este misto de emoções? Estiveram a perder, empatar, depois aquele gol anulado.
10: Bem, isto é futebol, não é? Começámos a perder, mas não baixámos a cabeça e continuámos a lutar até ao fim. Aquele gol anulado foi um mérito nosso, foi falta, e conseguimos empatar, conseguimos tirar uma vitória deste jogo. Temos a Leia como MVP e para nós é gratificante.
11: O que é que retira como justamente experiência que vai levar para o seu clube e evoluir ainda mais?
10: Levo isto como uma experiência única, incrível, é um sonho que eu estou a realizar e não tenho palavras, é inexplicável. A experiência, o viver isto intensamente, todos os dias o acordar a pensar no mesmo, é gratificante.
11: E não tem que ser a última, tem que haver próximas para Cabo Verde.
10: Tem que haver próximas, isto tem que ser certo. A equipa quer mais, queremos mais e de certeza que estaremos cá para o ano.
0: Ouviram Luana Muniz, centrocampista cabo-verdiana, entrevistada pelo nosso enviado especial a Casablanca, Marco Martins. Noutra atualidade de Sudão, o Papa Leão XIV apelou neste domingo à abertura de corredores humanitários para os civis no Sudão, palco de uma guerra civil desde abril de 2023, que causou dezenas de milhares de mortes e desalojou milhões de pessoas. Na sua homilia dominical, o sumo pontífice declarou acompanhar com preocupação a situação trágica no Sudão, especialmente na cidade de El Obeid, a maior cidade da região do Kordofan do Sul, alvo de intensos ataques de drones nas últimas semanas.
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0: Groenlândia é um grupo no qual se insere a Greenland Energy. Petrolífera americana próxima de Trump enviou equipamento para prospeção no leste da ilha sem luz verde das autoridades locais, relançando o debate sobre as pretensões do presidente americano sobre este território sob tutela da Dinamarca. Mais por nós com Ligiãs.
12: O caso passa-se em Jameson Land, uma região no leste da Groenlândia, onde três licenças antigas permitem procurar petróleo. No final do mês passado, em julho, contentores e equipamento pesado foram transportados para o aeroporto de Nerlenit Inat para preparar futuras perfurações. As licenças pertencem à White Flame Energy, mas o governo da Groenlândia diz que a deslocação do material foi feita sem todas as autorizações necessárias. A empresa foi advertida e o equipamento deve ficar armazenado enquanto o processo não estiver regularizado. As licenças continuam válidas porque foram concedidas antes de 2021, quando a Groenlândia decidiu deixar de autorizar novos projetos de pesquisa em petróleo e gás. Na operação participa também a norte-americana Greenland Energy, que pretende adquirir até 70% dos interesses económicos do projeto. A empresa estima que Jameson Land possa conter até 13 mil milhões de barris, mas não são reservas comprovadas. Até agora não foi feita qualquer descoberta comercial de petróleo naquela região. E há um contexto político que torna o projeto sensível. A Greenland Energy integra figuras ligadas a setores empresariais e estratégicos próximos da administração norte-americana, não havendo provas de que Donald Trump ou a Casa Branca controlem esta operação.
0: Médio Oriente, conforme tem vindo a dizer nestes últimos dias, o chefe do governo israelita reiterou hoje que o seu país rejeita o mais recente roteiro americano aceito pelo Hamas no sentido de lançar a segunda etapa do plano de paz em Gaza e condicionou qualquer retirada israelita a um verdadeiro desarmamento do movimento islâmico. Em resposta, o Hamas apelou os Estados Unidos a pressionarem Israel para infletir a sua posição.
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0: abordamos agora a segunda parte desta emissão, em que vamos ouvir a nossa habitual lição de francês, mas para já é tempo de ficarmos na companhia do convidado de Mateus Santa Rita, no Magazine Artes, dedicado à figura do músico português Luís Represas, que partiu recentemente.

0: O português Luís Represas celebrava este ano 50 anos de carreira, tendo sido um dos mais importantes músicos do seu país. Morreu a 22 de julho, com 69 anos, vítima de doença prolongada. O presidente português António José Seguro lembrou-o com emoção, descrevendo-o como um músico de exceção, com um timbre de voz inigualável, que muito contribuiu para a afirmação e defesa da língua portuguesa. Já o presidente timorense José Ramos Horta disse que a sua canção Timor fazia chorar as pessoas mais insensíveis. Foi a voz estrovante, banda de relevo do pós-25 de Abril, conhecida por êxitos como Perdidamente ou 125 Azul. Com a separação do grupo em 1992, Luís Represas iniciou uma carreira a solo, aproximando-se de uma vertente mais pop. Citamos o seu maior êxito, Feiticeira, lançado em 1993 em colaboração com o compositor cubano Pablo Milanés, falecido em 2022. O musicólogo luso Pedro Félix, em entrevista à RFI, resume-nos o extenso legado de Luís Represas, começando por realçar a sua importância na transição que vem a marcar na música portuguesa.
1: Talvez me encontre. Represas, enquanto membro do Estrovão, que eventualmente acho que é um grande contributo da sua atividade enquanto músico, representa uma passagem na área da música popular em Portugal. Quando digo música popular, é música não erudita. Em resposta ao que se pretendia ser uma música nova, jovem, politicamente mobilizada, o disco de Só Nosso é talvez o melhor exemplo desse repertório, onde ele inclusivamente vai buscar alguns elementos musicais que eram associados à canção de protesto. E depois, ao longo do tempo, vão-se afastando dessa matriz, eventualmente ainda com de uma certa ruralidade, para uma música urbana, com temáticas urbanas, temáticas novas, que num processo que começa, digamos assim, no Bale no Bosque, de 81, e que se prolonga, diria até 86, com o disco Cepes. Aí o Cepes, já com uma poesia, até com alguma elementos surrealistas, é um disco interessante. Pois, obviamente, há uma outra carreira do Estrovante, que começa com a Terra Firme, em particular com um single de enorme sucesso, o 125 Azul, e depois aí é uma outra carreira diferente, na qual o trabalho a solo do Luís Represas também se enquadra, não é? Onde de facto se perde um bocadinho aquela dimensão interventiva, política, e passam a temáticas eventualmente mais românticas, reflexivas, quase biográficas, pessoais, e é este legado que consolidam numa carreira todo um processo de mudança na música popular portuguesa, que começa de facto pós 25 de Abril, com uma canção de intervenção, que depois se torna progressivamente urbana, com temáticas urbanas, denotando influências musicais internacionais, e depois se tornam de sucessos populares, pop, como o 125 Azul.
0: A banda Trovante formou-se em 1976, contribuíram para a atualização da música de intervenção nos primeiros anos do pós-revolução, mas também trouxeram uma abordagem mais moderna à música tradicional, pegando em elementos desta música folclórica. Como é que Trovante refletiu do fervor político dos primeiros anos após a Revolução dos Cravos, e o que é que estes trouxeram para o repertório musical no pós 25 de Abril?
1: Eu diria que, sobretudo no Chão Nosso e o disco a seguir, É Nome da Vida, são eventualmente os dois discos políticos, ou mais claramente políticos, do Grupo Trovante, onde de facto há uma dimensão programática muito intensa, ou seja, havia um interesse de apelar a uma camada jovem, introduzindo já não letras que apelavam tanto à luta, como o caso, por exemplo, do GAC, o Grupo de Ação Cultural, do José Mário Branco. E então aqui havia uma grande preocupação poética para veicular uma ideologia quase de consciência, com consciência de grupo, para não dizer de classe, mas sobretudo de grupo. Há também, no Chão Nosso, há a utilização de poesia, poetas também mobilizados politicamente. Lá.

0: Está.
1: No último álbum, Controvante de Luz Represas gravou Timor, música dedicada à luta pela independência do povo timorense. O presidente timorense José Ramos Horta disse que esta canção foi um canto-grito poderoso de solidariedade, esperança e resistência que despertou consciências. Qual foi a importância desta música na carreira de Luz Represas, nomeadamente para o seu reconhecimento para além de Portugal?
2: Absolutamente, absolutamente. Aqueles anos foram anos de grande mobilização de toda a população pela causa timorense e, de facto, Timor tornou-se uma canção, quase diria que uma espécie de hino informal ou dádiva de um hino informal para um movimento de autodeterminação que mobilizou toda a gente. Falando um pouco à minha idade, lembro-me bem até da ocupação do espaço público com manifestações absolutamente avassaladoras que ocuparam a cidade toda, as cidades todas. Portanto, havia todo um movimento social pela causa e que esta música foi efetivamente o hino informal de todo esse movimento. E acho que é um momento histórico, obviamente, para a carreira de qualquer músico, para Luís Represas em particular.

0: Depois da separação de Trovante, Luís Represas lançou-se numa carreira a solo. O que nos pode dizer sobre esta carreira?
1: E, eventualmente, a carreira a solo do Luís Represas é também fruto de uma ligação a uma tradição latino-americana da qual ele falava muito, não é? Sobretudo da sua ligação a Cuba e que, de facto, eu inscreveria mais numa espécie de continuação do grupo Trovante. A carreira a solo acaba por ser o trabalho dele quando o grupo acaba por se separar, mas que ainda há esse material na sua cabeça que precisa de ser gravado e cantado e tocado ao vivo. E, portanto, vejo muito na continuidade de toda esta história dos Trovante.
0: O seu último álbum, Miragem, de 2024, é descrito como uma ponte musical entre Portugal e Brasil. Como é que se pode analisar este último álbum?
1: Este último álbum, para já, é muito interessante ver todo o universo de colaborações que o Luís Represas estabeleceu. Com o Ivan Lins, a Zélia Duncan, que serão eventualmente os nomes mais visíveis. E que, de certa forma, também fazem eco todo um processo global, não é? Em que se procura, eu não gosto muito do termo hibridismo, mas numa tentativa de criar algo novo a partir de materiais musicais que são identificáveis com determinadas geografias, neste caso, sobretudo, o Brasil, não é?
0: Os Trovante passaram pelo rock progressivo nos seus inícios, depois mais para o final pela pop, tal como Luís Represas a solo também esteve mais ligado à pop, a uma música mais romântica. Por qual género musical é que Luís Represas ficará conhecido?
1: Quando digo romântica, preciso esclarecer que não é propriamente romântica no sentido do nacional cancionetismo que nós estávamos habituados. É, de facto, uma nova narrativa modernizada. Eu acho que, de facto, a canção 125 Azul é, eventualmente, a síntese desta nova ternurenta, uma visão ternurenta desse sentimento juvenil que, de facto, começa a emergir, que era uma coisa que, nos anos 80, fim dos anos 80, ainda não tinha propriamente uma voz, digamos assim. E eu acho que, de certa forma, aquela canção é uma síntese desse mesmo processo.

0: Luís Represas teve rapidamente o reconhecimento da crítica, do público, mas também o reconhecimento institucional, tendo sido condecorado pelo então presidente português Jorge Sampaio em 2005. O que é que significa para um artista ter todo este reconhecimento?
1: Em termos da produção discográfica, eu estou em crer que aquela dupla do disco Baú no Bosque e Cais das Colinas foram eventualmente os primeiros grandes sucessos com grande impacto público. A canção Saudade é um belíssimo exemplo desse período. E gostava também de lembrar que já o disco 84, com os Caravelas, é um disco de enormíssimo impacto público. E, portanto, esse reconhecimento diria que começa em crescendo no início dos anos 80. Obviamente que depois a condecoração é sempre um momento alto em qualquer biografia, não é? Porque é uma espécie de tributo do Estado a reconhecer o peso e o trabalho daquele criador. E isso é obviamente que não só é um elemento fundamental para a biografia de quem é condecorado, como se torna um marco no contexto da música ou de qualquer produção artística, em que é de facto o Estado, todos nós, a reconhecermos que aquela pessoa se distingue na sua produção. E isso é fundamental, é um marco para os dois lados, digamos assim, quem atribui a condecoração, todos nós, por via do Presidente da República, e quem a recebe, não é? Neste caso do Luís Represas. O que eu propunha era ouvirem as músicas, toda a carreira do grupo e do Represas, que isso é que, de facto, é a grande memória que nós podemos deixar a um músico, não é? É continuar a ouvir as músicas deles.
0: Luís Represas deixou perto de 5 décadas de um vasto legado à música portuguesa, estando a preparar 2 concertos nos Coliseus de Lisboa e do Porto, marcados para abril de 2027. Ficamos agora com Perdidamente, adaptação de um poema de Flor Bela Espanca e um dos maiores êxitos de Provante.

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2: Hoje, lição número 18, La Vallée des Avalés, o Vale dos Engolidos de Régent du Charme. Régent du Charme é um autor do Quebec, Canadá, nascido em 1942. Após estudos de engenharia em Montreal, exerce diversas profissões, muda constantemente de sítio, anda à boleia de táxi a pé e viaja durante 3 anos pela América do Norte e pelo México. Mas a sua atividade principal é a escrita. Nos seus romances, ele utiliza personagens que filosofam divagando e que lhe permitem, assim, exteriorizar as suas emoções. Os mesmos temas, pouco numerosos, reaparecem

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1: Catarina Falcão.
0: Aqui são alguns títulos que marcam a atualidade nesta segunda-feira. Em Angola, a manifestação no IJ, impedida pela polícia, fez 31 feridos e discute-se agora o enquadramento das manifestações no país. O mundo está cada vez mais quente, com 900 milhões de pessoas a sofrer com o aumento das temperaturas. No controle técnico desta emissão está o Marcelo Chili. O jornal começa agora.
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0: No sábado, a polícia inviabilizou em Angola uma reunião, uma homenagem a Jonas Savimbi, por parte dos militantes do seu partido, a UNITA, no IJ. De acordo com a UNITA, a repressão policial resultou em 31 feridos, 10 dos quais estão em estado grave. A polícia alega, por sua vez, que impediu as atividades da UNITA por estarem previstas num local impróprio. Para a ativista angolana, Laura Macedo, é a própria administração que não cumpre as leis, enquadrando o direito da manifestação.
3: Eu posso, enquanto pessoa, junto-me a mais 4 compatriotas e posso comunicar que quero ocupar a via X para fazer um ato. Cabe às autoridades administrativas dizerem-me, atempadamente, que são as tais 24 horas, que é que diz a lei, dizerem-me que, olha, ali não vai dar, você tem que ir para ali. E aí eu posso ainda dizer, olha, esse espaço que vocês não me querem dar, eu prefiro aquele outro lá, já que não pode ser aqui. Isso não aconteceu. Esse é que é o grande problema. O grande problema está que as autoridades administrativas não cumprem a lei. Se as autoridades administrativas cumprissem a lei, o que é que nós tínhamos? Nós tínhamos isto tudo resolvido através de cartas trocadas. Na véspera e depois de terem fechado a cidade. Eles proibiram as pessoas de andar pelas vias da cidade. E o que é que nós vimos? Esta rebeldia, depois eles atiram com a polícia. Isto que aconteceu com a UNITA no IJ tem acontecido connosco sempre que a gente se propõe a fazer uma atividade de rua. A sede da UNITA, onde eles queriam fazer a atividade, dista a mais de 100 metros do tribunal. Portanto, não havia problema nenhum. Se eles não queriam, deviam ter comunicado antes. E escusava de haver esta barafunda. Esta barafunda que aconteceu no IJ é mesmo vontade de provocar os ânimos da população para que eles tenham legitimidade para fazer coisas maiores.
0: Ouvimos Laura Macedo, ativista angolana, em entrevista a Liliana Henriques. Em Moçambique, a ação de formação da Total Energies vai decorrer no Instituto Industrial e Comercial de Maputo, uma decisão que os empresários e as organizações da sociedade civil da província de Cabo Delgado reagem com acusações e marginalização, a exclusão dos jovens de onde os recursos vão ser explorados. O relato é de Orfeu Lisboa, o nosso correspondente.
4: O anúncio da formação pela Total Energia em Maputo e não em Cabo Delgado de jovens que vão integrar os projetos de gás na península de Afungi está a deixar o Conselho Empresarial de Cabo Delgado, diz o seu representante, Mamudu Irás, descontentes.
5: É uma surpresa grande que nos acolheu levar-se a formação para Maputo. Temos aqui um Instituto Industrial.
4: As críticas chegam também do representante do Fórum das Organizações da Sociedade Civil de Cabo Delgado, Abudu Gafuro.
6: As intervenções da tua própria Total Energy, a tendência é de exclusão social. A tendência é do processo de marginalização de uma certa classe.
4: O governador de Cabo Delgado, Valige Tawabo, minimiza a polêmica.
7: Que toda e qualquer coisa no nosso país pode se realizar em qualquer parte do país.
4: Valige Tawabo promete reunir-se com a sociedade civil e o setor privado de Cabo Delgado para explicar os contornos da formação dos 260 jovens na Matola de Maputo para a RFI, Orfeu, Lisboa.
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0: Uma nova escalada de ataques ucranianos fez pelo menos 13 mortos na República do Tartaristão, no centro da Rússia, esta segunda-feira. Este foi um dos conjuntos de ataques mais mortífero ocorrido em território russo desde o início da guerra na Ucrânia, em 2022. Mais detalhes com o Mateus Santa Rita.
8: A Ucrânia atacou a República do Tartaristão, no centro da Rússia, a mais de 1000 quilómetros das suas fronteiras, com ataques de drones

0: fizeram pelo menos 13 mortos, entre eles uma criança e cerca de 40 feridos. Os ataques visaram instalações industriais e alvos civis na cidade de Nizhny-Kamsk, que alberga várias refinarias de petróleo e uma importante unidade petroquímica. Na região de Bielogorod, que faz fronteira com a Ucrânia, as autoridades informaram também a morte de uma mulher. Na noite de domingo para segunda-feira, a Rússia abateu um total de 456 drones ucranianos em perto de 15 das suas regiões e sobre a Crimeia anexada, de acordo com o Ministério da Defesa. Na Ucrânia, 5 pessoas morreram na região de Kharkiv, no nordeste do país, após um intenso bombardeamento da artilharia russa contra uma área residencial. Uma outra pessoa perdeu a vida em Kherson, a sul do país, quando um drone russo atingiu um táxi. Mais de 4 anos após o início da ofensiva russa na Ucrânia, os esforços diplomáticos permanecem estagnados, enquanto os dois países intensificam os seus ataques, quase diários, que visam instalações energéticas, logísticas portuárias ou transportes e causam um número crescente de vítimas civis.
1: As primeiras ministras de Itália, Giorgia Meloni, e da Dinamarca, Mette Frederiksen, criticaram hoje a imigração descontrolada para a Europa, relacionando-a com o aumento da criminalidade e da violência sexual, defendendo ainda o aumento do número de deportações. Este encontro entre as duas chefes de governo acontece depois da crise de Ceuta e entre as medidas propostas destaca-se então o aumento das deportações. Para tal, defenderam a criação de mais centros de repatriamento em países terceiros, assim como outras soluções inovadoras fora da Europa. Os meses de junho e julho foram os mais quentes já registados na história da Europa Ocidental, de acordo com o programa europeu Copérnicos. A agência France Presse alargou as contas a outras regiões do mundo e concluiu que o mês de julho foi o mais quente sempre para 900 milhões de pessoas no globo. Mais informações com Karina Branco.
2: Num cenário de ondas de calor repetidas, seca generalizada e incêndios devastadores, esta segunda-feira o Serviço de Alterações Climáticas Copérnicos da União Europeia anunciou que a Europa Ocidental viveu o período de junho e julho mais quente jamais registado. A partir dos dados do Copérnicos, a agência France Presse explica que 33 países bateram recordes, não apenas na Europa Ocidental, e nomeadamente em França, Espanha e Reino Unido, mas também no Sahel e na América Latina. As regiões no planeta onde se verificou um calor inédito em julho são habitadas por cerca de 900 milhões de pessoas, e se na Europa Ocidental são cerca de 120 milhões, em África são 400 milhões. No Sahel, 10 países atingiram temperaturas inéditas em julho, da Mauritânia, Níger e Burkina Faso ao Chad, Sudão, Quénia e Etiópia. Também na América Central e no norte da América do Sul, cerca de 100 milhões de pessoas viveram o mês de julho mais quente desde que há dados, nomeadamente no México, no norte do Brasil, Nicarágua e Honduras. Em outras regiões do mundo mais dispersas, onde vivem cerca de 250 milhões de pessoas, também foram batidos recordes, como a província chinesa de Sichuan, os estados do Wyoming e do Colorado nos Estados Unidos e as ilhas de Sumatra e Bornéu na Indonésia.
1: Também devido ao calor, no hemisfério norte, no Canadá, um incêndio gigantesco tem estado a lavrar na Colômbia Britânica, no oeste do país, perto da fronteira com os Estados Unidos, com a morte de uma idosa que procurava fugir das chamas. Mais detalhes com o Miguel Martins.
3: A mulher procurava fugir da sua casa ameaçada pelo incêndio florestal de Bald Range, no sul da Colômbia Britânica, região ocidental do Canadá. Neste incêndio, que se declarou na tarde de sexta-feira, junto do lago Oanagan, mais de 20 mil pessoas tiveram que deixar as suas casas. O estado de emergência foi decretado em toda a província, com as autoridades locais a pedirem ajuda ao governo federal para tentar dar guarida às pessoas deslocadas. Ao total, são 106 incêndios que estão ativos na província, uma das mais afetadas pelos fogos florestais. O incêndio de Bald Range já consumiu mais de 13 mil hectares de floresta e mantém-se fora de controlo, com registro também de casas incendiadas. O Ontário, no leste, também foi muito afetado no mês passado por incêndios, com os efeitos do fumo a se fazerem sentir na qualidade do ar de Toronto, cidade mais povoada, e até no leste dos Estados Unidos, logo antes da final do Mundial de Futebol. Desde o início do ano, já arderam mais de 4 milhões de hectares de floresta no Canadá.
1: Tempo agora para voltarmos aos títulos que marcaram a atualidade nesta segunda-feira. Em Angola, a manifestação no Uíge, impedida por polícias, fez 31 feridos e discute-se agora o enquadramento das manifestações no país. O mundo está cada vez mais quente, com 900 milhões de pessoas a sofrerem com o aumento das temperaturas. É o ponto final neste jornal. Continue connosco.
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1: Bem-vindos à segunda parte da nossa emissão. Mais à frente teremos o Magazine de Esporto. Fiquemos agora com a convidada de Liane Henriques sobre a situação em Angola.
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6: No sábado, a polícia recorreu à força para inviabilizar uma atividade da Jura, o braço juvenil da UNITA no UIS, no norte do país, alegando que o encontro estava previsto no local impróprio. Contudo, de acordo com a UNITA, que dá conta de 31 feridos, 10 dos quais em estado grave, as forças da ordem usaram gás lacrimogéneo e munições de caçadeira contra militantes e populares, criando o que o secretário-geral desse partido de oposição qualificou de estado de guerra no UIS. Estes incidentes, em período pré-eleitoral, não deixaram de suscitar condenações de formações de oposição, como a Para Já, o Bloco Democrático ou ainda organizações como a Friends of Angola, sem mencionar o partido moçambicano Renamo, sendo que a própria UNITA declarou que iria deixar de apelar os angolanos à serenidade. Em entrevista concedida à RFI, a ativista angolana Laura Macedo evoca o momento político que se vive em Angola, dá conta das expressões de intolerância e analisa os incidentes registados neste fim de semana.
7: A intolerância por parte do governo, nós próprios, a sociedade civil, nós temos sentido quando tentamos organizar alguma coisa na rua. Nós cumprimos todos os procedimentos que a lei exige e nós vemos que as autoridades administrativas não querem saber. A lei, por exemplo, diz que as autoridades administrativas, em caso de algum impedimento, devem responder aos proponentes da ação em 24 horas. E isso nunca aconteceu. Eles deixam estar aquilo, recebem a documentação, ignoram. E depois, no dia ou na véspera, eles dizem que não. Com a UNITA aconteceu precisamente a mesma coisa desta vez no IS. Eles informaram ao governo da província o que é que ia se passar ali. Inclusive, na quinta-feira, foi o dia da chegada de Alberto Costa Júnior, o presidente da UNITA, a população começou logo a ser impedida de circular na cidade. O MBLA teve o cuidado de, durante a semana, ir engalanando a cidade com bandeiras deles, fitinhas de bandeiras. Chegou, inclusive, a pôr uma bandeira perto da sede da UNITA, o que causou um desconforto e uma revolta aos militantes e simpatizantes que nunca tinham visto aquilo ali. O acampamento da Jura, há em vídeos a circular, houve uma tentativa por parte de jovens da JMPLA de invadirem o acampamento da Jura, que era no Nogás. Eu acho que o MPLA está tão desconfortável, está com tantos problemas dentro dele, que tem medo de as comunidades se comecem a aproximar cada vez mais da UNITA. Aliás, eles estão a ver as comunidades cada vez mais apoiarem a UNITA.
6: E precisamente está a abordar a questão das divisões no seio do MPLA. Esta ocorrência, a seu ver, teria, por exemplo, o objetivo, ou o efeito, pelo menos, de distrair as atenções sobre o facto de, no seio do partido no poder, haver uma luta renhida para aceder à candidatura à presidência do partido e à presidência também do país?
7: O problema é que a ala de João Lourenço, e eu vou lhe chamar mesmo assim, não quer largar o poder. E eles sabem perfeitamente aquilo que João Lourenço fez a Eduardo. Todos estamos lembrados que Zé Eduardo largou a presidência da República, foi forçado e acabou por aceitar. E quando houve as eleições e João Lourenço sentou na cadeira de presidente da República, a primeira coisa que fez foi tirar José Eduardo da cadeira do MPLA. Porque quem está na presidência da República, quem do MPLA estiver na presidência da República, se não mandar no MPLA, ele sabe que tem os dias contados. Portanto, vai ter que obedecer a quem estiver na cadeira do partido. Então, este é o grande problema. Eu já venho a denunciar há muito tempo de que, não havendo possibilidade de João Lourenço se manter na presidência da República, porque são só dois mandatos, João Lourenço e os seus assessores e os seus sequazes iam tentar, de todas as maneiras, provocar ações que pudessem levar, antes das eleições, a uma situação em Angola que nos levasse a um estado de sítio onde ele pudesse zerar e pudesse continuar no poder. Esse é que é o grande problema.
6: Relativamente aos acontecimentos deste fim de semana, a UNITA reagiu dizendo que não iria mais apelar à população a guardar a calma. A seu ver, o que é que isto pode dar?
7: Eu também ouvi. E, quer dizer, a população tem que começar a agir. Agir não atacando, não é para atacar, é para se manter firme. A população tem que se manter firme, a população tem que conhecer as leis e obrigar as autoridades a cumprirem também a lei. Eu acho que é isto que a UNITA quis dizer, tenho plena certeza que foi isto e é isto que eu digo sempre. Se a polícia não nos deixa passar aqui, nós ficamos aqui. Isto é uma forma de protesto. Nós fizemos isso o ano passado, quando foi daquelas três manifestações que foram organizadas pela cidade civil. Eles não nos deixaram fazer o percurso, também violando a lei, porque nós não fomos comunicados que não iríamos passar por ali. As autoridades administrativas não alteraram o percurso e no dia quiseram que nós mudássemos o percurso no momento. E nós não aceitamos. Aconteceu, por exemplo, com a Marcha do Meia, na senda da subida dos combustíveis e a consequente subida das propinas, e nós paramos na zona do Zé Pirão, um cruzamento que é crucial dentro de Luanda. Estivemos ali 4 horas. O que é que nós vimos? As autoridades a cortarem o sinal da internet. Não houve confusão, não houve repressão por parte da polícia, mas nós pura e simplesmente paramos ali. E como é uma zona com muitos prédios, eles ficam com receio de reprimir, porque a nós que estamos no chão, eles conseguem nos receber os telefones, mas a quem está dentro da sua casa, nas varandas a filmar, eles não conseguem ir buscar os arquivos dessas pessoas. Então eles ficam com receio que saiam as imagens. Mas este é o procedimento usual das autoridades aqui do meu país.
6: Tenho observado, à medida que nos aproximamos do período eleitoral, algum nervosismo, manifestações de intolerância política?
7: Tenho, sim, principalmente por parte dos jovens afetos ao MPLA. Nós vimos, por exemplo, a UNITA esteve a fazer uma campanha de angariação de novos membros aqui em Luanda. E os jovens da UNITA andavam, sob a égide do seu secretariado provincial de Luanda, andavam com umas mesinhas, a sua bandeira, as fichas de inscrição e paravam em determinadas vias. E o absurdo foi que jovens do MPLA tentavam desmantelar estas mesas, tentavam que eles levantassem dali e inclusive usaram as autoridades administrativas para proibir que estas bancas que a UNITA foi montando um pouco por todo lado surtissem efeito, como forma de amedrontarem a população. Então veja o ridículo. A fiscalização de algumas administrações resolveu aproximar-se destas bancas e pedir um alvará. A UNITA não é um partido comercial. E queriam que aqueles jovens, aquelas pessoas da UNITA que estavam ali, lhes apresentassem o seu cartão de vendedor ambulante. A UNITA não estava a vender nada, a UNITA não vende nada. E veja o absurdo, numa nítida provocação aos militantes que ali estavam e como forma de amedrontarem quem quisesse se aproximar dessas bancadas. Portanto, isto é um ato de violação do direito do cidadão. E a lei dos partidos permite isso, porque o próprio MPLA faz isso. O próprio MPLA não faz nenhuma atividade, não há uma atividade do MPLA que eles não fechem ruas. Por mais pequena que seja, o MPLA põe e dispõe. E aí está o grande problema de não haver eleições autárquicas. Daí que o MPLA não quer eleições autárquicas, porque nenhum autarca iria permitir, nenhum autarca saído, por exemplo, da cidade civil, iria permitir que um partido chegue e feche ruas. Os secretários provinciais são o governador provincial em todo lado. O subsecretário municipal é o administrador. Quer dizer, há uma confusão entre o MPLA e o Estado. Daí que nós chamamos ao MPLA o Partido Estado. O seu presidente é o presidente do partido, o governador é o secretário do partido, o administrador é o secretário do partido, lá onde ele estiver. E isso é errado, tem que mudar, e para mudarmos isso temos mesmo que ter eleições autárquicas.
6: Ouvimos a ativista angolana Laura Macedo, que foi a nossa convidada desta segunda-feira.
1: Desporto. Tempo agora para o Magazine Desporto de Marco Martins.
4: A seleção cabo-verdiana de futebol feminino foi eliminada na fase de grupos do Campeonato Africano das Nações, que decorre em Marrocos. A prova já está nas meias-finais com os seguintes encontros: Argélia-Malawi e Marrocos-Camarões. Já são conhecidas as quatro nações apuradas diretamente para o Campeonato do Mundo de Futebol Feminino: Argélia, Malawi, Marrocos e Camarões. Estas equipas carimbaram o passaporte para o Mundial de 2027 no Brasil e para as meias-finais do CAN, que decorre em território marroquino. Nos quartos de final, as argelinas venceram as marfinenses por 2-1. O Malawi derrotou o Ghana por 2-1, enquanto as camaronesas derrotaram por 1-0 as nigerianas, detentoras do título e que triunfaram em 10 das 13 edições anteriores. De notar ainda que as marroquinas se apuraram para as meias ao derrotarem as sul-africanas por 2-1. De referir que duas nações eliminadas ainda têm uma hipótese de chegar ao Mundial. Em Marrocos, a Costa do Marfim vai defrontar o Ghana e a África do Sul vai medir forças com a Nigéria. As duas seleções vencedoras apuram-se para o play-off intercontinental, que reúne 10 países, que vai decorrer no fim do ano para se encontrar mais 3 seleções para o Mundial. No que diz respeito ao CAN de futebol feminino, que decorre em Marrocos, Cabo Verde terminou no quarto e último lugar no grupo D, com apenas 1 ponto. As cabo-verdianas perderam por 2-0 frente ao Ghana, foram derrotadas por 3-2 pelo Mali e empataram a uma bola com os Camarões. Em declarações à imprensa, Silvéria Nédio, selecionadora de Cabo Verde, fez um balanço do percurso das cabo-verdianas e aponta já as baterias para futuras participações das Tubarões Azuis em outras provas africanas.
8: Esta primeira participação no CAN é uma participação da experiência em todos os aspectos, para a equipa técnica, para a staff, para as jogadoras. A primeira é a primeira, mas aprendemos. Os resultados não foram satisfatórios para nós, mas o aprendizado vai ficar para toda a vida. Então é isso que nós queremos. Parabenizo as equipas que já passaram pela fase e parabenizo todas que estão aqui, as equipas que estão aqui. Felicito, uma boa competição e até a próxima. Eu, como selecionadora, aprendi como normalmente em África se jogam. É um jogo duro, é um jogo muito competitivo, diferente, por exemplo, de jogos em Cabo Verde, ou diferente já de um campeonato europeu. É um jogo com muita luta, com excelentes jogadoras, com muita garra. Eu aprendi muito e isso levo para as meninas, levo para a seleção de Cabo Verde e também mesmo para as equipas de Cabo Verde. Isso é muito importante, saber jogar com elas. Excelente equipa, muito forte fisicamente, e também isso nos engrandece para fazermos igual, para aprendermos a fazer a mesma coisa. Eu ali aprendi tudo, principalmente no capítulo do estar em campo. Principalmente como vejo as meninas a treinarem, a lutar dentro do campo com força, determinação. Isso também nos falta às nossas meninas, porque temos menos forma físico. Então isso nos dificulta, principalmente nas jogadas de um por um. O coletivo e as equipas também são fortes. Isso eu aprendi nessa competição. Aprendi com os outros treinadores e obrigada para eles, porque nos ensinaram muito no futebol. O futebol também é isso, de aprender, de ser humilde e de acreditar nas outras equipas com mais experiência. Agora, tenho certeza que vamos nos participar mais vezes e já chegamos aqui forte e firme para combater com as outras equipas que estão ali. As jogadoras que estão aqui são todas as jogadoras da seleção. Estão preparadas para entrar em qualquer momento. Também estão preparadas para saber que, às vezes, o futebol nos deixa uma dúvida dentro do campo. Mas elas estão preparadas para entrar ou também para aceitar que estão a fazer parte, mesmo no banco. Para melhorar, o que nós precisamos em Cabo Verde, da seleção feminina, é de fazer muitos jogos. Fizemos poucos jogos e isto temos uma realidade a saber que é isso. Eu, por exemplo, acompanho o futebol feminino no nosso continente, em que vejo, num ano, ONU, a equipa do Senegal, Mauritânia, Gâmbia, Guiné-Conakry, 7 e 8 jogos num ano. Porque somos perto umas das outras. Isso dificulta a nós. Tipo, por exemplo, para sairmos de uma região, ilha, por exemplo, para outra ilha, já é muito difícil. Sabemos que financeiramente não nos ajuda. Então, isso também faz parte de um processo em muitas competições. Acho que devemos fazer mais competição, por exemplo, com a equipa do CPLP, que está um pouco mais perto. Perto quer dizer isso a nível de protocolo governamental. Podemos fazer isso, mas temos que chegar a fazer muitos jogos. Isso nos ajuda a estar melhor nas próximas competições. Em Cabo Verde, começamos a fazer o futebol federativa a partir de 2011. Só imagina, 2011 começamos com os nacionais e as regionais. Então, quer dizer que ficamos atrasados logo cedo, porque só em 2011 começamos a competir, feito pela federação e pela associação. Antes, sim, era o jogo de rua. Então, isso nos dificultou um pouco também a nível de competição. Mas a seleção veio para ficar e dar mais segurança às meninas, às jogadoras de Cabo Verde. Em 2018, fizemos a nossa primeira seleção, que ainda está. Combatemos muitas coisas, que era, por exemplo, o primeiro de tudo, era se realmente a seleção veio para ficar ou então era uma coisa passageira, mas, no entanto, ficou até ali. Era uma luta das jogadoras. Eram as jogadoras que estavam e militam em Cabo Verde. Eram as jogadoras que também, mais ou menos, são mães e trabalham no dia a dia. Hoje temos as jogadoras, a maioria, todas profissionais. Então é uma história do futebol feminino, é uma história de Cabo Verde. E acho que conseguimos fazer a história quando a primeira vez qualificamos para o Macan e chegamos ali, e vamos continuar a trabalhar arduamente, forte, para estarmos de igual com as outras equipas. Esperamos disso. Esperamos que as meninas tivessem mais determinação. O país nos ajuda bastante, porque temos uma população que acredita em futebol de Cabo Verde, e acho que vamos fazer isso e levamos para toda a vida um bem-ajo futebol feminino. O ganho da seleção ultrapassa o ganho do campo. Vemos aqui com 26 jogadoras que jogam internacional, que trabalham, como o caso da Romina e mais, que são mães. Mas estamos aqui com 26 mulheres que acreditam nos seus potencialidades, têm família. Quem sabe, às vezes, muitas vezes estão aqui a rivalia, porque é um marido que não quer, é a família que não quer, é a sociedade que não quer. Então isso são ganhos. As equipas estão aqui, nós aprendemos. Eu, por exemplo, não sabia se um dia eu ia ver, por exemplo, a jogadora do Camarão, frente a frente, a jogadora da Zâmbia. É uma jogadora que inspira eu como treinadora, mas eu não sei se um dia, por exemplo, tinha hipótese de ver elas. Mas agora estou a ver, pessoalmente, estou a ver. Isso aprendemos, ficamos ali à espreita. Então, isso é muito bom para o país. Que da próxima vez vamos enfrentar, porque vamos trabalhar para isso. Isso temos certeza que vamos trabalhar. Todo mundo já sabe disso.
4: Os masculinos apoiam-se na base de muitos jogadores que jogam fora do país e de binacionais. Também é por esse caminho que tem que ir a seleção feminina, tentar pesquisar, fazer scouting dos jogadores que podem estar nos Países Baixos, em Portugal, nos Estados Unidos, França, Espanha, pouco importa, mas que têm essa dupla nacionalidade e dizer, venham jogar para Cabo Verde.
8: Nesta seleção que está aqui, neste momento, era para estar aqui 7 jogadoras que estão a jogar nos Estados Unidos, Suíça, estão uma na Rússia, mas que querem jogar para a seleção e que nós também contamos com elas. Mas ainda falta aquela burocracia dos papéis. Não é fácil assim. Por exemplo, eu tinha uma jogadora que há 3 meses estamos a trabalhar no processo de documentação, que vive nos Estados Unidos. Não é fácil essa coisa, mas contamos com elas nas próximas competições.
4: Cabo Verde participou pela primeira vez ao CAN feminino. É o segundo país lusófono a alcançar essa proeza após a seleção angolana em 2002. Nessa altura, as angolanas empataram a uma bola com o Zimbábue e igualmente com a África do Sul, perdendo apenas diante dos Camarões por 1-0, sendo eliminadas na fase de grupos. Chegamos assim ao fim deste Magazine de Desporto. Até breve.

ponto final nesta emissão. 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Até já.

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1: Catarina Falcão.
0: Aqui são alguns títulos que marcam a atualidade nesta segunda-feira. Em Angola, a manifestação no IJ, impedida pela polícia, fez 31 feridos e discute-se agora o enquadramento das manifestações no país. O mundo está cada vez mais quente, com 900 milhões de pessoas a sofrer com o aumento das temperaturas. No controle técnico desta emissão está o Marcelo Chili. O jornal começa agora.
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0: No sábado, a polícia inviabilizou em Angola uma reunião, uma homenagem a Jonas Savimbi, por parte dos militantes do seu partido, a UNITA, no IJ. De acordo com a UNITA, a repressão policial resultou em 31 feridos, 10 dos quais estão em estado grave. A polícia alega, por sua vez, que impediu as atividades da UNITA por estarem previstas num local impróprio. Para a ativista angolana, Laura Macedo, é a própria administração que não cumpre as leis, enquadrando o direito da manifestação.
3: Eu posso, enquanto pessoa, junto-me a mais 4 compatriotas e posso comunicar que quero ocupar a via X para fazer um ato. Cabe às autoridades administrativas dizerem-me, atempadamente, que são as tais 24 horas, que é que diz a lei, dizerem-me que, olha, ali não vai dar, você tem que ir para ali. E aí eu posso ainda dizer, olha, esse espaço que vocês não me querem dar, eu prefiro aquele outro lá, já que não pode ser aqui. Isso não aconteceu. Esse é que é o grande problema. O grande problema está que as autoridades administrativas não cumprem a lei. Se as autoridades administrativas cumprissem a lei, o que é que nós tínhamos? Nós tínhamos isto tudo resolvido através de cartas trocadas. Na véspera e depois de terem fechado a cidade. Eles proibiram as pessoas de andar pelas vias da cidade. E o que é que nós vimos? Esta rebeldia, depois eles atiram com a polícia. Isto que aconteceu com a UNITA no IJ tem acontecido connosco sempre que a gente se propõe a fazer uma atividade de rua. A sede da UNITA, onde eles queriam fazer a atividade, dista a mais de 100 metros do tribunal. Portanto, não havia problema nenhum. Se eles não queriam, deviam ter comunicado antes. E escusava de haver esta barafunda. Esta barafunda que aconteceu no IJ é mesmo vontade de provocar os ânimos da população para que eles tenham legitimidade para fazer coisas maiores.
0: Ouvimos Laura Macedo, ativista angolana, em entrevista à Liliana Henriques. Em Moçambique, a ação de formação da Total Energies vai decorrer no Instituto Industrial e Comercial de Maputo, uma decisão que os empresários e as organizações da sociedade civil da província de Cabo Delgado reagem com acusações e marginalização à exclusão dos jovens de onde os recursos vão ser explorados. O relato é de Orfeu Lisboa, o nosso correspondente.
4: O anúncio da formação pela Total Energia em Maputo e não em Cabo Delgado de jovens que vão integrar os projetos de gás na península de Afungi está a deixar o Conselho Empresarial de Cabo Delgado, diz o seu representante, Mamudu Irás, descontentes.
5: É uma surpresa grande que nos acolheu levar-se a formação para Maputo. Temos aqui um instituto industrial.
4: As críticas chegam também do representante do Fórum das Organizações da Sociedade Civil de Cabo Delgado, Abudo Gafuro.
6: As intervenções da tua própria Total Energy, a tendência é de exclusão social. A tendência é do processo de marginalização de uma certa classe.
4: O governador de Cabo Delgado, Valige Tawabo, minimiza a polêmica.
7: Toda e qualquer coisa no nosso país pode se realizar em qualquer parte do país.
4: Valige Tawabo promete reunir-se com a sociedade civil e o setor privado de Cabo Delgado para explicar os contornos da formação dos 260 jovens na Matola de Maputo para a RFI, Orfeu, Lisboa.
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0: Uma nova escalada de ataques ucranianos fez pelo menos 13 mortos na República do Tartaristão, no centro da Rússia, esta segunda-feira. Este foi um dos conjuntos de ataques mais mortífero ocorrido em território russo desde o início da guerra na Ucrânia, em 2022. Mais detalhes com Mateus Santa Rita.
8: A Ucrânia atacou a República do Tartaristão no centro da Rússia, a mais de 1000 quilómetros das suas fronteiras, com ataques de drones que fizeram pelo menos 13 mortos, entre eles uma criança e cerca de 40 feridos. Os ataques visaram instalações industriais e alvos civis na cidade de Nizhnekamsk, que alberga várias refinarias de petróleo e uma importante unidade petroquímica. Na região de Bielogorod, que faz fronteira com a Ucrânia, as autoridades informaram também a morte de uma mulher. Na noite de domingo para segunda-feira, a Rússia abateu um total de 456 drones ucranianos em perto de 15 das suas regiões e sobre a Crimeia anexada, de acordo com o Ministério da Defesa. Na Ucrânia, 5 pessoas morreram na região de Kharkiv, no nordeste do país, após um intenso bombardeamento da artilharia russa contra uma área residencial. Uma outra pessoa perdeu a vida em Kherson, a sul do país, quando um drone russo atingiu um táxi. Mais de 4 anos após o início da ofensiva russa na Ucrânia, os esforços diplomáticos permanecem estagnados, enquanto os dois países intensificam os seus ataques, quase diários, que visam instalações energéticas, logísticas, portuárias ou transportes e causam um número crescente de vítimas civis.
0: As primeiras ministras de Itália, Giorgia Meloni, e da Dinamarca, Mette Frederiksen, criticaram hoje a imigração descontrolada para a Europa, relacionando-a com o aumento da criminalidade e da violência sexual, defendendo ainda o aumento do número de deportações. Este encontro entre as duas chefes de governo acontece depois da crise de Ceuta. E entre as medidas propostas, destaca-se então o aumento das deportações. Para tal, defenderam a criação de mais centros de repatriamento em países terceiros, assim como outras soluções inovadoras fora da Europa. Os meses de junho e julho foram os mais quentes já registados na história da Europa Ocidental, de acordo com o programa europeu Copérnicos. A agência France Presse alargou as contas a outras regiões do mundo e concluiu que o mês de julho foi o mais quente sempre para 900 milhões de pessoas no globo. Mais informações com Karina Branco.
9: Num cenário de ondas de calor repetidas, seca generalizada e incêndios devastadores, esta segunda-feira o Serviço de Alterações Climáticas Copérnicos da União Europeia anunciou que a Europa Ocidental viveu o período de junho e julho mais quente jamais registado. A partir dos dados do Copérnicos, a agência France Presse explica que 33 países bateram recordes, não apenas na Europa Ocidental e nomeadamente em França, Espanha e Reino Unido, mas também no Sahel e na América Latina. As regiões no planeta onde se verificou um calor inédito em julho são habitadas por cerca de 900 milhões de pessoas e se na Europa Ocidental são cerca de 120 milhões, em África são 400 milhões. No Sahel, 10 países atingiram temperaturas inéditas em julho, da Mauritânia, Níger e Burkina Faso ao Chad, Sudão, Quénia e Etiópia. Também na América Central e no norte da América do Sul, cerca de 100 milhões de pessoas viveram o mês de julho mais quente desde que há dados, nomeadamente no México, no norte do Brasil, Nicarágua e Honduras. Em outras regiões do mundo mais dispersas, onde vivem cerca de 250 milhões de pessoas, também foram batidos recordes, como a província chinesa de Sichuan, os estados do Wyoming e do Colorado nos Estados Unidos e as ilhas de Sumatra e Bornéu na Indonésia.
0: Também devido ao calor no hemisfério norte, no Canadá, um incêndio gigantesco tem estado a lavrar na Colômbia Britânica, no oeste do país, perto da fronteira com os Estados Unidos, com a morte de uma idosa que procurava fugir das chamas. Mais detalhes com o Miguel Martins.
10: A mulher procurava fugir da sua casa ameaçada pelo incêndio florestal do Bald Range, no sul da Colômbia Britânica, região ocidental do Canadá. Neste incêndio, que se declarou na tarde de sexta-feira, junto do lago Oanagan, mais de 20 mil pessoas tiveram que deixar as suas casas. O estado de emergência foi decretado em toda a província, com as autoridades locais a pedirem ajuda ao governo federal para tentar dar guarida às pessoas deslocadas. Ao total, são 106 incêndios que estão ativos na província, uma das mais afetadas pelos fogos florestais. O incêndio do Bald Range já consumiu mais de 13 mil hectares de floresta e mantém-se fora de controlo, com registro também de casas incendiadas. O Ontário, no leste, também foi muito afetado no mês passado por incêndios, com os efeitos do fumo a se fazerem sentir na qualidade do ar de Toronto, cidade mais povoada, e até no leste dos Estados Unidos, logo antes da final do Mundial de Futebol. Desde o início do ano, já arderam mais de 4 milhões de hectares de floresta no Canadá.
0: Tempo agora para voltarmos aos títulos que marcaram a atualidade nesta segunda-feira. Em Angola, a manifestação no Uíge, impedida por polícias, fez 31 feridos e discute-se agora o enquadramento das manifestações no país. O mundo está cada vez mais quente, com 900 milhões de pessoas a sofrerem com o aumento das temperaturas. É o ponto final neste jornal. Continue connosco.
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0: Bem-vindos à segunda parte da nossa emissão. Mais à frente teremos o Magazine de Esporto. Fiquemos agora com a convidada de Liane Henriques sobre a situação em Angola.
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13: No sábado, a polícia recorreu à força para inviabilizar uma atividade da Jura, o braço juvenil da UNITA no UIS, no norte do país, alegando que o encontro estava previsto no local impróprio. Contudo, de acordo com a UNITA, que dá conta de 31 feridos, 10 dos quais em estado grave, as forças da ordem usaram gás lacrimogéneo e munições de caçadeira contra militantes e populares, criando o que o secretário-geral desse partido de oposição qualificou de estado de guerra no UIS. Estes incidentes, em período pré-eleitoral, não deixaram de suscitar condenações de formações de oposição, como a Para Já, o Bloco Democrático ou ainda organizações como a Friends of Angola, sem mencionar o partido moçambicano Renamo, sendo que a própria UNITA declarou que iria deixar de apelar os angolanos à serenidade. Em entrevista concedida à RFI, a ativista angolana Laura Macedo evoca o momento político que se vive em Angola, dá conta das expressões de intolerância e analisa os incidentes registados neste fim de semana.
14: A intolerância por parte do governo, nós próprios, a sociedade civil, nós temos sentido quando tentamos organizar alguma coisa na rua. Nós cumprimos todos os procedimentos que a lei exige e nós vemos que as autoridades administrativas não querem saber. A lei, por exemplo, diz que as autoridades administrativas, em caso de algum impedimento, devem responder aos proponentes da ação em 24 horas. E isso nunca aconteceu. Eles deixam estar aquilo, recebem a documentação, ignoram. E depois, no dia ou na véspera, eles dizem que não. Com a UNITA aconteceu precisamente a mesma coisa desta vez no UIS. Eles informaram ao governo da província o que é que ia se passar ali. Inclusive, na quinta-feira, foi o dia da chegada de Alberto Costa Júnior, o presidente da UNITA. A população começou logo a ser impedida de circular na cidade. O MBLA teve o cuidado de, durante a semana, ir engalanando a cidade com bandeiras deles, fitinhas de bandeiras. Chegou inclusive a pôr uma bandeira perto da sede da UNITA, o que causou um desconforto e uma revolta aos militantes e simpatizantes que nunca tinham visto aquilo ali. O acampamento da Jura, há aí vídeos a circular, houve uma tentativa por parte de jovens da JMPLA de invadirem o acampamento da Jura, que era no Nogás. Eu acho que o MPLA está tão desconfortável, está com tantos problemas dentro dele, que tem medo de as comunidades se comecem a aproximar cada vez mais da UNITA. Aliás, eles estão a ver as comunidades cada vez mais apoiarem a UNITA.
13: E precisamente está a abordar a questão das divisões no seio do MPLA. Esta ocorrência, a seu ver, teria, por exemplo, o objetivo, ou o efeito, pelo menos, de distrair as atenções sobre o facto de, no seio do partido no poder, haver uma luta renhida para aceder à candidatura à presidência do partido e à presidência também do país?
14: O problema é que a ala de João Lourenço, e eu vou lhe chamar mesmo assim, não quer largar o poder. E eles sabem perfeitamente aquilo que João Lourenço fez a Eduardo. Todos estamos lembrados que Zé Eduardo largou a presidência da República, foi forçado e acabou por aceitar. E quando houve as eleições e João Lourenço sentou na cadeira de presidente da República, a primeira coisa que fez foi tirar José Eduardo da cadeira do MPLA. Porque quem está na presidência da República, quem do MPLA estiver na presidência da República, se não mandar no MPLA, ele sabe que tem os dias contados. Portanto, vai ter que obedecer a quem estiver na cadeira do partido. Então, este é o grande problema. Eu já venho a denunciar há muito tempo de que, não havendo possibilidade de João Lourenço se manter na presidência da República, porque são só dois mandatos, João Lourenço e os seus assessores e os seus sequazes iam tentar, de todas as maneiras, provocar ações que pudessem levar, antes das eleições, a uma situação em Angola que nos levasse a um estado de sítio onde ele pudesse zerar e pudesse continuar no poder. Esse é que é o grande problema.
13: Relativamente aos acontecimentos deste fim de semana, a UNITA reagiu dizendo que não iria mais apelar à população a guardar a calma. A seu ver, o que é que isto pode dar?
14: Eu também ouvi. E, quer dizer, a população tem que começar a agir. Agir não atacando, não é para atacar, é para se manter firme. A população tem que se manter firme, a população tem que conhecer as leis e obrigar as autoridades a cumprirem também a lei. Eu acho que é isto que a UNITA quis dizer, tenho plena certeza que foi isto e é isto que eu digo sempre. Se a polícia não nos deixa passar aqui, nós ficamos aqui. Isto é uma forma de protesto. Nós fizemos isso o ano passado, quando foi daquelas três manifestações que foram organizadas pela cidade civil. Eles não nos deixaram fazer o percurso, também violando a lei, porque nós não fomos comunicados que não iríamos passar por ali. As autoridades administrativas não alteraram o percurso e no dia quiseram que nós mudássemos o percurso no momento. E nós não aceitamos. Aconteceu, por exemplo, com a Marcha do Meia, na senda da subida dos combustíveis e a consequente subida das propinas, e nós paramos na zona do Zé Pirão, um cruzamento que é crucial dentro de Luanda. Estivemos ali 4 horas. O que é que nós vimos? As autoridades a cortarem o sinal da internet. Não houve confusão, não houve repressão por parte da polícia, mas nós pura e simplesmente paramos ali. E como é uma zona com muitos prédios, eles ficam com receio de reprimir, porque nós que estamos no chão, eles conseguem nos receber os telefones. Mas a quem está dentro da sua casa, nas varandas a filmar, eles não conseguem ir buscar os arquivos dessas pessoas. Então eles ficam com receio que saiam as imagens. Mas este é o procedimento usual das autoridades aqui do meu país.
13: Tenho observado, à medida que nos aproximamos do período eleitoral, algum nervosismo, manifestações de intolerância política?
14: Tenho, sim, principalmente por parte dos jovens afetos ao MPLA. Nós vimos, por exemplo, a UNITA esteve a fazer uma campanha de angariação de novos membros aqui em Luanda. E os jovens da UNITA andavam, sob a égide do seu secretariado provincial de Luanda, andavam com umas mesinhas, a sua bandeira, as fichas de inscrição e paravam em determinadas vias. E o absurdo foi que jovens do MPLA tentavam desmantelar estas mesas, tentavam que eles levantassem dali e inclusive usaram as autoridades administrativas para proibir que estas bancas que a UNITA foi montando um pouco por todo lado surtissem efeito, como forma de amedrontarem a população. Então veja o ridículo. A fiscalização de algumas administrações resolveu aproximar-se destas bancas e pedir um alvará. A UNITA não é um partido comercial. E queriam que aqueles jovens, aquelas pessoas da UNITA que estavam ali, lhes apresentassem o seu cartão de vendedor ambulante. A UNITA não estava a vender nada, a UNITA não vende nada. E veja o absurdo, numa nítida provocação aos militantes que ali estavam e como forma de amedrontarem quem quisesse se aproximar dessas bancadas. Portanto, isto é um ato de violação do direito do cidadão. E a lei dos partidos permite isso, porque o próprio MPLA faz isso. O próprio MPLA não faz nenhuma atividade, não há uma atividade do MPLA que eles não fechem ruas. Por mais pequena que seja, o MPLA põe e dispõe. E aí está o grande problema de não haver eleições autárquicas. Daí que o MPLA não quer eleições autárquicas, porque nenhum autarca iria permitir, nenhum autarca saído, por exemplo, da cidade civil, iria permitir que um partido chegue e feche ruas. Os secretários provinciais são o governador provincial em todo lado. O seu secretário municipal é o administrador. Quer dizer, há uma confusão entre o MPLA e o Estado. Daí que nós chamamos ao MPLA o Partido Estado. O seu presidente é o presidente do partido, o governador é o secretário do partido, o administrador é o secretário do partido lá onde ele estiver. E isso é errado, tem que mudar. E para mudarmos isso, temos mesmo que ter eleições autárquicas.
13: Ouvimos a ativista angolana Laura Macedo, que foi a nossa convidada desta segunda-feira.
9: 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Tempo agora para o Magazine Desporto de Marco Martins.
11: A seleção cabo-verdiana de futebol feminino foi eliminada na fase de grupos do Campeonato Africano das Nações, que decorre em Marrocos. A prova já está nas meias-finais com os seguintes encontros: Argélia-Malawi e Marrocos-Camarões. Já são conhecidas as quatro nações apuradas diretamente para o Campeonato do Mundo de Futebol Feminino: Argélia, Malawi, Marrocos e Camarões. Estas equipas carimbaram o passaporte para o Mundial de 2027 no Brasil e para as meias-finais do CAN, que decorre em território marroquino. Nos quartos de final, as argelinas venceram as marfinenses por 2-1, o Malawi derrotou o Ghana por 2-1, enquanto as camaronesas derrotaram por 1-0 as nigerianas, detentoras do título e que triunfaram em 10 das 13 edições anteriores. De notar ainda que as marroquinas se apuraram para as meias ao derrotarem as sul-africanas por 2-1. De referir que duas nações eliminadas ainda têm uma hipótese de chegar ao Mundial. Em Marrocos, a Costa do Marfim vai defrontar o Ghana e a África do Sul vai medir forças com a Nigéria. As duas seleções vencedoras apuram-se para o play-off intercontinental, que reúne 10 países, que vai decorrer no fim do ano para se encontrar mais 3 seleções para o Mundial. No que diz respeito ao CAN de futebol feminino, que decorre em Marrocos, Cabo Verde terminou no quarto e último lugar no grupo D, com apenas 1 ponto. As cabo-verdianas perderam por 2-0 frente ao Ghana, foram derrotadas por 3-2 pelo Mali e empataram a uma bola com os Camarões. Em declarações à imprensa, Silvéria Nédio, selecionadora de Cabo Verde, fez um balanço do percurso das cabo-verdianas e aponta já as baterias para futuras participações das Tubarões Azuis em outras provas africanas.
15: Esta primeira participação no CAN é uma participação da experiência em todos os aspectos, para a equipa técnica, para a staff, para as jogadoras. A primeira é a primeira. Mas aprendemos. Os resultados não foram satisfatórios para nós, mas o aprendizado vai ficar para toda a vida. Então é isso que nós queremos. Parabenizo as equipas que já passaram pela fase e parabenizo todas que estão aqui, as equipas que estão aqui. Felicito, uma boa competição e até a próxima. Eu, como selecionadora, aprendi como normalmente em África se jogam. É um jogo duro, é um jogo muito competitivo, diferente, por exemplo, de jogos em Cabo Verde, ou diferente já de um campeonato europeu. É um jogo com muita luta, com excelentes jogadoras, com muita garra. Eu aprendi muito e isso levo para as meninas, levo para a seleção de Cabo Verde e também mesmo para as equipas de Cabo Verde. Isso é muito importante, saber jogar com elas. Excelente equipa, muito forte fisicamente e também isso nos engrandece para fazermos igual, para aprendermos a fazer a mesma coisa. Eu ali aprendi tudo, principalmente no capítulo do estar em campo. Principalmente como vejo as meninas a treinarem, a lutar dentro do campo com força, determinação. Isso também nos falta às nossas meninas, porque temos menos forma físico. Então isso nos dificulta, principalmente nas jogadas de um por um. O coletivo e as equipas também são fortes. Isso eu aprendi nessa competição. Aprendi com os outros treinadores e obrigada para eles, porque nos ensinaram muito no futebol. O futebol também é isso, de aprender, de ser humilde e de acreditar nas outras equipas com mais experiência. Agora, tenho certeza que vamos nos participar mais vezes e já chegamos aqui forte e firme para combater com as outras equipas que estão ali. As jogadoras que estão aqui são todas jogadoras da seleção. Estão preparadas para entrar em qualquer momento. Também estão preparadas para saber que, às vezes, o futebol nos deixa uma dúvida ir entre o campo. Mas elas estão preparadas para entrar ou também para aceitar que estão a fazer parte mesmo no banco. Para melhorar, o que nós precisamos em Cabo Verde, a seleção feminina, é de fazer muitos jogos. Fizemos, pois, poucos jogos e isto temos uma realidade a saber que é isso. Eu, por exemplo, acompanho o futebol feminino no nosso continente, em que vejo, num ano, a equipa do Senegal, Mauritânia, Gâmbia, Guiné-Conakry, 7 ou 8 jogos num ano. Porque são perto umas das outras. Isso dificulta a nós, que, por exemplo, para sairmos de uma região, ilha, por exemplo, para outra ilha, já é muito difícil. Sabemos que financeiramente não nos ajuda. Então, isso também faz parte de um processo em muitas competições. Acho que devemos fazer mais competição, por exemplo, com a equipa do CPLP, que está um pouco mais perto. Perto quer dizer isso a nível de protocolo governamental. Podemos fazer isso, mas temos que chegar a fazer muitos jogos. Isso nos ajuda a estar melhor nas próximas competições. Em Cabo Verde, começamos a fazer o futebol federativa a partir de 2011. Só imagina, 2011 começamos com os nacionais e as regionais. Então, quer dizer que ficamos atrasados logo cedo, porque só em 2011 começamos a competir, feito pela federação e pela associação. Antes, sim, era um jogo de rua. Então, isso nos dificultou um pouco também a nível de competição. Mas a seleção veio para ficar e dar mais segurança às meninas, às jogadoras de Cabo Verde. Em 2018, fizemos a nossa primeira seleção, que ainda está. Combatemos muitas coisas, que era, por exemplo, o primeiro de tudo, era se realmente a seleção veio para ficar ou então era uma coisa passageira, mas, no entanto, ficou até ali. Era uma luta das jogadoras. Eram as jogadoras que estavam e militam em Cabo Verde. Eram as jogadoras que também, mais ou menos, são mães e trabalham no dia a dia. Hoje temos as jogadoras, a maioria, todas profissionais. Então é uma história do futebol feminino, é uma história de Cabo Verde. E acho que conseguimos fazer a história quando a primeira vez qualificamos para o Macan e chegamos ali, e vamos continuar a trabalhar arduamente, forte, para estarmos de igual com as outras equipas. Esperamos disso, esperamos que as meninas tivessem mais determinação. O país nos ajuda bastante, porque temos uma população que acredita em futebol de Cabo Verde, e acho que vamos fazer isso e levamos para toda a vida um bem-ajo futebol feminino. O ganho da seleção ultrapassa o ganho do campo. Vemos aqui com 26 jogadoras que jogam internacional, que trabalham, como o caso da Romina e mais, que são mães. Mas estamos aqui com 26 mulheres que acreditam nos seus potencialidades, têm família. Quem sabe, às vezes, muitas vezes estão aqui a rivalia, porque é um marido que não quer, é a família que não quer, é a sociedade que não quer. Então isso são ganhos. As equipas estão aqui, nós aprendemos. Eu, por exemplo, não sabia se um dia eu ia ver, por exemplo, a jogadora do Camarão, frente a frente, a jogadora da Zâmbia. É uma jogadora que inspira eu como treinadora, mas eu não sei se um dia, por exemplo, tinha hipótese de ver elas. Mas agora estou a ver, pessoalmente, estou a ver. Isso aprendemos, ficamos ali à espreita. Então, isso é muito bom para o país. Que da próxima vez vamos enfrentar, porque vamos trabalhar para isso. Isso temos certeza que vamos trabalhar. Todo mundo já sabe disso.
11: Os masculinos apoiam-se na base de muitos jogadores que jogam fora do país e de binacionais. Também é por esse caminho que tem que ir a seleção feminina, tentar pesquisar, fazer scouting de jogadores que podem estar nos Países Baixos, em Portugal, nos Estados Unidos, França, Espanha, pouco importa, mas que têm essa dupla nacionalidade e dizer, venham jogar para Cabo Verde.
15: Nesta seleção que está aqui, neste momento, era para estar aqui 7 jogadoras que estão a jogar nos Estados Unidos, Suíça, estão uma na Rússia, mas que querem jogar para a seleção e que nós também contamos com elas. Mas ainda falta aquela burocracia dos papéis. Não é fácil.

0: junto a mais quatro compatriotas e posso comunicar que quero ocupar a via X para fazer um ato. Cabe às autoridades administrativas dizerem-me atempadamente, que são as tais 24 horas, que é que diz a lei, dizerem-me que, olha, ali não vai dar, você tem que ir para ali. E aí eu posso ainda dizer, olha, esse espaço que vocês não me querem dar, eu prefiro aquele outro lá, já que não pode ser aqui. Isso não aconteceu. Esse é que é o grande problema. O grande problema está que as autoridades administrativas não cumprem a lei. Se as autoridades administrativas cumprissem a lei, o que é que nós tínhamos? Nós tínhamos isto tudo resolvido através de cartas trocadas. Na véspera e depois de terem fechado a cidade, eles proibiram as pessoas de andar pelas vias da cidade. E o que é que nós vimos? Esta rebeldia, depois eles atiram com a polícia. Isto que aconteceu com a UNITA no IJE tem acontecido connosco sempre que a gente se propõe a fazer uma atividade de rua. A sede da UNITA, onde eles queriam fazer a atividade, dista a mais de 100 metros do tribunal. Portanto, não havia problema nenhum. Se eles não queriam, deviam ter comunicado antes. E escusava de haver esta barafunda. Esta barafunda que aconteceu no IJE é mesmo vontade de provocar os ânimos da população para que eles tenham legitimidade para fazer coisas maiores.
1: Ouvimos Laura Macedo, ativista angolana, em entrevista a Liliana Henriques. Em Moçambique, a ação de formação da Total Energies vai decorrer no Instituto Industrial e Comercial de Maputo, uma decisão que os empresários e as organizações da sociedade civil da província de Cabo Delgado reagem com acusações e marginalização, a exclusão dos jovens de onde os recursos vão ser explorados. O relato é de Orfeu Lisboa, o nosso correspondente.
2: O anúncio da formação pela Total Energia em Maputo e não em Cabo Delgado de jovens que vão integrar os projetos de gás na península de Afuns está a deixar o Conselho Empresarial de Cabo Delgado, diz o seu representante, Mamudu Irás, descontentes.
3: É uma surpresa grande que nos acolheu levar-se a formação para Maputo. Temos aqui um Instituto Industrial.
2: As críticas chegam também do representante do Fórum das Organizações da Sociedade Civil de Cabo Delgado, Abudo Gafuro.
4: As intervenções da tua própria Total Energy, a tendência é de exclusão social. A tendência é do processo de marginalização de uma certa classe.
2: O governador de Cabo Delgado, Valige Tawabo, minimiza a polêmica.
5: Toda e qualquer coisa no nosso país pode se realizar em qualquer parte do país.
2: Valige Tawabo promete reunir-se com a sociedade civil e o setor privado de Cabo Delgado para explicar os contornos da formação dos 260 jovens na Matola de Maputo para a RFI, Orfeu, Lisboa.
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1: Uma nova escalada de ataques ucranianos fez pelo menos 13 mortos na República do Tartiristão, no centro da Rússia, esta segunda-feira. Este foi um dos conjuntos de ataques mais mortífero ocorrido em território russo desde o início da guerra na Ucrânia, em 2022. Mais detalhes com o Mateus Santa Rita.
7: A Ucrânia atacou a República do Tartaristão, no centro da Rússia, a mais de 1000 quilómetros das suas fronteiras, com ataques de drones que fizeram pelo menos 13 mortos, entre eles uma criança e cerca de 40 feridos. Os ataques visaram instalações industriais e alvos civis na cidade de Nizhnekamsk, que alberga várias refinarias de petróleo e uma importante unidade petroquímica. Na região de Bielogorod, que faz fronteira com a Ucrânia, as autoridades informaram também a morte de uma mulher. Na noite de domingo para segunda-feira, a Rússia abateu um total de 456 drones ucranianos em perto de 15 das suas regiões e sobre a Crimeia anexada, de acordo com o Ministério da Defesa. Na Ucrânia, 5 pessoas morreram na região de Kharkiv, no nordeste do país, após um intenso bombardeamento da artilharia russa contra uma área residencial. Uma outra pessoa perdeu a vida em Kherson, a sul do país, quando um drone russo atingiu um táxi. Mais de 4 anos após o início da ofensiva russa na Ucrânia, os esforços diplomáticos permanecem estagnados, enquanto os dois países intensificam os seus ataques, quase diários, que visam instalações energéticas, logísticas, portuárias ou transportes e causam um número crescente de vítimas civis.
1: As primeiras ministras de Itália, Giorgia Meloni, e da Dinamarca, Mette Frederiksen, criticaram hoje a imigração descontrolada para a Europa, relacionando-a com o aumento da criminalidade e da violência sexual, defendendo ainda o aumento do número de deportações. Este encontro entre as

0: Os chefes de governo acontece depois da crise de Ceuta. Entre as medidas propostas destaca-se então o aumento das deportações. Para tal, defenderam a criação de mais centros de repatriamento em países terceiros, assim como outras soluções inovadoras fora da Europa. Os meses de junho e julho foram os mais quentes já registados na história da Europa Ocidental, de acordo com o programa europeu Copérnicos. A agência France Presse alargou as contas a outras regiões do mundo e concluiu que o mês de julho foi o mais quente sempre para 900 milhões de pessoas no globo. Mais informações com Karina Branco.
1: Num cenário de ondas de calor repetidas, seca generalizada e incêndios devastadores, esta segunda-feira o Serviço de Alterações Climáticas Copérnicos da União Europeia anunciou que a Europa Ocidental viveu o período de junho e julho mais quente jamais registado. A partir dos dados do Copérnicos, a agência France Presse explica que 33 países bateram recordes, não apenas na Europa Ocidental e nomeadamente em França, Espanha e Reino Unido, mas também no Sahel e na América Latina. As regiões no planeta onde se verificou um calor inédito em julho são habitadas por cerca de 900 milhões de pessoas e se na Europa Ocidental são cerca de 120 milhões, em África são 400 milhões. No Sahel, 10 países atingiram temperaturas inéditas em julho, da Mauritânia, Níger e Burkina Faso ao Chad, Sudão, Quénia e Etiópia. Também na América Central e no norte da América do Sul, cerca de 100 milhões de pessoas viveram o mês de julho mais quente desde que há dados, nomeadamente no México, no norte do Brasil, Nicarágua e Honduras. Em outras regiões do mundo mais dispersas, onde vivem cerca de 250 milhões de pessoas, também foram batidos recordes, como a província chinesa de Sichuan, os estados do Wyoming e do Colorado nos Estados Unidos e as ilhas de Sumatra e Bornéu na Indonésia.
0: Também devido ao calor no hemisfério norte, no Canadá, um incêndio gigantesco tem estado a lavrar na Colômbia Britânica, no oeste do país, perto da fronteira com os Estados Unidos, com a morte de uma idosa que procurava fugir das chamas. Mais detalhes com o Miguel Martins.
2: A mulher procurava fugir da sua casa ameaçada pelo incêndio florestal de Bald Range, no sul da Colômbia Britânica, região ocidental do Canadá. Neste incêndio, que se declarou na tarde de sexta-feira, junto do lago Oanagan, mais de 20 mil pessoas tiveram que deixar as suas casas. O estado de emergência foi decretado em toda a província, com as autoridades locais a pedirem ajuda ao governo federal para tentar dar guarida às pessoas deslocadas. Ao total, são 106 incêndios que estão ativos na província, uma das mais afetadas pelos fogos florestais. O incêndio de Bald Range já consumiu mais de 13 mil hectares de floresta e mantém-se fora de controlo, com registro também de casas incendiadas. O Ontário, no leste, também foi muito afetado no mês passado por incêndios, com os efeitos do fumo a se fazerem sentir na qualidade do ar de Toronto, cidade mais povoada, e até no leste dos Estados Unidos, logo antes da final do Mundial de Futebol. Desde o início do ano, já arderam mais de 4 milhões de hectares de floresta no Canadá.
0: Tempo agora para voltarmos aos títulos que marcaram a atualidade nesta segunda-feira. Em Angola, a manifestação no Uíge, impedida por polícias, fez 31 feridos e discute-se agora o enquadramento das manifestações no país. O mundo está cada vez mais quente, com 900 milhões de pessoas a sofrerem com o aumento das temperaturas. É o ponto final neste jornal. Continue connosco.
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0: Bem-vindos à segunda parte da nossa emissão. Mais à frente teremos o Magazine de Esporte. Fiquemos agora com a convidada de Liane Henrique sobre a situação em Angola.
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5: No sábado, a polícia recorreu à força para inviabilizar uma atividade da Jura, o braço juvenil da UNITA no UIS, no norte do país, alegando que o encontro estava previsto no local impróprio. Contudo, de acordo com a UNITA, que dá conta de 31 feridos, 10 dos quais em estado grave, as forças da ordem usaram gás lacrimogéneo e munições de caçadeira contra militantes e populares, criando o que o secretário-geral desse partido de oposição qualificou de estado de guerra no UIS. Estes incidentes, em período pré-eleitoral, não deixaram de suscitar condenações de formações de oposição, como a Para Já, o Bloco Democrático ou ainda organizações como a Friends of Angola, sem mencionar o partido moçambicano Renamo, sendo que a própria UNITA declarou que iria deixar de apelar os angolanos à serenidade. entrevista concedida à RFI, a ativista angolana Laura Macedo evoca o momento político que se vive em Angola, dá conta das expressões de intolerância e analisa os incidentes registados neste fim de semana.
3: A intolerância por parte do governo, nós próprios, a sociedade civil, nós temos sentido quando tentamos organizar alguma coisa na rua, nós cumprimos todos os procedimentos que a lei exige e nós vemos que as autoridades administrativas não querem saber. A lei, por exemplo, diz que as autoridades administrativas, em caso de algum impedimento, devem responder aos proponentes da ação em 24 horas. E isso nunca aconteceu. Eles deixam estar aquilo, recebem a documentação, ignoram e depois, no dia ou na véspera, eles dizem que não. Com a UNITA aconteceu precisamente a mesma coisa desta vez mês. Eles informaram ao governo da província o que é que ia se passar ali. Inclusive, na quinta-feira, foi o dia da chegada de Adalberto Costa Júnior, o presidente da UNITA, a população começou logo a ser impedida de circular na cidade. O MBLA teve o cuidado de, durante a semana, ir engalanando a cidade com bandeiras deles, fitinhas de bandeiras. Chegou, inclusive, a pôr uma bandeira perto da sede da UNITA, o que causou um desconforto e uma revolta aos militantes e simpatizantes que nunca tinham visto aquilo ali. O acampamento da Jura, há em vídeos a circular, houve uma tentativa por parte de jovens da JMPLA de invadirem o acampamento da Jura, que era no Nogás. Eu acho que o MPLA está tão desconfortável, está com tantos problemas dentro dele, que tem medo que as comunidades se comecem a aproximar cada vez mais da UNITA. Aliás, eles estão a ver as comunidades cada vez mais apoiarem a UNITA.
5: E precisamente está a abordar a questão das divisões no seio do MPLA. Esta ocorrência, a seu ver, teria, por exemplo, o objetivo, ou o efeito, pelo menos, de distrair as atenções sobre o facto de, no seio do partido no poder, haver uma luta renhida para aceder à candidatura à presidência do partido e à presidência também do país?
3: O problema é que a ala de João Lourenço, e eu vou lhe chamar mesmo assim, não quer largar o poder. E eles sabem perfeitamente aquilo que João Lourenço fez a Eduardo. Todos estamos lembrados que Zé Eduardo largou a presidência da República, foi forçado e acabou por aceitar. E quando houve as eleições e João Lourenço sentou na cadeira de presidente da República, a primeira coisa que fez foi tirar José Eduardo da cadeira do MPLA. Porque quem está na presidência da República, quem do MPLA estiver na presidência da República, se não mandar no MPLA, ele sabe que tem os dias contados. Portanto, vai ter que obedecer a quem estiver na cadeira do partido. Então, este é o grande problema. Eu já venho a denunciar há muito tempo de que, não havendo possibilidade de João Lourenço se manter na presidência da República, porque são só dois mandatos, João Lourenço e os seus assessores e os seus sequazes iam tentar, de todas as maneiras, provocar ações que pudessem levar, antes das eleições, a uma situação em Angola que nos levasse a um estado de sítio onde ele pudesse zerar e pudesse continuar no poder. Esse é que é o grande problema.
5: Relativamente aos acontecimentos deste fim de semana, a UNITA reagiu dizendo que não iria mais apelar à população a guardar a calma. A seu ver, o que é que isto pode dar?
3: Eu também ouvi. E, quer dizer, a população tem que começar a agir. Agir não atacando, não é para atacar, é para se manter firme. A população tem que se manter firme, a população tem que conhecer as leis e obrigar as autoridades a cumprirem também a lei. Eu acho que é isto que a UNITA quis dizer, tenho plena certeza que foi isto e é isto que eu digo sempre. Se a polícia não nos deixa passar aqui, nós ficamos aqui. Isto é uma forma de protesto. Nós fizemos isso o ano passado quando foi daquelas três manifestações que foram organizadas pela cidade civil, eles não nos deixaram fazer o percurso, também violando a lei, porque nós não fomos comunicados que não iríamos passar por ali, as autoridades administrativas não alteraram o percurso e no dia quiseram que nós mudássemos o percurso no momento e nós não aceitámos. Aconteceu, por exemplo, com a Marcha do Meia, na senda da subida dos combustíveis e a consequente subida das propinas, e nós paramos na zona do Zé Pirão, um cruzamento que é crucial dentro de Luanda. Estivemos ali 4 horas. O que é que nós vimos? As autoridades a cortarem o sinal da internet. Não houve confusão, não houve repressão por parte da polícia, mas nós pura e simplesmente paramos ali. E como é uma zona com muitos prédios, eles ficam com receio de reprimir, porque nós que estamos no chão, eles conseguem nos receber os telefones, mas a quem está dentro da sua casa, nas varandas a filmar, eles não conseguem ir buscar os arquivos dessas pessoas. Então eles ficam com receio que saiam as imagens. Mas este é o procedimento usual das autoridades aqui do meu país.
5: Tem observado, à medida que nos aproximamos do período eleitoral, algum nervosismo, manifestações de intolerância política?
3: Tenho, sim, principalmente por parte dos jovens afetos ao MPLA. Nós vimos, por exemplo, a UNITA esteve a fazer uma campanha de angariação de novos membros aqui em Luanda. E os jovens da UNITA andavam, sob a égide do seu secretariado provincial de Luanda, andavam com umas mesinhas, a sua bandeira, as fichas de inscrição e paravam em determinadas vias. E o absurdo foi que jovens do MPLA tentavam desmantelar estas mesas, tentavam que eles levantassem dali e inclusive usaram as autoridades administrativas para proibir que estas bancas que a UNITA foi montando um pouco por todo lado surtissem efeito, como forma de amedrontarem a população. Então veja o ridículo. A fiscalização de algumas administrações resolveu aproximar-se destas bancas e pedir um alvará. A UNITA não é um partido comercial. E queriam que aqueles jovens, aquelas pessoas da UNITA que estavam ali, lhes apresentassem o seu cartão de vendedor ambulante. A UNITA não estava a vender nada, a UNITA não vende nada. E veja o absurdo, numa nítida provocação aos militantes que ali estavam e como forma de amedrontarem quem quisesse se aproximar dessas bancadas. Portanto, isto é um ato de violação do direito do cidadão. E a lei dos partidos permite isso, porque o próprio MPLA faz isso. O próprio MPLA não faz nenhuma atividade, não há uma atividade do MPLA que eles não fechem ruas. Por mais pequena que seja, o MPLA põe e dispõe. E aí está o grande problema de não haver eleições autárquicas. Daí que o MPLA não quer eleições autárquicas, porque nenhum autarca iria permitir, nenhum autarca saído, por exemplo, da cidade civil, iria permitir que um partido chegue e feche ruas. Os secretários provinciais são o governador provincial em todo lado. O seu secretário municipal é o administrador. Quer dizer, há uma confusão entre o MPLA e o Estado. Daí que nós chamamos ao MPLA o Partido Estado. O seu presidente é o presidente do partido, o governador é o secretário do partido, o administrador é o secretário do partido lá onde ele estiver. E isso é errado, tem que mudar. E para mudarmos isso, temos mesmo que ter eleições autárquicas.
5: Ouvimos a ativista angolana Laura Macedo, que foi a nossa convidada desta segunda-feira.
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6: A seleção cabo-verdiana de futebol feminino foi eliminada na fase de grupos do Campeonato Africano das Nações, que decorre em Marrocos. A prova já está nas meias-finais com os seguintes encontros: Argélia, Malawi e Marrocos, Camarões. Já são conhecidas as quatro nações apuradas diretamente para o Campeonato do Mundo de Futebol Feminino: Argélia, Malawi, Marrocos e Camarões. Estas equipas carimbaram o passaporte para o Mundial de 2027 no Brasil e para as meias-finais do CAN, que decorre em território marroquino. Nos quartos de final, as argelinas venceram as marfinenses por 2-1. O Malawi derrotou o Ghana por 2-1, enquanto as camaronesas derrotaram por 1-0 as nigerianas, detentoras do título e que triunfaram em 10 das 13 edições anteriores. De notar ainda que as marroquinas se apuraram para as meias ao derrotarem as sul-africanas por 2-1. De referir que duas nações eliminadas ainda têm uma hipótese de chegar ao Mundial. Em Marrocos, a Costa do Marfim vai defrontar o Ghana e a África do Sul vai medir forças com a Nigéria. As duas seleções vencedoras apuram-se para o play-off intercontinental, que reúne 10 países, que vai decorrer no fim do ano para se encontrar mais 3 seleções para o Mundial. No que diz respeito ao CAN de futebol feminino, que decorre em Marrocos, Cabo Verde terminou no quarto e último lugar no grupo D, com apenas 1 ponto. As cabo-verdianas perderam por 2-0 frente ao Ghana, foram derrotadas por 3-2 pelo Mali e empataram a uma bola com os Camarões. Em declarações à imprensa, Silvéria Nédio, selecionadora de Cabo Verde, fez um balanço do percurso das cabo-verdianas e aponta já as baterias para futuras participações das Tubarões Azuis em outras provas africanas.
7: Esta primeira participação no CAN é uma participação da experiência em todos os aspectos, para a equipa técnica, para a staff, para as jogadoras. A primeira é a primeira, mas aprendemos. Os resultados não foram satisfatórios para nós, mas o aprendizado vai ficar para toda a vida. Então é isso que nós queremos. Parabenizo as equipas que já passaram pela fase e parabenizo todas que estão aqui, as equipas que estão aqui. Felicito, uma boa competição e até a próxima. Eu, como selecionadora, aprendi como normalmente em África se jogam. É um jogo duro, é um jogo muito competitivo, diferente, por exemplo, de jogos em Cabo Verde, ou diferente já de um campeonato europeu. É um jogo com muita luta, com excelentes jogadoras, com muita garra. Eu aprendi muito e isso levo para as meninas, levo para a seleção de Cabo Verde e também mesmo para as equipas de Cabo Verde. Isso é muito importante, saber jogar com elas. Excelente equipa, muito forte fisicamente e também isso nos engrandece para fazermos igual, para aprendermos a fazer a mesma coisa. Eu ali aprendi tudo, principalmente no capítulo do estar em campo. Principalmente como vejo as meninas a treinarem, a lutar dentro do campo com força, determinação. Isso também nos falta às nossas meninas, porque temos menos forma físico. Então isso nos dificulta, principalmente nas jogadas de um por um. O coletivo das equipas também são fortes. Isso eu aprendi nessa competição. Aprendi com os outros treinadores e obrigada para eles, porque nos ensinaram muito no futebol. O futebol também é isso, de aprender, de ser humilde e de acreditar nas outras equipas com mais experiência. Agora, tenho certeza que vamos nos participar mais vezes e já chegamos aqui forte e firme para combater com as outras equipas que estão ali. As jogadoras que estão aqui são todas as jogadoras da seleção. Estão preparadas para entrar em qualquer momento. Também estão preparadas para saber que, às vezes, o futebol nos deixa uma dúvida dentro do campo. Mas elas estão preparadas para entrar ou também para aceitar que estão a fazer parte, mesmo no banco. Para melhorar, o que nós precisamos em Cabo Verde, da seleção feminina, é de fazer muitos jogos. Fizemos poucos jogos e isto temos uma realidade a saber que é isso. Eu, por exemplo, acompanho o futebol feminino no nosso continente, em que vejo, num ano, a equipa do Senegal, Mauritânia, Gâmbia, Guiné-Conakry, 7, 8 jogos num ano. Porque são perto umas das outras. Isso dificulta a nós, que, por exemplo, para sairmos de uma região, ilha, por exemplo, para outra ilha, já é muito difícil. Sabemos que financeiramente não nos ajuda. Então, isso também faz parte de um processo em muitas competições. Acho que devemos fazer mais competição, por exemplo, com a equipa do CPLP, que está um pouco mais perto. Perto quer dizer isso a nível de protocolo governamental. Podemos fazer isso, mas temos que chegar a fazer muitos jogos. Isso nos ajuda a estar melhor nas próximas competições. Em Cabo Verde, começamos a fazer o futebol federativa a partir de 2011. Só imagina, 2011 começamos com os nacionais e as regionais. Então quer dizer que ficamos atrasados logo cedo, porque só em 2011 começamos a competir, feito pela federação e pela associação. Antes, sim, era o jogo de rua, então isso nos dificultou um pouco também a nível de competição. Mas a seleção veio para ficar e dar mais segurança às meninas, às jogadoras de Cabo Verde. Em 2018, fizemos a nossa primeira seleção, que ainda está. Combatemos muitas coisas, que era, por exemplo, o primeiro de tudo, era se realmente a seleção veio para ficar ou então era uma coisa passageira, mas, no entanto, ficou até ali. Era uma luta das jogadoras. Eram as jogadoras que estavam e militam em Cabo Verde. Eram as jogadoras que também, mais ou menos, são mães e trabalham no dia a dia. Hoje temos as jogadoras, a maioria, todas profissionais. Então é uma história do futebol feminino, é uma história de Cabo Verde. E acho que conseguimos fazer a história quando a primeira vez qualificámos para o Macan e chegámos ali, e vamos continuar a trabalhar arduamente, forte, para estarmos de igual com as outras equipas. Esperamos disso, esperamos que as meninas tivessem mais determinação. O país nos ajuda bastante, porque temos uma população que acredita em futebol de Cabo Verde, e acho que vamos fazer isso e levamos para toda a vida um bem-ajo ao futebol feminino. O ganho da seleção ultrapassa o ganho do campo. Vemos aqui com 26 jogadoras que jogam internacional, que trabalham, como o caso da Romina e mais, que são mães. Mas estamos aqui com 26 mulheres que acreditam nos seus potencialidades, têm família. Quem sabe, às vezes, muitas vezes estão aqui a rivalia, porque é um marido que não quer, é a família que não quer, é a sociedade que não quer. Então isso são ganhos. As equipas estão aqui, nós aprendemos. Eu, por exemplo, não sabia se um dia eu ia ver, por exemplo, a jogadora do Camarão, frente a frente, a jogadora da Zâmbia. É uma jogadora que inspira eu como treinadora, mas eu não sei se um dia, por exemplo, tinha hipótese de ver elas. Mas agora estou a ver pessoalmente, estou a ver. Isso aprendemos, ficamos ali à espreita. Então, isso é muito bom para o país. Que da próxima vez vamos enfrentar, porque vamos trabalhar para isso. Isso temos certeza que vamos trabalhar. Todo mundo já sabe disso.
6: Os masculinos apoiam-se na base de muitos jogadores que jogam fora do país e de binacionais. Também é por esse caminho que tem que ir a seleção feminina, tentar pesquisar, fazer scouting de jogadores que podem estar nos Países Baixos, em Portugal, nos Estados Unidos, França, Espanha, pouco importa, mas que têm essa dupla nacionalidade e dizer, venham jogar para Cabo Verde.
7: Nesta seleção que está aqui, neste momento, era para estar aqui 7 jogadoras que estão a jogar nos Estados Unidos, Suíça, estão uma na Rússia, mas que querem jogar para a seleção e que nós também contamos com elas. Mas ainda falta aquela burocracia dos papéis. Não é fácil assim. Por exemplo, eu tenho uma jogadora que há 3 meses estamos a trabalhar no processo de documentação, que vive nos Estados Unidos. Não é fácil essa coisa, mas contamos com elas nas próximas competições.
6: Cabo Verde participou pela primeira vez ao CAN feminino. É o segundo país lusófono a alcançar essa proeza após a seleção angolana em 2002. Nessa altura, as angolanas empataram a uma bola com o Zimbábue e igualmente com a África do Sul, perdendo apenas diante dos Camarões por 1-0, sendo eliminadas na fase de grupos. Chegamos assim ao fim deste Magazine de Esporto. Até breve.

ponto final nesta emissão. 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Até já.

0: Boa tarde, são 18 horas em Paris, 16 em Bissau. 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
1: Mateus, Santa Rita.
0: Estas são as principais notícias do dia. Na Colômbia, um forte sismo de magnitude 7.3 ocorreu hoje, com pelo menos 18 mortes registadas. Vamos ouvir relatos daqui a instantes. Na Guiné-Bissau, o referendo à nova Constituição, aprovada pelos militares, deverá ser votado no dia 30 de agosto. No controle técnico deste jornal está Moussário Chili. O jornal começa agora.
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0: Começamos com a atualidade internacional. Na Colômbia, um forte sismo de magnitude 7.3 ocorreu às 7h34, hora local de hoje. Há pelo menos 18 mortes em Pereira, no oeste do país, e cerca de 20 edifícios ruíram em Cali, com pessoas ainda presas sobre os escombros. Mais desenvolvimentos com Karina Branco.
3: Ainda que o epicentro tenha sido na costa do Pacífico, o sismo foi sentido em grandes cidades como Cali, no sudoeste do país, e a capital, Bogotá, no centro. Cristina Matias estava em casa, em Bogotá, e recebeu um SMS a prevenir para o abalo.
4: Eu moro numa casa de 2 andares. No segundo andar, eu senti isso bastante forte. Estava eu com o móvel na mão e o móvel avisou-me que ia haver um sismo. Então eu disse logo ao meu marido, descemos à rua, a rua cheia de gente, sentiu-se forte, mexeu-se bastante e durou, foi prolongado. Então, em Bogotá, foi assim, no bairro, aqui não houve estragos até onde eu sei.
3: Também em Bogotá, Alan Dias sentiu o longo abalo, mas está preocupado com os amigos e vizinhos que vivem numa aldeia perto de Pereira, uma das localidades próximas do epicentro e onde também tem uma casa.
5: Uma aldeia perto de Pereira, que é uma das cidades mais afetadas por o terremoto. E então, a comunicação está muito difícil, não entra qualquer tipo de sinal, tens que ter paciência. Já recebi notícias de amigos que estão bem e tal, mas da própria aldeia, a preocupação está bastante alta.
3: E em Bogotá como foi? Estava em sua casa? Estava a trabalhar?
5: Não, sim, estava a trabalhar, mas foi leve, mas foi muito longo. Não foi tão leve porque foi na outra parte do país e por sentir-se desde a Bogotá, quando o epicentro está perto do Pacífico, e então a preocupação vai ganhando força.
3: O sismo na Colômbia teve uma magnitude de 7,4 e foi também sentido no Equador e no Panamá.
0: Ainda em notícias internacionais, na China, a passagem do tufão Dolphin provocou fortes chuvas e levou à evacuação de 1 milhão de pessoas, obrigando também ao encerramento de aeroportos e transportes públicos. Aos poucos, o tufão tem vindo a perder força, mas este já é o segundo fenómeno deste género no espaço de 2 semanas na região. Mais desenvolvimentos com Catarina Falcão.
6: Cerca de 1000 voos foram cancelados na China devido à passagem do tufão Dolphin, que atingiu várias cidades no país, incluindo Xangai, Pequim ou Wenzhou. Do litoral chinês foram retiradas cerca de 1 milhão de pessoas devido às chuvas fortes, com outros meios de transportes públicos, como os metros, a serem também afetados. Na terça-feira, as chuvas fortes vão continuar a fustigar o centro do país, com as autoridades a terem ativado o alerta vermelho de inundações súbitas esta noite. Entretanto, o tufão está a perder força, com as autoridades chinesas a avaliarem os avisos emitidos este fim de semana. Em Pequim, temem-se os deslizamentos de terras, assim como as inundações. Já no aeroporto de Ningbo, na província de Zhejiang, os voos começaram a ser novamente operados no final do dia, com grandes possibilidades de atrasos e cancelamentos consoante a força do tufão. Em julho, as inundações causadas pelo tufão Maizak causaram a morte de 39 pessoas no sul do país e a morte de outras 11 pessoas a leste. A intensidade e frequência destes fenómenos meteorológicos extremos vai continuar a agravar-se devido ao aumento das temperaturas no mundo ligado às emissões dos combustíveis fósseis.
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0: A nova Constituição na Guiné-Bissau vai ser aprovada pelos militares, deve ser submetida ao voto popular no próximo dia 30, onde os guineenses vão se expressar se concordam ou não com a sua entrada em vigor. A Comissão Nacional de Eleições diz que tudo está pronto para que aconteça a consulta popular, mesmo que nesse dia possa estar a chover. O relato é de Moussa Baldé, o nosso correspondente.
7: A nova presidente da Comissão Nacional de Eleições, a juíza Carmen Lobo, garante que está tudo a postos para a ida às urnas. A responsável, que está a realizar um périplo pelas regiões do país, para constatar a prontidão das comissões regionais de eleições, afirmou que mesmo que chova no próximo dia 30, os guineenses devem votar para dizer da sua justiça. Os guineenses serão chamados a dizer se concordam ou não com a entrada em vigor da nova Constituição da República, revista e aprovada pelo Conselho Nacional de Transição, órgão que assumiu as competências do Parlamento desde o golpe de Estado de 26 de novembro passado. Com base no que tem sido dito até aqui pelo CNT, os 966 mil guineenses eleitores recenseados para as últimas eleições legislativas e presidenciais de novembro serão os mesmos que terão direito a votar no referendo. A campanha de sensibilização de eleitores arranca no próximo dia 13 e decorre até dia 28. As opiniões continuam divididas quanto à pertinência da revisão e mesmo da entrada em vigor da nova Constituição. O jurista Nelson Moreira, segundo o vice-presidente do CNT, defende que faz todo sentido o país dotar-se de uma nova Constituição por ser, diz ele, a única forma de se acabar com golpes de Estado, assassinatos políticos, quedas de governo e a corrupção. Nelson Moreira é da opinião de que o principal bloqueio institucional na Guiné-Bissau acaba por ser a Constituição até aqui em vigor. Vozes da oposição ao atual regime em Bissau e parte da sociedade civil consideram que a nova Constituição não é mais do que uma manobra para transformar o sistema político guineense numa autocracia. O que mais se questiona é a competência do CNT para mudar a Constituição sem ser um parlamento eleito pelos guineenses. Moçambique de Bissau, RFI.
0: Angola, no sábado, a polícia inviabilizou uma atividade da UNITA no IUJE. De acordo com esse partido de oposição, a repressão policial resultou em 31 feridos, 10 dos quais em estado grave. Estes acontecimentos, em pleno período pré-eleitoral, coincidem com a entrada em vigor, na semana passada, da lei sobre as fake news, um dispositivo que, segundo a oposição, visa calar as vozes discordantes. Um posicionamento também assumido pela ativista angolana Laura Macedo.
8: O grande problema aqui com esta lei das fake news, como eles lhe conseguiram chamar, quem é que produz fake news aqui? É precisamente a gente do governo e a gente do MPLA. Nós vimos, por exemplo, só para ter uma ideia, a CNN fez uma matéria sobre os acontecimentos do Luís, com a sua legenda própria. O que é que o pessoal do MPLA fez? Mudou a legenda. Mudou a legenda está em inglês, mudou a legenda e colocou dizendo que um partido da oposição, que a oposição queria tomar uma das províncias de Angola. Isto é que é fake news. Quem produziu? Vamos ver as autoridades policiais a investigarem de onde partiu esta alteração a um pequeno vídeo que até veio lá de fora? Não vamos, porque foi gente do MPLA quem fez. Esse é que é o grande problema. No dia que eu escrever alguma coisa, ou que eu puser alguma nota nas minhas redes sociais que não seja real, ou que eu partilhe alguma nota que não seja real, o que é que vai acontecer? Eles não vão procurar a fonte, eles vão atacar a mim, porque eles andam mortinhos todos por nos calar. Esta lei é igual à lei do vandalismo, que é para nos parar. Mas eles não nos vão conseguir parar. Nós estamos aqui, estamos firmes, nós queremos mudança, nós queremos um governo que cuide principalmente dos angolanos sem nada. A nossa preocupação é com estes angolanos.
0: Era a ativista Laura Macedo em entrevista à Liliana Henriques. Poderá ouvir a entrevista completa dentro de instantes na segunda parte da nossa emissão. O Campeonato Africano das Nações de Futebol Feminino já está nas meias-finais com os seguintes encontros: Argélia-Malawi e Marrocos-Camarões. Quanto à seleção cabo-verdiana, foi eliminada na fase de grupos do CAN, que decorre em Marrocos. Em declarações à imprensa, Silvéria Nédio, selecionadora de Cabo Verde, deixou algumas indicações sobre o que seria necessário mudar para a equipa melhorar.
9: Para melhorar, o que nós precisamos em Cabo Verde, a seleção feminina, é de fazer muitos jogos. Fizemos poucos jogos e isto temos uma realidade a saber que é isso. Eu, por exemplo, acompanho o futebol feminino no nosso continente, em que vejo, num ano, a equipa do Senegal, Mauritânia, Gâmbia, Guiné-Conakry, 7, 8 jogos num ano. Porque são perto umas das outras. Isso dificulta a nós, que, por exemplo, para sairmos de uma região, ilha, por exemplo, para outra ilha, já é muito difícil. Sabemos que financeiramente não nos ajuda. Então, isso também faz parte de um processo em muitas competições. Acho que devemos fazer mais competição, por exemplo, com a equipa do CPLP, que está um pouco mais perto. Perto quer dizer isso a nível de protocolo governamental, podemos fazer isso, mas temos que chegar a fazer muitos jogos. Isso nos ajuda a estar melhor nas próximas competições.
0: Uma entrevista de Marco Martins que põe ponto final neste noticiário.
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0: Sejam bem-vindos à segunda parte da nossa emissão em português. Ficamos agora com a convidada de Liliana Henriques, a ativista angolana Laura Macedo.
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10: No sábado, a polícia recorreu à força para inviabilizar uma atividade da Jura, o braço juvenil da UNITA no UIS, no norte do país, alegando que o encontro estava previsto no local impróprio. Contudo, de acordo com a UNITA, que dá conta de 31 feridos, 10 dos quais em estado grave, as forças da ordem usaram gás lacrimogéneo e munições de caçadeira contra militantes e populares, criando o que o secretário-geral desse partido de oposição qualificou de estado de guerra no UIS. Estes incidentes, em período pré-eleitoral, não deixaram de suscitar condenações de formações de oposição, como a Para Já, o Bloco Democrático ou ainda organizações como a Friends of Angola, sem mencionar o partido moçambicano Renamo, sendo que a própria UNITA declarou que iria deixar de apelar os angolanos à serenidade. Em entrevista concedida à RFI, a ativista angolana Laura Macedo evoca o momento político que se vive em Angola, dá conta das expressões de intolerância e analisa os incidentes registados neste fim de semana.
11: A intolerância por parte do governo, nós próprios, a sociedade civil, nós temos sentido quando tentamos organizar alguma coisa na rua. Nós cumprimos todos os procedimentos que a lei exige e nós vemos que as autoridades administrativas não querem saber. A lei, por exemplo, diz que as autoridades administrativas, em caso de algum impedimento, devem responder aos proponentes da ação em 24 horas. E isso nunca aconteceu. Eles deixam estar aquilo, recebem a documentação, ignoram, e depois, no dia ou na véspera, eles dizem que não. Com a UNITA aconteceu precisamente a mesma coisa desta vez no UIS. Eles informaram ao governo da província o que é que ia se passar ali. Inclusive, na quinta-feira, foi o dia da chegada de Alberto Costa Júnior, o presidente da UNITA. A população começou logo a ser impedida de circular na cidade. O MBLA teve o cuidado de, durante a semana, ir engalanando a cidade com bandeiras deles, fitinhas de bandeiras. Chegou, inclusive, a pôr uma bandeira perto da sede da UNITA, o que causou um desconforto e uma revolta aos militantes e simpatizantes que nunca tinham visto aquilo ali. O acampamento da Jura, há em vídeos a circular, houve uma tentativa por parte de jovens da JMPLA de invadirem o acampamento da Jura, que era no Nogás. Eu acho que o MPLA está tão desconfortável, está com tantos problemas dentro dele, que tem medo de as comunidades se comecem a aproximar cada vez mais da UNITA. Aliás, eles estão a ver as comunidades cada vez mais apoiarem a UNITA.
10: E precisamente está a abordar a questão das divisões no seio do MPLA. Esta ocorrência, a seu ver, teria, por exemplo, o objetivo, ou o efeito, pelo menos, de distrair as atenções sobre o facto de, no seio do partido no poder, haver uma luta renhida para aceder à candidatura à presidência do partido e à presidência também do país?
11: O problema é que a ala de João Lourenço, e eu vou-lhe chamar mesmo assim, não quer largar o poder. E eles sabem perfeitamente aquilo que João Lourenço fez a Eduardo. Todos estamos lembrados que Zé Eduardo largou a presidência da República, foi forçado e acabou por aceitar. E quando houve as eleições e João Lourenço sentou na cadeira de presidente da República, a primeira coisa que fez foi tirar José Eduardo da cadeira do MPLA. Porque quem está na presidência da República, quem do MPLA estiver na presidência da República, se não mandar no MPLA, ele sabe que tem os dias contados. Portanto, vai ter que obedecer a quem estiver na cadeira do partido. Então, este é o grande problema. Eu já venho a denunciar há muito tempo de que, não havendo possibilidade de João Lourenço se manter na presidência da República, porque são só dois mandatos, João Lourenço e os seus assessores e os seus sequazes iam tentar, de todas as maneiras, provocar ações que pudessem levar, antes das eleições, a uma situação em Angola que nos levasse a um estado de sítio onde ele pudesse zerar e pudesse continuar no poder. Esse é que é o grande problema.
10: Relativamente aos acontecimentos deste fim de semana, a UNITA reagiu dizendo que não iria mais apelar a população a guardar a calma. A seu ver, o que é que isto pode dar?
11: Eu também ouvi. E, quer dizer, a população tem que começar a agir. Agir não atacando, não é para atacar, é para se manter firme. A população tem que se manter firme, a população tem que conhecer as leis e obrigar as autoridades a cumprirem também a lei. Eu acho que é isto que a UNITA quis dizer, tenho plena certeza que foi isto e é isto que eu digo sempre. Se a polícia não nos deixa passar aqui, nós ficamos aqui. Isto é uma forma de protesto. Nós fizemos isso o ano passado, quando foi daquelas três manifestações que foram organizadas pela cidade civil. Eles não nos deixaram fazer o percurso, também violando a lei, porque nós não fomos comunicados que não iríamos passar por ali. As autoridades administrativas não alteraram o percurso e no dia quiseram que nós mudássemos o percurso no momento. E nós não aceitamos. Aconteceu, por exemplo, com a Marcha do Meia, na senda da subida dos combustíveis e a consequente subida das propinas, e nós paramos na zona do Zé Pirão, um cruzamento que é crucial dentro de Luanda. Estivemos ali 4 horas. O que é que nós vimos? As autoridades a cortarem o sinal da internet. Não houve confusão, não houve repressão por parte da polícia, mas nós pura e simplesmente paramos ali. E como é uma zona com muitos prédios, eles ficam com receio de reprimir, porque a nós que estamos no chão, eles conseguem nos receber os telefones, mas a quem está dentro da sua casa, nas varandas a filmar, eles não conseguem ir buscar os arquivos dessas pessoas. Então eles ficam com receio que saiam as imagens. Mas este é o procedimento usual das autoridades aqui do meu país.
10: Tem observado, à medida que nos aproximamos do período eleitoral, algum nervosismo, manifestações de intolerância política?
11: Tenho, sim, principalmente por parte dos jovens afetos ao MPLA. Nós vimos, por exemplo, a UNITA esteve a fazer uma campanha de angariação de novos membros aqui em Luanda. E os jovens da UNITA andavam, sob a égide do seu secretariado provincial de Luanda, andavam com as mesinhas, a sua bandeira, as fichas de inscrição e paravam em determinadas vias. E o absurdo foi que jovens do MPLA tentavam desmantelar estas mesas, tentavam que eles levantassem dali e, inclusive, usaram as autoridades administrativas para proibir que estas bancas que a UNITA foi montando um pouco por todo lado surtissem efeito, como forma de amedrontarem a população. Então veja o ridículo. A fiscalização de algumas administrações resolveu aproximar-se destas bancas e pedir um alvará. A UNITA não é um partido comercial. E queriam que aqueles jovens, aquelas pessoas da UNITA que estavam ali, lhes apresentassem o seu cartão de vendedor ambulante. A UNITA não estava a vender nada, a UNITA não vende nada. E veja o absurdo, numa nítida provocação aos militantes que ali estavam e como forma de amedrontarem quem quisesse se aproximar dessas bancadas. Portanto, isto é um ato de violação do direito do cidadão. E a lei dos partidos permite isso, porque o próprio MPLA faz isso. O próprio MPLA não faz nenhuma atividade, não há uma atividade do MPLA que eles não fechem ruas. Por mais pequena que seja, o MPLA põe e dispõe. E aí está o grande problema de não haver eleições autárquicas. Daí que o MPLA não quer eleições autárquicas, porque nenhum autarca iria permitir, nenhum autarca saído, por exemplo, da sociedade civil, iria permitir que um partido chegue e feche ruas. Os secretários provinciais são o governador provincial em todo lado. O seu secretário municipal é o administrador. Quer dizer, há uma confusão entre o MPLA e o Estado. Daí que nós chamamos ao MPLA o Partido Estado. O seu presidente é o presidente do partido, o governador é o secretário do partido, o administrador é o secretário do partido lá onde ele estiver. E isso é errado, tem que mudar. E para mudarmos isso, temos mesmo que ter eleições autárquicas.
10: Ouvimos a ativista angolana Laura Macedo, que foi a nossa convidada desta segunda-feira.
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0: Vamos agora para o Magazine de Desporto de Marco Martins.
12: A seleção cabo-verdiana de futebol feminino foi eliminada na fase de grupos do Campeonato Africano das Nações, que decorre em Marrocos. A prova já está nas meias-finais com os seguintes encontros: Argélia-Malawi e Marrocos-Camarões. Já são conhecidas as quatro nações apuradas diretamente para o Campeonato do Mundo de Futebol Feminino: Argélia, Malawi, Marrocos e Camarões. Estas equipas carimbaram o passaporte para o Mundial de 2027 no Brasil e para as meias-finais do CAN, que decorre em território marroquino. Nos quartos de final, as argelinas venceram as marfinenses por 2-1, o Malawi derrotou o Ghana por 2-1, enquanto as camaronesas derrotaram por 1-0 as nigerianas, detentoras do título e que triunfaram em 10 das 13 edições anteriores. De notar ainda que as marroquinas se apuraram para as meias ao derrotarem as sul-africanas por 2-1. De referir que duas nações eliminadas ainda têm uma hipótese de chegar ao Mundial. Em Marrocos, a Costa do Marfim vai defrontar o Ghana e a África do Sul vai medir forças com a Nigéria. As duas seleções vencedoras apuram-se para o play-off intercontinental, que reúne 10 países, que vai decorrer no fim do ano para se encontrar mais 3 seleções para o Mundial. No que diz respeito ao CAN de futebol feminino, que decorre em Marrocos, Cabo Verde terminou no quarto e último lugar no grupo D, com apenas 1 ponto. As cabo-verdianas perderam por 2-0 frente ao Ghana, foram derrotadas por 3-2 pelo Mali e empataram a uma bola com os Camarões. Em declarações à imprensa, Silvéria Nédio, selecionadora de Cabo Verde, fez um balanço do percurso das cabo-verdianas e aponta já as baterias para futuras participações das Tubarões Azuis em outras provas africanas.
9: Esta primeira participação no CAN é uma participação da experiência em todos os aspectos, para a equipa técnica, para a staff, para as jogadoras. A primeira é a primeira. Mas aprendemos. Os resultados não foram satisfatórios para nós, mas o aprendizado vai ficar para toda a vida. Então é isso que nós queremos. Parabenizo as equipas que já passaram pela fase e parabenizo todas que estão aqui, as equipas que estão aqui. Felicito, uma boa competição e até a próxima. Eu, como selecionadora, aprendi como normalmente em África se jogam. É um jogo duro, é um jogo muito competitivo, diferente, por exemplo, dos jogos em Cabo Verde, ou diferente já de um campeonato europeu. É um jogo com muita luta, com excelentes jogadoras, com muita garra. Eu aprendi muito e isso levo para as meninas, levo para a seleção de Cabo Verde e também mesmo para as equipas de Cabo Verde. Isso é muito importante, saber jogar com elas. Excelente equipa, muito forte fisicamente e também isso nos engrandece para fazermos igual, para aprendermos a fazer a mesma coisa. Eu ali aprendi tudo, principalmente no capítulo do estar em campo. Principalmente como vejo as meninas a treinarem, a lutar dentro do campo com força, determinação. Isso também nos falta às nossas meninas, porque temos menos forma física. Então isso nos dificulta, principalmente nas jogadas de um por um. O coletivo das equipas também são fortes. Isso eu aprendi nessa competição. Aprendi com os outros treinadores e obrigada para eles, porque nos ensinaram muito no futebol. O futebol também é isso, de aprender, de ser humilde e de acreditar nas outras equipas com mais experiência. Agora, tenho certeza que vamos nos participar mais vezes e já chegamos aqui forte e firme para combater com as outras equipas que estão ali. As jogadoras que estão aqui são todas as jogadoras da seleção. Estão preparadas para entrar em qualquer momento. Também estão preparadas para saber que, às vezes, o futebol nos deixa uma dúvida dentro do campo. Mas elas estão preparadas para entrar ou ou também para aceitar que estão a fazer parte, mesmo no banco. Para melhorar, o que nós precisamos em Cabo Verde, da seleção feminina, é de fazer muitos jogos. Fizemos, pois, poucos jogos e isto temos uma realidade a saber que é isso. Eu, por exemplo, acompanho o futebol feminino no nosso continente, em que vejo, num ano, a equipa do Senegal, Mauritânia, Gâmbia, Guiné-Conakry, 7, 8 jogos num ano. Porque são perto umas das outras. Isso dificulta a nós. Tipo, por exemplo, para sairmos de uma região, ilha, por exemplo, para outra ilha, já é muito difícil. Sabemos que financeiramente não nos ajuda. Então, isso também faz parte de um processo em muitas competições. Acho que devemos fazer mais competição, por exemplo, com a equipa do CPLP, que está um pouco mais perto. Perto quer dizer isso a nível de protocolo governamental. Podemos fazer isso, mas temos que chegar a fazer muitos jogos. Isso nos ajuda a estar melhor nas próximas competições. Em Cabo Verde, começamos a fazer o futebol federativa a partir de 2011. Só imagina, 2011 começamos com os nacionais e as regionais. Então, quer dizer que ficamos atrasados logo cedo, porque só em 2011 começamos a competir, feito pela federação e pela associação. Antes, sim, era o jogo de rua. Então, isso nos dificultou um pouco também a nível de competição. Mas a seleção veio para ficar e dar mais segurança às meninas, às jogadoras de Cabo Verde. Em 2018, fizemos a nossa primeira seleção, que ainda está. Combatemos muitas coisas, que era, por exemplo, o primeiro de tudo, era se realmente a seleção veio para ficar ou então era uma coisa passageira, mas, no entanto, ficou até ali. Era uma luta das jogadoras. Eram as jogadoras que estavam e militam em Cabo Verde. Eram as jogadoras que também, mais ou menos, são mães e trabalham no dia a dia. Hoje temos as jogadoras, a maioria, todas profissionais. Então, é uma história do futebol feminino. É uma história de Cabo Verde. E acho que conseguimos fazer a história quando a primeira vez qualificamos para o Macan e chegamos ali, e vamos continuar a trabalhar arduamente, forte, para estarmos de igual com as outras equipas. Esperamos disso, esperamos que as meninas tivessem mais determinação. O país nos ajuda bastante, porque temos uma população que acredita em futebol de Cabo Verde, e acho que vamos fazer isso e levamos para toda a vida um bem-ajo ao futebol feminino. O ganho da seleção ultrapassa o ganho do campo. Vemos aqui com 26 jogadoras que jogam internacional, que trabalham, como o caso da Romina e mais, que são mães. Mas estamos aqui com 26 mulheres que acreditam nos seus potencialidades, têm família. Quem sabe, às vezes, muitas vezes estão aqui a rivalia, porque é um marido que não quer, é a família que não quer, é a sociedade que não quer. Então isso são ganhos. As equipas estão aqui, nós aprendemos. Eu, por exemplo, não sabia se um dia eu ia ver, por exemplo, a jogadora do Camarão, frente a frente, a jogadora da Zâmbia. É uma jogadora que inspira eu como treinadora, mas eu não sei se um dia, por exemplo, tinha hipótese de ver elas. Mas agora estou a ver pessoalmente, estou a ver. Isso aprendemos, ficamos ali à espreita. Então, isso é muito bom para o país. Que da próxima vez vamos enfrentar, porque vamos trabalhar para isso. Isso temos certeza que vamos trabalhar. Todo mundo já sabe disso.
12: Os masculinos apoiam-se na base de muitos jogadores que jogam fora do país e de binacionais. Também é por esse caminho que tem que ir a seleção feminina, tentar pesquisar, fazer scouting de jogadores que podem estar nos Países Baixos, em Portugal, nos Estados Unidos, França, Espanha, pouco importa, mas que têm essa dupla nacionalidade e dizer, venham jogar para Cabo Verde.
9: Nesta seleção que está aqui, neste momento, era para estar aqui 7 jogadoras que estão a jogar nos Estados Unidos, Suíça, estão na Rússia, mas que querem jogar para a seleção e que nós também contamos com elas. Mas ainda falta aquela burocracia dos papéis. Não é fácil assim. Por exemplo, eu tenho uma jogadora que há 3 meses estamos a trabalhar no processo de documentação, que vive nos Estados Unidos. Não é fácil essa coisa, mas contamos com elas nas próximas competições.
12: Cabo Verde participou pela primeira vez ao CAN feminino. É o segundo país lusófono a alcançar essa proeza após a seleção angolana em 2002. Nessa altura, as angolanas empataram a uma bola com o Zimbábue e igualmente com a África do Sul, perdendo apenas diante dos Camarões por 1-0, sendo eliminadas na fase de grupos. Chegamos assim ao fim deste Magazine de Desporto. Até breve.

0: mais afetado por o terremoto. E então a comunicação está muito difícil lá, não entra qualquer tipo de sinal, tens que ter paciência. Já recebi notícias de amigos que estão bem e tal, mas da própria aldeia, não, a preocupação está bastante alta.
1: E em Bogotá como foi? Estava em sua casa? Estava a trabalhar?
0: Não, sim, estava a trabalhar, mas foi leve, mas foi muito longo. Não foi tão leve porque foi na outra parte do país e por sentir-se desde a Bogotá, quando o epicentro está perto do Pacífico, e então a preocupação vai ganhando força.
1: O sismo na Colômbia teve uma magnitude de 7,4 e foi também sentido no Equador e no Panamá.
2: Ainda em notícias internacionais, na China, a passagem do tufão Dolphin provocou fortes chuvas e levou à evacuação de 1 milhão de pessoas, obrigando também ao encerramento de aeroportos e transportes públicos. Aos poucos o tufão tem vindo a perder força, mas este é o segundo fenómeno deste género no espaço de 2 semanas na região. Mais desenvolvimentos com Catarina Falcão.
3: Cerca de 1000 voos foram cancelados na China devido à passagem do tufão Dolphin, que atingiu várias cidades no país, incluindo Xangai, Pequim ou Wenzhou. Do litoral chinês foram retiradas cerca de 1 milhão de pessoas devido às chuvas fortes, com outros meios de transportes públicos, como os metros, a serem também afetados. Na terça-feira, as chuvas fortes vão continuar a fustigar o centro do país, com as autoridades a terem ativado o alerta vermelho de inundações súbitas esta noite. Entretanto, o tufão está a perder força, com as autoridades chinesas a avaliarem os avisos emitidos este fim de semana. Em Pequim, temem-se os deslizamentos de terras, assim como as inundações. Já no aeroporto de Ningbo, na província de Zhejiang, os voos começaram a ser novamente operados no final do dia, com grandes possibilidades de atrasos e cancelamentos consoante a força do tufão. Em julho, as inundações causadas pelo tufão Maizak causaram a morte de 39 pessoas no sul do país e a morte de outras 11 pessoas a leste. A intensidade e frequência destes fenómenos meteorológicos extremos vai continuar a agravar-se devido ao aumento das temperaturas no mundo ligado às emissões dos combustíveis fósseis.
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2: A nova Constituição na Guiné-Bissau vai ser aprovada pelos militares, deve ser submetida ao voto popular no próximo dia 30, onde os guineenses vão se expressar se concordam ou não com a sua entrada em vigor. A Comissão Nacional de Eleições diz que tudo está pronto para que aconteça a consulta popular, mesmo que nesse dia possa estar a chover. O relato é de Moussa Baldé, o nosso correspondente.
5: A nova presidente da Comissão Nacional de Eleições, a juíza Carmen Lobo, garante que está tudo a postos para a ida às urnas. A responsável que está a realizar um périplo pelas regiões do país para constatar a prontidão das comissões regionais de eleições, afirmou que mesmo que chova no próximo dia 30, os guineenses devem votar para dizer da sua justiça. Os guineenses serão chamados a dizer se concordam ou não com a entrada em vigor da nova Constituição da República, revista e aprovada pelo Conselho Nacional de Transição, órgão que assumiu as competências do Parlamento desde o golpe de Estado de 26 de novembro passado. Com base no que tem sido dito até aqui pelo CNT, os 966 mil guineenses eleitores recenseados para as últimas eleições legislativas e presidenciais de novembro serão os mesmos que terão direito a votar no referendo. A campanha de sensibilização de eleitores arranca no próximo dia 13 e decorre até dia 28. As opiniões continuam divididas quanto à pertinência da revisão e mesmo da entrada em vigor da nova Constituição. O jurista Nelson Moreira, segundo o vice-presidente do CNT, defende que faz todo sentido o país dotar-se de uma nova Constituição por ser, diz ele, a única forma de se acabar com golpes de Estado, assassinatos políticos, quedas de governo e a corrupção. Nelson Moreira é da opinião de que o principal bloqueio institucional na Guiné-Bissau acaba por ser a Constituição até aqui em vigor. Vozes da oposição ao atual regime em Bissau e parte da sociedade civil consideram que a nova Constituição não é mais do que uma manobra para transformar o sistema político guineense numa autocracia. O que mais se questiona é a competência do CNT para mudar a Constituição sem ser um parlamento eleito pelos guineenses. Moussa Baldé, Bissau, RFI.
2: Angola, no sábado, a polícia inviabilizou uma atividade da UNITA no IUJE. De acordo com esse partido da oposição, a repressão policial resultou em 31 feridos, 10 dos quais em estado grave. Estes acontecimentos, em pleno período pré-eleitoral, coincidem com a entrada em vigor, na semana passada, da lei sobre as fake news, um dispositivo que, segundo a oposição, visa calar as vozes discordantes. Um posicionamento também assumido pela ativista angolana Laura Macedo.
6: O grande problema aqui...

0: esta lei das fake news, como eles lhe conseguiram chamar, quem é que produz fake news aqui? É precisamente a gente do governo e a gente do MPLA. Nós vimos, por exemplo, só para ter uma ideia, a CNN fez uma matéria sobre os acontecimentos do Luís, com a sua legenda própria. O que é que o pessoal do MPLA fez? Mudou a legenda. Mudou a legenda está em inglês, mudou a legenda e colocou dizendo que um partido da oposição, que a oposição queria tomar uma das províncias de Angola. Isto é que é fake news. Quem produziu? Vamos ver as autoridades policiais a investigarem de onde partiu esta alteração a um pequeno vídeo que até veio lá de fora? Não vamos, porque foi gente do MPLA quem fez. Esse é que é o grande problema. No dia que eu escrever alguma coisa ou que eu puser alguma nota nas minhas redes sociais que não seja real ou que eu partilhe alguma nota que não seja real, o que é que vai acontecer? Eles não vão procurar a fonte, eles vão me atacar a mim, porque eles andam mortinhos todos por nos calar. Esta lei é igual à lei do vandalismo, que é para nos parar, mas eles não nos vão conseguir parar. Nós estamos aqui, estamos firmes, nós queremos mudança, nós queremos um governo que cuide principalmente dos angolanos sem nada. A nossa preocupação é com estes angolanos.
1: Era a ativista Laura Macedo em entrevista à Liliana Henriques. Poderá ouvir a entrevista completa dentro de instantes na segunda parte da nossa emissão. O Campeonato Africano das Nações de Futebol Feminino já está nas meias finais com os seguintes encontros: Argélia-Malawi e Marrocos-Camarões. Quanto à seleção cabo-verdiana, foi eliminada na fase de grupos do CAN, que decorre em Marrocos. Em declarações à imprensa, Silvéria Nédio, selecionadora de Cabo Verde, deixou algumas indicações sobre o que seria necessário mudar para a equipa melhorar.
2: Para melhorar, o que nós precisamos em Cabo Verde, a seleção feminina, é de fazer muitos jogos. Fizemos poucos jogos e isto temos uma realidade a saber que é isso. Eu, por exemplo, acompanho o futebol feminino no nosso continente, em que vejo, num ano, a equipa do Senegal, Mauritânia, Gâmbia, Guiné-Conakry, 7, 8 jogos num ano. Porque são perto umas das outras. Isso dificulta a nós, que, por exemplo, para sairmos de uma região, ilha, por exemplo, para outra ilha, já é muito difícil. Sabemos que financeiramente não nos ajuda. Então, isso também faz parte de um processo em muitas competições. Acho que devemos fazer mais competição, por exemplo, com a equipa do CPLP, que está um pouco mais perto. Perto quer dizer isso a nível de protocolo governamental, podemos fazer isso, mas temos que chegar a fazer muitos jogos. Isso nos ajuda a estar melhor nas próximas competições.
1: Uma entrevista de Marco Martins que põe ponto final neste noticiário.
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1: Sejam bem-vindos à segunda parte da nossa emissão em português. Ficamos agora com a convidada de Liliana Henriques, a ativista angolana Laura Macedo.
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5: No sábado, a polícia recorreu à força para inviabilizar uma atividade da Jura, o braço juvenil da UNITA no UIS, no norte do país, alegando que o encontro estava previsto no local impróprio. Contudo, de acordo com a UNITA, que dá conta de 31 feridos, 10 dos quais em estado grave, as forças da ordem usaram gás lacrimogéneo e munições de caçadeira contra militantes e populares, criando o que o secretário-geral desse partido de oposição qualificou de estado de guerra no UIS. Estes incidentes, em período pré-eleitoral, não deixaram de suscitar condenações de formações de oposição, como a Para Já, o Bloco Democrático ou ainda organizações como a Friends of Angola, sem mencionar o partido moçambicano Renamo, sendo que a própria UNITA declarou que iria deixar de apelar os angolanos à serenidade. Em entrevista concedida à RFI, a ativista angolana Laura Macedo evoca o momento político que se vive em Angola, dá conta das expressões de intolerância e analisa os incidentes registados neste fim de semana.
0: A intolerância por parte do governo, nós próprios, a sociedade civil, nós temos sentido quando tentamos organizar alguma coisa na rua. Nós cumprimos todos os procedimentos que a lei exige e nós vemos que as autoridades administrativas não querem saber. A lei, por exemplo, diz que as autoridades administrativas, em caso de algum impedimento, devem responder aos proponentes da ação em 24 horas. E isso nunca aconteceu. Eles deixam estar aquilo, recebem a documentação, ignoram e depois, no dia ou na véspera, eles dizem que não. Com a UNITA aconteceu precisamente a mesma coisa desta vez mês. Eles informaram ao governo da província o que é que ia se passar ali. Inclusive, na quinta-feira, foi o dia da chegada de Adalberto Costa Júnior, o presidente da UNITA. A população começou logo a ser impedida de circular na cidade. O MBLA teve o cuidado de, durante a semana, ir engalanando a cidade com bandeiras deles, fitinhas de bandeiras. Chegou, inclusive, a pôr uma bandeira perto da sede da UNITA, o que causou um desconforto e uma revolta aos militantes e simpatizantes que nunca tinham visto aquilo ali. O acampamento da Jura, há em vídeos a circular, houve uma tentativa por parte de jovens da JMPLA de invadirem o acampamento da Jura, que era no Nogás. Eu acho que o MPLA está tão desconfortável, está com tantos problemas dentro dele, que tem medo de as comunidades se comecem a aproximar cada vez mais da UNITA. Aliás, eles estão a ver as comunidades cada vez mais apoiarem a UNITA.
5: E precisamente está a abordar a questão das divisões no seio do MPLA. Esta ocorrência, a seu ver, teria, por exemplo, o objetivo, ou o efeito, pelo menos, de distrair as atenções sobre o facto de, no seio do partido no poder, haver uma luta renhida para aceder à candidatura à presidência do partido e à presidência também do país?
0: O problema é que a ala de João Lourenço, e eu vou-lhe chamar mesmo assim, não quer largar o poder. E eles sabem perfeitamente aquilo que João Lourenço fez a Eduardo. Todos estamos lembrados que Zé Eduardo largou a presidência da República, foi forçado e acabou por aceitar. E quando houve as eleições e João Lourenço sentou na cadeira de presidente da República, a primeira coisa que fez foi tirar José Eduardo da cadeira do MPLA. Porque quem está na presidência da República, quem do MPLA estiver na presidência da República, se não mandar no MPLA, ele sabe que tem os dias contados. Portanto, vai ter que obedecer a quem estiver na cadeira do partido. Então, este é o grande problema. Eu já venho a denunciar há muito tempo de que, não havendo possibilidade de João Lourenço se manter na presidência da República, porque são só dois mandatos, João Lourenço e os seus assessores e os seus sequazes iam tentar, de todas as maneiras, provocar ações que pudessem levar, antes das eleições, a uma situação em Angola que nos levasse a um estado de sítio onde ele pudesse zerar e pudesse continuar no poder. Esse é que é o grande problema.
5: Relativamente aos acontecimentos deste fim de semana, a UNITA reagiu dizendo que não iria mais apelar à população a guardar a calma. A seu ver, o que é que isto pode dar?
0: Eu também ouvi. E, quer dizer, a população tem que começar a agir. Agir não atacando, não é para atacar, é para se manter firme. A população tem que se manter firme, a população tem que conhecer as leis e obrigar as autoridades a cumprirem também a lei. Eu acho que é isto que a UNITA quis dizer, tenho plena certeza que foi isto e é isto que eu digo sempre. Se a polícia não nos deixa passar aqui, nós ficamos aqui. Isto é uma forma de protesto. Nós fizemos isso o ano passado, quando foi daquelas três manifestações que foram organizadas pela cidade civil. Eles não nos deixaram fazer o percurso, também violando a lei, porque nós não fomos comunicados que não iríamos passar por ali. As autoridades administrativas não alteraram o percurso e no dia quiseram que nós mudássemos o percurso no momento, e nós não aceitamos. Aconteceu, por exemplo, com a Marcha do Meia, na senda da subida dos combustíveis e a consequente subida das propinas, e nós paramos na zona do Zé Pirão, um cruzamento que é crucial dentro de Luanda. Estivemos ali 4 horas. O que é que nós vimos? As autoridades a cortarem o sinal da internet. Não houve confusão, não houve repressão por parte da polícia, mas nós pura e simplesmente paramos ali. E como é uma zona com muitos prédios, eles ficam com receio de reprimir, porque nós que estamos no chão, eles conseguem nos receber os telefones, mas a quem está dentro da sua casa, nas varandas a filmar, eles não conseguem ir buscar os arquivos dessas pessoas, então eles ficam com receio que saiam as imagens. Mas este é o procedimento usual das autoridades aqui do meu país.
5: Tem observado, à medida que nos aproximamos do período eleitoral, algum nervosismo, manifestações de intolerância política?
0: Tenho, sim, principalmente por parte dos jovens afetos ao MPLA. Nós vimos, por exemplo, a UNITA esteve a fazer uma campanha de angariação de novos membros aqui em Luanda. E os jovens da UNITA andavam, sob a égide do seu secretariado provincial de Luanda, andavam com umas mesinhas, a sua bandeira, as fichas de inscrição e paravam em determinadas vias. E o absurdo foi que jovens do MPLA tentavam desmantelar estas mesas, tentavam que eles levantassem dali e, inclusive, usaram as autoridades administrativas para proibir que estas bancas que a UNITA foi montando um pouco por todo lado surtissem efeito, como forma de amedrontarem a população. Então veja o ridículo. A fiscalização de algumas administrações resolveu aproximar-se destas bancas e pedir um alvará. A UNITA não é um partido comercial. E queriam que aqueles jovens, aquelas pessoas da UNITA que estavam ali, lhes apresentassem o seu cartão de vendedor ambulante. A UNITA não estava a vender nada, a UNITA não vende nada. E veja o absurdo, numa nítida provocação aos militantes que ali estavam e como forma de amedrontarem quem quisesse se aproximar dessas bancadas. Portanto, isto é um ato de violação do direito do cidadão. E a lei dos partidos permite isso, porque o próprio MPLA faz isso. O próprio MPLA não faz nenhuma atividade, não há uma atividade do MPLA que eles não fechem ruas. Por mais pequena que seja, o MPLA põe e dispõe. E aí está o grande problema de não haver eleições autárquicas. Daí que o MPLA não quer eleições autárquicas, porque nenhum autarca iria permitir, nenhum autarca saído, por exemplo, da sociedade civil, iria permitir que um partido chegue e feche ruas. Os secretários provinciais são o governador provincial em todo lado. O seu secretário municipal é o administrador. Quer dizer, há uma confusão entre o MPLA e o Estado. Daí que nós chamamos ao MPLA o Partido Estado. O seu presidente é o presidente do partido, o governador é o secretário do partido, o administrador é o secretário do partido lá onde ele estiver. E isso é errado, tem que mudar. E para mudarmos isso, temos mesmo que ter eleições autárquicas.
5: Ouvimos a ativista angolana Laura Macedo, que foi a nossa convidada desta segunda-feira.
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1: Vamos agora para o magazine de desporto de Marco Martins.
6: A seleção cabo-verdiana de futebol feminino foi eliminada na fase de grupos do Campeonato Africano das Nações, que decorre em Marrocos. A prova já está nas meias-finais com os seguintes encontros: Argélia-Malawi e Marrocos-Camarões. Já são conhecidas as quatro nações apuradas diretamente para o Campeonato do Mundo de Futebol Feminino: Argélia, Malawi, Marrocos e Camarões. Estas equipas carimbaram o passaporte para o Mundial de 2027 no Brasil e para as meias-finais do CAN, que decorre em território marroquino. Nos quartos de final, as argelinas venceram as marfinenses por 2-1, o Malawi derrotou o Ghana por 2-1, enquanto as camaronesas derrotaram por 1-0 as nigerianas, detentoras do título e que triunfaram em 10 das 13 edições anteriores. De notar ainda que as marroquinas se apuraram para as meias ao derrotarem as sul-africanas por 2-1. De referir que duas nações eliminadas ainda têm uma hipótese de chegar ao Mundial. Em Marrocos, a Costa do Marfim vai defrontar o Ghana e a África do Sul vai medir forças com a Nigéria. As duas seleções vencedoras apuram-se para o play-off intercontinental, que reúne 10 países, que vai decorrer no fim do ano para se encontrar mais 3 seleções para o Mundial. No que diz respeito ao CAN de futebol feminino, que decorre em Marrocos, Cabo Verde terminou no 4º e último lugar no grupo D, com apenas 1 ponto. As cabo-verdianas perderam por 2-0 frente ao Ghana, foram derrotadas por 3-2 pelo Mali e empataram a uma bola com os Camarões. Em declarações à imprensa, Silvéria Nédio, selecionadora de Cabo Verde, fez um balanço do percurso das cabo-verdianas e aponta já as baterias para futuras participações das Tubarões Azuis em outras provas africanas.
2: Esta primeira participação no CAN é uma participação da experiência em todos os aspectos, para a equipa técnica, para a staff, para as jogadoras. A primeira é a primeira, mas aprendemos. Os resultados não foram satisfatórios para nós, mas o aprendizado vai ficar para toda a vida. Então é isso que nós queremos. Parabenizo as equipas que já passaram pela fase e parabenizo todas que estão aqui, as equipas que estão aqui. Felicito, uma boa competição e até a próxima. Eu, como selecionadora, aprendi como normalmente em África se jogam. É um jogo duro, é um jogo muito competitivo, diferente, por exemplo, de jogos em Cabo Verde, ou diferente já de um campeonato europeu. É um jogo com muita luta, com excelentes jogadoras, com muita garra. Eu aprendi muito e isso levo para as meninas, levo para a seleção de Cabo Verde e também mesmo para as equipas de Cabo Verde. Isso é muito importante, saber jogar com elas. Excelente equipa, muito forte fisicamente e também isso nos engrandece para fazermos igual, para aprendermos a fazer a mesma coisa. Eu ali aprendi tudo, principalmente no capítulo do estar em campo. Principalmente como vejo as meninas a treinarem, a lutar dentro do campo com força, determinação. Isso também nos falta às nossas meninas, porque temos menos forma físico. Então isso nos dificulta, principalmente nas jogadas de um por um. O coletivo e as equipas também são fortes. Isso eu aprendi nessa competição. Aprendi com os outros treinadores e obrigada para eles, porque nos ensinaram muito no futebol. O futebol também é isso, de aprender, de ser humilde e de acreditar nas outras equipas com mais experiência. Agora, tenho certeza que vamos nos participar mais vezes e já chegamos aqui forte e firme para combater com as outras equipas que estão ali. As jogadoras que estão aqui são todas jogadoras da seleção. Estão preparadas para entrar em qualquer momento. Também estão preparadas para saber que, às vezes, o futebol nos deixa uma dúvida dentro do campo. Mas elas estão preparadas para entrar ou também para aceitar que estão a fazer parte, mesmo no banco. Para melhorar, o que nós precisamos em Cabo Verde, da seleção feminina, é de fazer muitos jogos. Fizemos poucos jogos e isto temos uma realidade a saber que é isso. Eu, por exemplo, acompanho o futebol feminino no nosso continente, em que vejo, num ano, a equipa do Senegal, Mauritânia, Gâmbia, Guiné-Conakry, 7, 8 jogos num ano. Porque são perto umas das outras. Isso dificulta a nós, que, por exemplo, para sairmos de uma região, ilha, por exemplo, para outra ilha, já é muito difícil. Sabemos que financeiramente não nos ajuda. Então, isso também faz parte de um processo em muitas competições. Acho que devemos fazer mais competição, por exemplo, com a equipa do CPLP, que está um pouco mais perto. Perto quer dizer isso a nível de protocolo governamental. Podemos fazer isso, mas temos que chegar a fazer muitos jogos. Isso nos ajuda a estar melhor nas próximas competições. Em Cabo Verde, começamos a fazer o futebol federativa a partir de 2011. Só imagina, 2011 começamos com os nacionais e as regionais. Então, quer dizer que ficamos atrasados logo cedo, porque só em 2011 começamos a competir, feito pela federação e pela associação. Antes, sim, era um jogo de rua. Então, isso nos dificultou um pouco também a nível de competição. Mas a seleção veio para ficar e dar mais segurança às meninas, às jogadoras de Cabo Verde. Em 2018, fizemos a nossa primeira seleção, que ainda está. Combatemos muitas coisas, que era, por exemplo, o primeiro de tudo, era se realmente a seleção veio para ficar ou então era uma coisa passageira, mas, no entanto, ficou até ali. Era uma luta das jogadoras. Eram as jogadoras que estavam e militam em Cabo Verde. Eram as jogadoras que também, mais ou menos, são mães e trabalham no dia a dia. Hoje temos as jogadoras, a maioria, todas profissionais. Então é uma história do futebol feminino, é uma história de Cabo Verde. E acho que conseguimos fazer a história quando a primeira vez qualificamos para uma CAN e chegamos ali, e vamos continuar a trabalhar arduamente, forte, para estarmos de igual com as outras equipas. Esperamos disso, esperamos que as meninas tivessem mais determinação. O país nos ajuda bastante porque temos uma população que acredita em futebol de Cabo Verde e acho que vamos fazer isso e levamos para toda a vida um bem-ajo ao futebol feminino. O ganho da seleção ultrapassa o ganho do campo. Vemos aqui com 26 jogadoras que jogam internacional, que trabalham, como o caso da Romina e mais, que são mães. Mas estamos aqui com 26 mulheres que acreditam nos seus potencialidades, têm família. Quem sabe, às vezes, muitas vezes estão aqui a rivalia, porque é um marido que não quer, é a família que não quer, é a sociedade que não quer. Então isso são ganhos. As equipas estão aqui, nós aprendemos. Eu, por exemplo, não sabia se um dia eu ia ver, por exemplo, a jogadora do Camarão, frente a frente, a jogadora da Zâmbia. É uma jogadora que inspira eu como treinadora, mas eu não sei se um dia, por exemplo, tinha hipótese de ver elas. Mas agora estou a ver pessoalmente, estou a ver. Isso aprendemos, ficamos ali à espreita. Então, isso é muito bom para o país. Que da próxima vez vamos enfrentar, porque vamos trabalhar para isso. Isso temos certeza que vamos trabalhar. Todo mundo já sabe disso.
6: Os masculinos apoiam-se na base de muitos jogadores que jogam fora do país e de binacionais. Também é por esse caminho que tem que ir a seleção feminina, tentar pesquisar, fazer scouting de jogadores que podem estar nos Países Baixos, em Portugal, nos Estados Unidos, França, Espanha, pouco importa, mas que têm essa dupla nacionalidade e dizer, venham jogar para Cabo Verde.
2: Nesta seleção que está aqui, neste momento, era para estar aqui 7 jogadoras que estão a jogar nos Estados Unidos, Suíça, estão na Rússia, mas que querem jogar para a seleção e que nós também contamos com elas. Mas ainda falta aquela burocracia dos papéis. Não é fácil assim. Por exemplo, eu tenho uma jogadora que há 3 meses estamos a trabalhar no processo de documentação, que vive nos Estados Unidos. Não é fácil essa coisa, mas contamos com elas nas próximas competições.
6: Cabo Verde participou pela primeira vez ao CAN feminino. É o segundo país lusófono a alcançar essa proeza após a seleção angolana em 2002. Nessa altura, as angolanas empataram a uma bola com o Zimbábue e igualmente com a África do Sul, perdendo apenas diante dos Camarões por 1-0, sendo eliminadas na fase de grupos. Chegamos assim ao fim deste Magazine de Desporto. Até breve.

final da nossa emissão. 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
1: Mateus, Santa Rita.
0: Estas são as principais notícias do dia. Na Colômbia, um forte sismo de magnitude 7.3 ocorreu hoje, com pelo menos 18 mortes registadas. Vamos ouvir relatos daqui a instantes. Na Guiné-Bissau, o referendo à nova Constituição, aprovada pelos militares, deverá ser votado no dia 30 de agosto. No controle técnico deste jornal está Moussa Lushiri. O jornal começa agora.
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0: Começamos com a atualidade internacional. Na Colômbia, um forte sismo de magnitude 7.3 ocorreu às 7h34, hora local de hoje. Há pelo menos 18 mortes em Pereira, no oeste do país, e cerca de 20 edifícios ruíram em Cali, com pessoas ainda presas sobre os escombros. Mais desenvolvimentos com Karina Branco.
3: Ainda que o epicentro tenha sido na costa do Pacífico, o sismo foi sentido em grandes cidades como Cali, no sudoeste do país, e a capital, Bogotá, no centro. Cristina Matias estava em casa, em Bogotá, e recebeu um SMS a prevenir para o abalo.
4: Eu moro numa casa de 2 andares. No segundo andar, eu senti isso bastante forte. Estava eu com o móvel na mão e o móvel avisou-me que ia haver um sismo. Então eu disse logo ao meu marido, descemos à rua, a rua cheia de gente. Sentiu-se forte, mexeu-se bastante e durou, foi prolongado. Então, em Bogotá, foi assim, no bairro, aqui não houve estragos até onde eu sei.
3: Também em Bogotá, Alan Dias sentiu o longo abalo, mas está preocupado com os amigos e vizinhos que vivem numa aldeia perto de Pereira, uma das localidades próximas do epicentro e onde também tem uma casa.
5: Uma aldeia perto de Pereira, que é uma das cidades mais afetadas por o terremoto. E então a comunicação está muito difícil, não entra qualquer tipo de sinal, tens que ter paciência. Já recebi notícias de amigos que estão bem e tal, mas da própria aldeia, nada. A preocupação está bastante alta.
3: E em Bogotá como foi? Estava em sua casa? Estava a trabalhar?
5: Não, sim, estava a trabalhar, mas foi leve, mas foi muito longo. Não foi tão leve porque foi na outra parte do país e por sentir-se desde a Bogotá, quando o epicentro está perto do Pacífico, e então a preocupação vai ganhando força.
3: O sismo na Colômbia teve uma magnitude de 7,4 e foi também sentido no Equador e no Panamá.
0: Ainda em notícias internacionais, na China, a passagem do tufão Dolphin provocou fortes chuvas e levou à evacuação de 1 milhão de pessoas, obrigando também ao encerramento de aeroportos e transportes públicos. Aos poucos, o tufão tem vindo a perder força, mas este já é o segundo fenómeno deste género no espaço de 2 semanas na região. Mais desenvolvimentos com Catarina Falcão.
6: Cerca de 1000 voos foram cancelados na China devido à passagem do tufão Dolphin, que atingiu várias cidades no país, incluindo Xangai, Pequim ou Wenzhou. Do litoral chinês foram retiradas cerca de 1 milhão de pessoas devido às chuvas fortes, com outros meios de transportes públicos, como os metros, a serem também afetados. Na terça-feira, as chuvas fortes vão continuar a fustigar o centro do país, com as autoridades a terem ativado o alerta vermelho de inundações súbitas esta noite. Entretanto, o tufão está a perder força, com as autoridades chinesas a avaliarem os avisos emitidos este fim de semana. Em Pequim, temem-se os deslizamentos de terras, assim como as inundações. Já no aeroporto de Ningbo, na província de Zhejiang, os voos começaram a ser novamente operados no final do dia, com grandes possibilidades de atrasos e cancelamentos consoante a força do tufão. Em julho, as inundações causadas pelo tufão Maizak causaram a morte de 39 pessoas no sul do país e a morte de outras 11 pessoas a leste. A intensidade e frequência destes fenómenos meteorológicos extremos vai continuar a agravar-se devido ao aumento das temperaturas no mundo ligado às emissões dos combustíveis fósseis.
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0: A nova Constituição na Guiné-Bissau vai ser aprovada pelos militares, deve ser submetida ao voto popular no próximo dia 30, onde os guinenses vão se expressar se concordam ou não com a sua entrada em vigor. A Comissão Nacional de Eleições diz que tudo está pronto para que aconteça a consulta popular, mesmo que nesse dia possa estar a chover. O relato é de Moussa Baldé, o nosso correspondente.
7: A nova presidente da Comissão Nacional de Eleições, a juíza Carmen Lobo, garante que está tudo a postos para a ida às urnas. A responsável, que está a realizar um périplo pelas regiões do país para constatar a prontidão das comissões regionais de eleições, afirmou que mesmo que chova no próximo dia 30, os guineenses devem votar para dizer da sua justiça. Os guineenses serão chamados a dizer se concordam ou não com a entrada em vigor da nova Constituição da República, revista e aprovada pelo Conselho Nacional de Transição, órgão que assumiu as competências do Parlamento desde o golpe de Estado de 26 de novembro passado. Com base no que tem sido dito até aqui pelo CNT, os 966 mil guineenses eleitores recenseados para as últimas eleições legislativas e presidenciais de novembro serão os mesmos que terão direito a votar no referendo. A campanha de sensibilização de eleitores arranca no próximo dia 13 e decorre até dia 28. As opiniões continuam divididas quanto à pertinência da revisão e mesmo da entrada em vigor da nova Constituição. O jurista Nelson Moreira, segundo o vice-presidente do CNT, defende que faz todo sentido o país dotar-se de uma nova Constituição por ser, diz ele, a única forma de se acabar com golpes de Estado, assassinatos políticos, quedas de governo e a corrupção. Nelson Moreira é da opinião de que o principal bloqueio institucional na Guiné-Bissau acaba por ser a Constituição até aqui em vigor. Vozes da oposição ao atual regime em Bissau e parte da sociedade civil consideram que a nova Constituição não é mais do que uma manobra para transformar o sistema político guineense numa autocracia. O que mais se questiona é a competência do CNT para mudar a Constituição sem ser um parlamento eleito pelos guineenses. Monsalvo de Bissau, RFI.
0: Angola, no sábado, a polícia inviabilizou uma atividade da UNITA no IUJE. De acordo com esse partido de oposição, a repressão policial resultou em 31 feridos, 10 dos quais em estado grave. Estes acontecimentos, em pleno período pré-eleitoral, coincidem com a entrada em vigor, na semana passada, da lei sobre as fake news, um dispositivo que, segundo a oposição, visa calar as vozes discordantes. Um posicionamento também assumido pela ativista angolana Laura Macedo.
8: O grande problema aqui com esta lei das fake news, como eles lhe conseguiram chamar, quem é que produz fake news aqui? É precisamente a gente do governo e a gente do MPLA. Nós vimos, por exemplo, só para ter uma ideia, a CNN fez uma matéria sobre os acontecimentos do Luís, com a sua legenda própria. O que é que o pessoal do MPLA fez? Mudou a legenda. Mudou a legenda está em inglês, mudou a legenda e colocou dizendo que um partido da oposição, que a oposição queria tomar uma das províncias de Angola. Isto é que é fake news. Quem produziu? Vamos ver as autoridades policiais a investigarem de onde partiu esta alteração a um pequeno vídeo que até veio lá de fora? Não vamos, porque foi gente do MPLA quem fez. Esse é que é o grande problema. No dia que eu escrever alguma coisa, que eu puser alguma nota nas minhas redes sociais que não seja real, ou que eu partilhe alguma nota que não seja real, o que é que vai acontecer? Eles não vão procurar a fonte, eles vão me atacar a mim, porque eles andam mortinhos todos por nos calar. Esta lei é igual à lei do vandalismo, que é para nos parar. Mas eles não nos vão conseguir parar. Nós estamos aqui, estamos firmes, nós queremos mudança, nós queremos um governo que cuide principalmente dos angolanos sem nada. A nossa preocupação é com estes angolanos.
0: Era a ativista Laura Macedo em entrevista à Liliana Henriques. Poderá ouvir a entrevista completa dentro de instantes na segunda parte da nossa emissão. O Campeonato Africano das Nações de Futebol Feminino já está nas meias finais com os seguintes encontros: Argélia-Malawi e Marrocos-Camarões. Quanto à seleção cabo-verdiana, foi eliminada na fase de grupos do CAN, que decorre em Marrocos. Em declarações à imprensa, Silvéria Nédio, selecionadora de Cabo Verde, deixou algumas indicações sobre o que seria necessário mudar para a equipa melhorar.
9: Para melhorar, o que nós precisamos em Cabo Verde, a seleção feminina, é de fazer muitos jogos. Fizemos poucos jogos e isto temos uma realidade a saber que é isso. Eu, por exemplo, acompanho o futebol feminino no nosso continente, em que vejo, num ano, a equipa do Senegal, Mauritânia, Gâmbia, Guiné-Conakry, 7, 8 jogos num ano. Porque somos perto umas das outras. Isso dificulta a nós, que, por exemplo, para sairmos de uma região, ilha, por exemplo, para outra ilha, já é muito difícil. Sabemos que financeiramente não nos ajuda. Então, isso também faz parte de um processo em muitas competições. Acho que devemos fazer mais competição, por exemplo, com a equipa do CPLP, que está um pouco mais perto. Perto quer dizer isso a nível de protocolo governamental, podemos fazer isso, mas temos que chegar a fazer muitos jogos. Isso nos ajuda a estar melhor nas próximas competições.
0: Uma entrevista de Marco Martins que põe um ponto final neste noticiário.
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0: Sejam bem-vindos à segunda parte da nossa emissão em português. Ficamos agora com a convidada de Liliana Henriques, a ativista angolana Laura Macedo.
2: Convidada.
10: No sábado, a polícia recorreu à força para inviabilizar uma atividade da Jura, o braço juvenil da UNITA no UIS, no norte do país, alegando que o encontro estava previsto no local impróprio. Contudo, de acordo com a UNITA, que dá conta de 31 feridos, 10 dos quais em estado grave, as forças da ordem usaram gás lacrimogéneo e munições de caçadeira contra militantes e populares, criando o que o secretário-geral desse partido de oposição qualificou de estado de guerra no UIS. Estes incidentes, em período pré-eleitoral, não deixaram de suscitar condenações de formações de oposição, como a Para Já, o Bloco Democrático ou ainda organizações como a Friends of Angola, sem mencionar o partido moçambicano Renamo, sendo que a própria UNITA declarou que iria deixar de apelar os angolanos à serenidade. Em entrevista concedida à RFI, a ativista angolana Laura Macedo evoca o momento político que se vive em Angola, dá conta das expressões de intolerância e analisa os incidentes registados neste fim de semana.
11: A intolerância por parte do governo, nós próprios, a sociedade civil, nós temos sentido quando tentamos organizar alguma coisa na rua. Nós cumprimos todos os procedimentos que a lei exige e nós vemos que as autoridades administrativas não querem saber. A lei, por exemplo, diz que as autoridades administrativas, em caso de algum impedimento, devem responder aos proponentes da ação em 24 horas. E isso nunca aconteceu. Eles deixam estar aquilo, recebem a documentação, ignoram, e depois, no dia ou na véspera, eles dizem que não. Com a UNITA aconteceu precisamente a mesma coisa desta vez no UIS. Eles informaram ao governo da província o que é que ia se passar ali. Inclusive, na quinta-feira, foi o dia da chegada de Adalberto Costa Júnior, o presidente da UNITA. A população começou logo a ser impedida de circular na cidade. O MBLA teve o cuidado de, durante a semana, ir engalanando a cidade com bandeiras deles, fitinhas de bandeiras. Chegou inclusive a pôr uma bandeira perto da sede da UNITA, o que causou um desconforto e uma revolta aos militantes e simpatizantes que nunca tinham visto aquilo ali. O acampamento da Jura, há em vídeos a circular, houve uma tentativa por parte de jovens da JMPLA de invadirem o acampamento da Jura, que era no Nogás. Eu acho que o MPLA está tão desconfortável, está com tantos problemas dentro dele, que tem medo de as comunidades se comecem a aproximar cada vez mais da UNITA. Aliás, eles estão a ver as comunidades cada vez mais apoiarem a UNITA.
10: E precisamente está a abordar a questão das divisões no seio do MPLA. Esta ocorrência, a seu ver, teria, por exemplo, o objetivo, ou o efeito, pelo menos, de distrair as atenções sobre o facto de, no seio do partido no poder, haver uma luta renhida para aceder à candidatura à presidência do partido e à presidência também do país?
11: O problema é que a ala de João Lourenço, e eu vou lhe chamar mesmo assim, não quer largar o poder. E eles sabem perfeitamente aquilo que João Lourenço fez a Eduardo. Todos estamos lembrados que Zé Eduardo largou a presidência da República, foi forçado e acabou por aceitar. E quando houve as eleições e João Lourenço sentou na cadeira de presidente da República, a primeira coisa que fez foi tirar José Eduardo da cadeira do MPLA. Porque quem está na presidência da República, quem do MPLA estiver na presidência da República, se não mandar no MPLA, ele sabe que tem os dias contados. Portanto, vai ter que obedecer a quem estiver na cadeira do partido. Então, este é o grande problema. Eu já venho a denunciar há muito tempo de que, não havendo possibilidade de João Lourenço se manter na presidência da República, porque são só dois mandatos, João Lourenço e os seus
8: assessores e os seus sequazes iam tentar, de todas as maneiras, provocar ações que pudessem levar, antes das eleições, a uma situação em Angola que nos levasse a um estado de sítio onde ele pudesse zerar e pudesse continuar no poder. Esse é que é o grande problema.
10: Relativamente aos acontecimentos deste fim de semana, a UNITA reagiu dizendo que não iria mais apelar à população a guardar a calma. A seu ver, o que é que isto pode dar?
8: Eu também ouvi. E, quer dizer, a população tem que começar a agir. Agir não atacando, não é para atacar, é para se manter firme. A população tem que se manter firme, a população tem que conhecer as leis e obrigar as autoridades a cumprirem também a lei. Eu acho que é isto que a UNITA quis dizer, tenho plena certeza que foi isto e é isto que eu digo sempre. Se a polícia não nos deixa passar aqui, nós ficamos aqui. Isto é uma forma de protesto. Nós fizemos isso o ano passado, quando foi daquelas três manifestações que foram organizadas pela cidade civil, eles não nos deixaram fazer o percurso, também violando a lei, porque nós não fomos comunicados que não iríamos passar por ali, as autoridades administrativas não alteraram o percurso e no dia quiseram que nós mudássemos o percurso no momento e nós não aceitamos. Aconteceu, por exemplo, com a Marcha do Meia, na senda da subida dos combustíveis e a consequente subida das propinas, e nós paramos na zona do Zé Pirão, um cruzamento que é crucial dentro de Luanda. Estivemos ali 4 horas. O que é que nós vimos? As autoridades a cortarem o sinal da internet. Não houve confusão, não houve repressão por parte da polícia, mas nós pura e simplesmente paramos ali. E como é uma zona com muitos prédios, eles ficam com receio de reprimir, porque a nós que estamos no chão, eles conseguem nos receber os telefones. Mas a quem está dentro da sua casa, nas varandas a filmar, eles não conseguem ir buscar os arquivos dessas pessoas. Então eles ficam com receio que saiam as imagens. Mas este é o procedimento usual das autoridades aqui do meu país.
10: Tem observado, à medida que nos aproximamos do período eleitoral, algum nervosismo ou manifestações de intolerância política?
8: Tenho, sim, principalmente por parte dos jovens afetos ao MPLA. Nós vimos, por exemplo, a UNITA esteve a fazer uma campanha de angariação de novos membros aqui em Luanda. E os jovens da UNITA andavam, sob a égide do seu secretariado provincial de Luanda, andavam com umas mesinhas, a sua bandeira, as fichas de inscrição e paravam em determinadas vias. E o absurdo foi que jovens do MPLA tentavam desmantelar estas mesas, tentavam que eles levantassem dali e inclusive usaram as autoridades administrativas para proibir que estas bancas que a UNITA foi montando um pouco por todo lado surtissem efeito, como forma de amedrontarem a população. Então veja o ridículo. A fiscalização de algumas administrações resolveu aproximar-se destas bancas e pedir um alvará. A UNITA não é um partido comercial. E queriam que aqueles jovens, aquelas pessoas da UNITA que estavam ali, lhes apresentassem o seu cartão de vendedor ambulante. A UNITA não estava a vender nada, a UNITA não vende nada. E veja o absurdo, numa nítida provocação aos militantes que ali estavam e como forma de amedrontarem quem quisesse se aproximar dessas bancadas. Portanto, isto é um ato de violação do direito do cidadão. E a lei dos partidos permite isso, porque o próprio MPLA faz isso. O próprio MPLA não faz nenhuma atividade, não há uma atividade do MPLA que eles não fechem ruas. Por mais pequena que seja, o MPLA põe e dispõe. E aí está o grande problema de não haver eleições autárquicas. Daí que o MPLA não quer eleições autárquicas, porque nenhum autarca iria permitir, nenhum autarca saído, por exemplo, da sociedade civil, iria permitir que um partido chegue e feche ruas. Os secretários provinciais são o governador provincial em todo lado. O seu secretário municipal é o administrador. Quer dizer, há uma confusão entre o MPLA e o Estado. Daí que nós chamamos ao MPLA o Partido Estado. O seu presidente é o presidente do partido, o governador é o secretário do partido, o administrador é o secretário do partido, lá onde ele estiver. E isso é errado, tem que mudar. E para mudarmos isso, temos mesmo que ter eleições autárquicas.
10: Ouvimos a ativista angolana Laura Macedo, que foi a nossa convidada desta segunda-feira.
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0: Vamos agora para o Magazine de Desporto de Marco Martins.
12: A seleção cabo-verdiana de futebol feminino foi eliminada na fase de grupos do Campeonato Africano das Nações, que decorre em Marrocos. A prova já está nas meias-finais com os seguintes encontros: Argélia-Malawi e Marrocos-Camarões. Já são conhecidas as quatro nações apuradas diretamente para o Campeonato do Mundo de Futebol Feminino: Argélia, Malawi, Marrocos e Camarões. Estas equipas carimbaram o passaporte para o Mundial de 2027 no Brasil e para as meias-finais do CAN, que decorre em território marroquino. Nos quartos de final, as argelinas venceram as marfinenses por 2-1, o Malawi derrotou o Ghana por 2-1, enquanto as camaronesas derrotaram por 1-0 as nigerianas, detentoras do título e que triunfaram em 10 das 13 edições anteriores. De notar ainda que as marroquinas se apuraram para as meias ao derrotarem as sul-africanas por 2-1. De referir que duas nações eliminadas ainda têm uma hipótese de chegar ao Mundial. Em Marrocos, a Costa do Marfim vai defrontar o Ghana e a África do Sul vai medir forças com a Nigéria. As duas seleções vencedoras apuram-se para o play-off intercontinental, que reúne 10 países, que vai decorrer no fim do ano para se encontrar mais 3 seleções para o Mundial. No que diz respeito ao CAN de futebol feminino, que decorre em Marrocos, Cabo Verde terminou no quarto e último lugar no grupo D, com apenas 1 ponto. As cabo-verdianas perderam por 2-0 frente ao Ghana, foram derrotadas por 3-2 pelo Mali e empataram a 1 bola com os Camarões. Em declarações à imprensa, Silvéria Nédio, selecionadora de Cabo Verde, fez um balanço do percurso das cabo-verdianas e aponta já as baterias para futuras participações das Tubarões Azuis em outras provas africanas.
9: Esta primeira participação no CAN é uma participação da experiência em todos os aspectos, para a equipa técnica, para a staff, para as jogadoras. A primeira é a primeira, mas aprendemos. Os resultados não foram satisfatórios para nós, mas o aprendizado vai ficar para toda a vida. Então é isso que nós queremos. Parabenizo as equipas que já passaram pela fase e parabenizo todas que estão aqui, as equipas que estão aqui. Felicito, uma boa competição e até a próxima. Eu, como selecionadora, aprendi como normalmente em África se jogam. É um jogo duro, é um jogo muito competitivo, diferente, por exemplo, de jogos em Cabo Verde, ou diferente já de um campeonato europeu. É um jogo com muita luta, com excelentes jogadoras, com muita garra. Eu aprendi muito e isso levo para as meninas, levo para a seleção de Cabo Verde e também mesmo para as equipas de Cabo Verde. Isso é muito importante, saber jogar com elas. Excelente equipa, muito forte fisicamente e também isso nos engrandece para fazermos igual, para aprendermos a fazer a mesma coisa. Eu ali aprendi tudo, principalmente no capítulo do estar em campo. Principalmente como vejo as meninas a treinarem, a lutar dentro do campo com força, determinação. Isso também nos falta às nossas meninas, porque temos menos forma físico. Então isso nos dificulta, principalmente nas jogadas de 1 por 1. O coletivo das equipas também são fortes. Isso eu aprendi nessa competição. Aprendi com os outros treinadores e obrigada para eles, porque nos ensinaram muito no futebol. O futebol também é isso, de aprender, de ser humilde e de acreditar nas outras equipas com mais experiência. Agora, tenho certeza que vamos nos participar mais vezes. E já chegamos aqui forte e firme para combater com as outras equipas que estão ali. As jogadoras que estão aqui são todas jogadoras da seleção. Estão preparadas para entrar em qualquer momento. Também estão preparadas para saber que, às vezes, o futebol nos deixa uma dúvida dentro do campo. Mas elas estão preparadas para entrar ou também para aceitar que estão a fazer parte, mesmo no banco. Para melhorar, o que nós precisamos em Cabo Verde, a seleção feminina, é de fazer muitos jogos. Fizemos poucos jogos e isto temos uma realidade a saber que é isso. Eu, por exemplo, acompanho o futebol feminino no nosso continente, em que vejo, num ano, a equipa do Senegal, Mauritânia, Gâmbia, Guiné-Conakry, 7 ou 8 jogos num ano. Porque são perto umas das outras. Isso dificulta a nós. Tipo, por exemplo, para sairmos de uma região, ilha, por exemplo, para outra ilha, já é muito difícil. Sabemos que financeiramente não nos ajuda. Então, isso também faz parte de um processo em muitas competições. Acho que devemos fazer mais competição, por exemplo, com a equipa do CPLP, que está um pouco mais perto. Perto quer dizer isso a nível de protocolo governamental. Podemos fazer isso, mas temos que chegar a fazer muitos jogos. Isso nos ajuda a estar melhor nas próximas competições. Em Cabo Verde, começamos a fazer o futebol federativa a partir de 2011. Só imagina, 2011 começamos com os nacionais e as regionais. Então, quer dizer que ficamos atrasados logo cedo, porque só em 2011 começamos a competir, feito pela federação e pela associação. Antes, sim, era o jogo de rua. Então, isso nos dificultou um pouco também a nível de competição. Mas a seleção veio para ficar e dar mais segurança às meninas, às jogadoras de Cabo Verde. Em 2018, fizemos a nossa primeira seleção, que ainda está. Combatemos muitas coisas, que era, por exemplo, o primeiro de tudo, era se realmente a seleção veio para ficar ou então era uma coisa passageira, mas, no entanto, ficou até ali. Era uma luta das jogadoras. Eram as jogadoras que estavam e militam em Cabo Verde. Eram jogadoras que também, mais ou menos, são mães e trabalham no dia a dia. Hoje temos as jogadoras, a maioria, todas profissionais. Então, é uma história do futebol feminino. É uma história de Cabo Verde. E acho que conseguimos fazer a história quando a primeira vez qualificamos para o Macan e chegamos ali, e vamos continuar a trabalhar arduamente, forte, para estarmos de igual com as outras equipas. Esperamos disso, esperamos que as meninas tivessem mais determinação. O país nos ajuda bastante, porque temos uma população que acredita em futebol de Cabo Verde, e acho que vamos fazer isso e levamos para toda a vida um bem-ajo ao futebol feminino. O ganho da seleção ultrapassa o ganho do campo. Viemos aqui com 26 jogadoras que jogam internacional, que trabalham, como o caso da Romina e mais, que são mães. Mas estamos aqui com 26 mulheres que acreditam nos seus potencialidades, têm família. Quem sabe, às vezes, muitas vezes estão aqui a rivalia, porque é um marido que não quer, é a família que não quer, é a sociedade que não quer. Então, isso são ganhos. As equipas estão aqui, nós aprendemos. Eu, por exemplo, não sabia se um dia eu ia ver, por exemplo, a jogadora do Camarão frente a frente, a jogadora da Zâmbia. É uma jogadora que inspira eu como treinadora, mas eu não sei se um dia, por exemplo, tinha hipótese de ver elas. Mas agora estou a ver pessoalmente, estou a ver. Isso aprendemos, ficamos ali à espreita. Então, isso é muito bom para o país. Que da próxima vez vamos enfrentar, porque vamos trabalhar para isso. Isso temos certeza que vamos trabalhar. Todo mundo já sabe disso.
12: Os masculinos apoiam-se na base de muitos jogadores que jogam fora do país e de binacionais. Também é por esse caminho que tem que ir a seleção feminina, tentar pesquisar, fazer scouting dos jogadores que podem estar nos Países Baixos, em Portugal, nos Estados Unidos, França, Espanha, pouco importa, mas que têm essa dupla nacionalidade e dizer, venham jogar para Cabo Verde.
9: Nesta seleção que está aqui, neste momento, era para estar aqui 7 jogadoras que estão a jogar nos Estados Unidos, Suíça, toma na Rússia, mas que querem jogar para a seleção e que nós também contamos com elas. Mas ainda falta aquela burocracia dos papéis. Não é fácil assim. Por exemplo, eu tinha uma jogadora que há 3 meses estamos a trabalhar no processo de documentação, que vive nos Estados Unidos. Não é fácil essa coisa, mas contamos com elas nas próximas competições.
12: Cabo Verde participou pela primeira vez ao CAN feminino. É o segundo país lusófono a alcançar essa proeza após a seleção angolana em 2002. Nessa altura, as angolanas empataram a uma bola com o Zimbábue e igualmente com a África do Sul, perdendo apenas diante dos Camarões por 1-0, sendo eliminadas na fase de grupos. Chegamos assim ao fim deste Magazine de Desporto. Até breve!

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1: Mateus, Santa Rita.
0: Estas são as principais notícias do dia. Na Colômbia, um forte sismo de magnitude 7.3 ocorreu hoje, com pelo menos 18 mortes registadas. Vamos ouvir relatos daqui a instantes. Na Guiné-Bissau, o referendo à nova Constituição, aprovada pelos militares, deverá ser votado no dia 30 de agosto. No controle técnico deste jornal está Moussa Lushiri. O jornal começa agora.
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0: Começamos com a atualidade internacional. Na Colômbia, um forte sismo de magnitude 7.3 ocorreu às 7h34.

0: Obrigado. Então, em Bogotá, foi assim, no bairro, aqui não houve estragos até onde eu sei.
1: Também em Bogotá, Alain Dias sentiu o longo abalo, mas está é preocupado com os amigos e vizinhos que vivem numa aldeia perto de Pereira, uma das localidades próximas do epicentro e onde também tem uma casa.
2: Uma aldeia perto de Pereira. Pereira, que é uma das cidades mais afetadas por o terremoto. E então a comunicação está muito difícil lá, não entra qualquer tipo de sinal. Tens que ter paciência. Já recebi notícias de amigos que estão bem e tal, mas da própria aldeia, nada. A preocupação está bastante alta.
1: E em Bogotá, como foi? Estava em sua casa, estava a trabalhar?
2: Não, sim, estava atrás, mas foi leve, mas foi muito longo. Não foi tão leve porque foi na outra parte do país e por sentir-se desde a Bogotá, quando o epicentro está perto do Pacífico, e então a preocupação vai ganhando força.
1: O sismo na Colômbia teve uma magnitude de 7,4 e foi também sentido no Equador e no Panamá.
3: Ainda em notícias internacionais, na China, a passagem do tufão Dolphin provocou fortes chuvas e levou à evacuação de 1 milhão de pessoas, obrigando também ao encerramento de aeroportos e transportes públicos. Aos poucos, o tufão tem vindo a perder força, mas este já é o segundo fenómeno deste género no espaço de 2 semanas na região. Mais desenvolvimentos com Catarina Falcão.
4: Cerca de 1.000 voos foram cancelados na China devido à passagem do tufão Dolphin, que atingiu várias cidades no país, incluindo Xangai, Pequim ou Wenzhou. Do litoral chinês foram retiradas cerca de 1 milhão de pessoas devido às chuvas fortes, com outros meios de transportes públicos, como os metros, a serem também afetados. Na terça-feira, as chuvas fortes vão continuar a fustigar o centro do país, com as autoridades a terem ativado o alerta vermelho de inundações súbitas esta noite. Entretanto, o tufão está a perder força, com as autoridades chinesas a avaliarem os avisos emitidos este fim de semana. Em Pequim, temem-se os deslizamentos de terras, assim como as inundações. Já no aeroporto de Ningbo, na província de Zhejiang, os voos começaram a ser novamente operados no final do dia, com grandes possibilidades de atrasos e cancelamentos consoante a força do tufão. Em julho, as inundações causadas pelo tufão Maizak causaram a morte de 39 pessoas no sul do país e a morte de outras 11 pessoas a leste. A intensidade e frequência destes fenómenos meteorológicos extremos vai continuar a agravar-se devido ao aumento das temperaturas no mundo, ligado às emissões dos combustíveis fósseis.
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3: A nova Constituição na Guiné-Bissau vai ser aprovada pelos militares, deve ser submetida ao voto popular no próximo dia 30, onde os guineenses vão se expressar se concordam ou não com sua entrada em vigor. A Comissão Nacional de Eleições diz que tudo está pronto para que aconteça a consulta popular, mesmo que nesse dia possa estar a chover. O relato é de Moussa Baldé, o nosso correspondente.
6: A nova presidente da Comissão Nacional de Eleições, a juíza Carmen Lobo, garante que está tudo a postos para a ida às urnas. A responsável que está a realizar um périplo pelas regiões do país para constatar a prontidão das comissões regionais de eleições, afirmou que mesmo que chova no próximo dia 30, os guineenses devem votar para dizer da sua justiça. Os guineenses serão chamados a dizer se concordam ou não com a entrada em vigor da nova Constituição da República, revista e aprovada pelo Conselho Nacional de Transição, órgão que assumiu as competências do Parlamento desde o golpe de Estado de 26 de novembro passado. Com base no que tem sido dito até aqui pelo CNT, os 966 mil guineenses eleitores recenseados para as últimas eleições legislativas e presidenciais de novembro serão os mesmos que terão direito a votar no referendo. A campanha de sensibilização de eleitores arranca no próximo dia 13 e decorre até dia 28. As opiniões continuam divididas quanto à pertinência da revisão e mesmo da entrada em vigor da nova Constituição. O jurista Nelson Moreira, segundo o vice-presidente do CNT, defende que faz todo sentido o país dotar-se de uma nova Constituição por ser, diz ele, a única forma de se acabar com golpes de Estado, assassinatos políticos, quedas de governo e a corrupção. Nelson Moreira é da opinião de que o principal bloqueio institucional na Guiné-Bissau acaba por ser a Constituição até aqui em vigor. Vozes da oposição ao atual regime em Bissau e parte da sociedade civil consideram que a nova Constituição não é mais do que uma manobra para transformar o sistema político guineense numa autocracia. O que mais se questiona é a competência do CNT para mudar a Constituição sem ser um parlamento eleito pelos guineenses. Moussa Baldé, Bissau, RFI.
3: Angola, no sábado, a polícia inviabilizou uma atividade da UNITA no IUJ, de acordo

0: com esse partido da oposição, a repressão policial resultou em 31 feridos, 10 dos quais em estado grave. Estes acontecimentos, em pleno período pré-eleitoral, coincidem com a entrada em vigor, na semana passada, da lei sobre as fake news, um dispositivo que, segundo a oposição, visa calar as vozes discordantes. Um posicionamento também assumido pela ativista angolana Laura Macedo.
1: O grande problema aqui com esta lei das fake news, como eles lhe conseguiram chamar, quem é que produz fake news aqui? É precisamente a gente do governo e a gente do MPLA. Nós vimos, por exemplo, só para ter uma ideia, a CNN fez uma matéria sobre os acontecimentos do Luís, com a sua legenda própria. O que é que o pessoal do MPLA fez? Mudou a legenda. Mudou a legenda está em inglês, mudou a legenda e colocou dizendo que um partido da oposição, que a oposição queria tomar uma das províncias de Angola. Isto é que é fake news. Quem produziu? Vamos ver as autoridades policiais a investigarem de onde partiu esta alteração a um pequeno vídeo que até veio lá de fora? Não vamos, porque foi gente do MPLA quem fez. Esse é que é o grande problema. No dia que eu escrever alguma coisa, que eu puser alguma nota nas minhas redes sociais que não seja real, ou que eu partilhe alguma nota que não seja real, o que é que vai acontecer? Eles não vão procurar a fonte, eles vão me atacar a mim, porque eles andam mortinhos todos por nos calar. Esta lei é igual à lei do vandalismo, que é para nos parar. Mas eles não nos vão conseguir parar. Nós estamos aqui, estamos firmes, nós queremos mudança, nós queremos um governo que cuide principalmente dos angolanos sem nada. A nossa preocupação é com estes angolanos.
0: Era a ativista Laura Macedo em entrevista à Liliana Henriques. Poderá ouvir a entrevista completa dentro de instantes na segunda parte da nossa emissão. O Campeonato Africano das Nações de Futebol Feminino já está nas meias finais com os seguintes encontros: Argélia-Malawi e Marrocos-Camarões. Quanto à seleção cabo-verdiana, foi eliminada na fase de grupos do CAN, que decorre em Marrocos. Em declarações à imprensa, Silvéria Nédio, selecionadora de Cabo Verde, deixou algumas indicações sobre o que seria necessário mudar para a equipa melhorar.
2: Para melhorar, o que nós precisamos em Cabo Verde, a seleção feminina, é de fazer muitos jogos. Fizemos poucos jogos e isto temos uma realidade a saber que é isso. Eu, por exemplo, acompanho o futebol feminino no nosso continente, em que vejo, num ano, a equipa do Senegal, Mauritânia, Gâmbia, Guiné-Conakry, 7, 8 jogos num ano. Porque são perto umas das outras. Isso dificulta a nós, que, por exemplo, para sairmos de uma região, ilha, por exemplo, para outra ilha, já é muito difícil. Sabemos que financeiramente não nos ajuda. Então, isso também faz parte de um processo em muitas competições. Acho que devemos fazer mais competição, por exemplo, com a equipa do CPLP, que está um pouco mais perto. Perto quer dizer isso a nível de protocolo governamental, podemos fazer isso, mas temos que chegar a fazer muitos jogos. Isso nos ajuda a estar melhor nas próximas competições.
0: Uma entrevista de Marco Martins que põe o ponto final neste noticiário.
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0: Sejam bem-vindos à segunda parte da nossa emissão em português. Ficamos agora com a convidada de Liliana Henriques, a ativista angolana Laura Macedo.
4: Convidada.
5: No sábado, a polícia recorreu à força para inviabilizar uma atividade da Jura, o braço juvenil da UNITA no UIS, no norte do país, alegando que o encontro estava previsto no local impróprio. Contudo, de acordo com a UNITA, que dá conta de 31 feridos, 10 dos quais em estado grave, as forças da ordem usaram gás lacrimogéneo e munições de caçadeira contra militantes e populares, criando o que o secretário-geral desse partido de oposição qualificou de estado de guerra no UIS. Estes incidentes, em período pré-eleitoral, não deixaram de suscitar condenações de formações de oposição, como a Para Já, o Bloco Democrático ou ainda organizações como a Friends of Angola, sem mencionar o partido moçambicano Renamo, sendo que a própria UNITA declarou que iria deixar de apelar os angolanos à serenidade. Em entrevista concedida à RFI, a ativista angolana Laura Macedo evoca o momento político que se vive em Angola, dá conta das expressões de intolerância e analisa os incidentes registados neste fim de semana.
1: A intolerância por parte do governo, nós próprios, a sociedade civil, nós temos sentido quando tentamos organizar alguma coisa na rua, nós cumprimos todos os procedimentos que a lei exige e nós vemos que as autoridades administrativas não querem saber. A lei, por exemplo, diz que as autoridades administrativas, em caso de algum impedimento, devem responder aos proponentes da ação em 24 horas. E isso nunca aconteceu. Eles deixam estar aquilo, recebem a documentação, ignoram e depois, no dia ou na véspera, eles dizem que não. Com a UNITA aconteceu precisamente a mesma coisa desta vez, Luís. Eles informaram ao governo da província o que é que ia se passar ali. Inclusive, na quinta-feira foi o dia da chegada de Adalberto Costa Júnior, o presidente da UNITA. A população começou logo a ser impedida de circular na cidade. O MBLA teve o cuidado de, durante a semana, ir engalanando a cidade com bandeiras deles, fitinhas de bandeiras. Chegou, inclusive, a pôr uma bandeira perto da sede da UNITA, o que causou um desconforto e uma revolta aos militantes e simpatizantes que nunca tinham visto aquilo ali. O acampamento da Jura, há aí vídeos a circular, houve uma tentativa por parte de jovens da JMPLA de invadirem o acampamento da Jura, que era no Nogás. Eu acho que o MPLA está tão desconfortável, está com tantos problemas dentro dele, que tem medo de as comunidades se comecem a aproximar cada vez mais da UNITA. Aliás, eles estão a ver as comunidades cada vez mais apoiarem a UNITA.
5: E precisamente está a abordar a questão das divisões no seio do MPLA. Esta ocorrência, a seu ver, teria, por exemplo, o objetivo, ou o efeito, pelo menos, de distrair as atenções sobre o facto de, no seio do partido no poder, haver uma luta renhida para aceder à candidatura à presidência do partido e à presidência também do país?
1: O problema é que a ala de João Lourenço, e eu vou-lhe chamar mesmo assim, não quer largar o poder. E eles sabem perfeitamente aquilo que João Lourenço fez a Eduardo. Todos estamos lembrados que Zé Eduardo largou a presidência da República, foi forçado e acabou por aceitar. E quando houve as eleições e João Lourenço sentou na cadeira de presidente da República, a primeira coisa que fez foi tirar José Eduardo da cadeira do MPLA. Porque quem está na presidência da República, quem do MPLA estiver na presidência da República, se não mandar no MPLA, ele sabe que tem os dias contados. Portanto, vai ter que obedecer a quem estiver na cadeira do partido. Então, este é o grande problema. Eu já venho a denunciar há muito tempo de que, não havendo possibilidade de João Lourenço se manter na presidência da República, porque são só dois mandatos, João Lourenço e os seus assessores e os seus sequazes iam tentar, de todas as maneiras, provocar ações que pudessem levar, antes das eleições, a uma situação em Angola que nos levasse a um estado de sítio onde ele pudesse zerar e pudesse continuar no poder. Esse é que é o grande problema.
5: Relativamente aos acontecimentos deste fim de semana, a UNITA reagiu dizendo que não iria mais apelar à população a guardar a calma. A seu ver, o que é que isto pode dar?
1: Eu também ouvi. E, quer dizer, a população tem que começar a agir. Agir não atacando, não é para atacar, é para se manter firme. A população tem que se manter firme, a população tem que conhecer as leis e obrigar as autoridades a cumprirem também a lei. Eu acho que é isto que a UNITA quis dizer, tenho plena certeza que foi isto e é isto que eu digo sempre. Se a polícia não nos deixa passar aqui, nós ficamos aqui. Isto é uma forma de protesto. Nós fizemos isso o ano passado, quando foi daquelas três manifestações que foram organizadas pela cidade civil. Eles não nos deixaram fazer o percurso, também violando a lei, porque nós não fomos comunicados que não iríamos passar por ali. As autoridades administrativas não alteraram o percurso e no dia quiseram que nós mudássemos o percurso no momento. E nós não aceitamos. Aconteceu, por exemplo, com a Marcha do Meia, na senda da subida dos combustíveis e a consequente subida das propinas, e nós paramos na zona do Zé Pirão, um cruzamento que é crucial dentro de Luanda. Estivemos ali 4 horas. O que é que nós vimos? As autoridades a cortarem o sinal da internet. Não houve confusão, não houve repressão por parte da polícia, mas nós pura e simplesmente paramos ali. E como é uma zona com muitos prédios, eles ficam com receio de reprimir, porque nós que estamos no chão, eles conseguem nos receber os telefones, mas a quem está dentro da sua casa, nas varandas a filmar, eles não conseguem ir buscar os arquivos dessas pessoas. Então eles ficam com receio que saiam as imagens. Mas este é o procedimento usual das autoridades aqui do meu país.
5: Tem observado, à medida que nos aproximamos do período eleitoral, algum nervosismo, manifestações de intolerância política?
1: Tenho, sim, principalmente por parte dos jovens afetos ao MPLA. Nós vimos, por exemplo, a UNITA esteve a fazer uma campanha de angariação de novos membros aqui em Luanda. E os jovens da UNITA andavam, sob a égide do seu secretariado provincial de Luanda, andavam com umas mesinhas, a sua bandeira, as fichas de inscrição e paravam em determinadas vias. E o absurdo foi que jovens do MPLA tentavam desmantelar estas mesas, tentavam que eles levantassem dali e, inclusive, usaram as autoridades administrativas para proibir que estas bancas que a UNITA foi montando um pouco por todo lado surtissem efeito, como forma de amedrontarem a população. Então veja o ridículo. A fiscalização de algumas administrações resolveu aproximar-se destas bancas e pedir um alvará. A UNITA não é um partido comercial. E queriam que aqueles jovens, aquelas pessoas da UNITA que estavam ali, lhes apresentassem o seu cartão de vendedor ambulante. A UNITA não estava a vender nada, a UNITA não vende nada. E veja o absurdo, numa nítida provocação aos militantes que ali estavam e como forma de amedrontarem quem quisesse se aproximar dessas bancadas. Portanto, isto é um ato de violação do direito do cidadão. E a lei dos partidos permite isso, porque o próprio MPLA faz isso. O próprio MPLA não faz nenhuma atividade, não há uma atividade do MPLA que eles não fechem ruas. Por mais pequena que seja, o MPLA põe e dispõe. E aí está o grande problema de não haver eleições autárquicas. Daí que o MPLA não quer eleições autárquicas, porque nenhum autarca iria permitir, nenhum autarca saído, por exemplo, da sociedade civil, iria permitir que um partido chegue e feche ruas. Os secretários provinciais são o governador provincial em todo lado. O seu secretário municipal é o administrador. Quer dizer, há uma confusão entre o MPLA e o Estado. Daí que nós chamamos ao MPLA o Partido Estado. O seu presidente é o presidente do partido, o governador é o secretário do partido, o administrador é o secretário do partido lá onde ele estiver. E isso é errado, tem que mudar. E para mudarmos isso, temos mesmo que ter eleições autárquicas.
5: Ouvimos a ativista angolana Laura Macedo, que foi a nossa convidada desta segunda-feira.
3: Desporto.
0: Vamos agora para o magazine de desporto de Marco Martins.
6: A seleção cabo-verdiana de futebol feminino foi eliminada na fase de grupos do Campeonato Africano das Nações, que decorre em Marrocos. A prova já está nas meias-finais com os seguintes encontros: Argélia-Malawi e Marrocos-Camarões. Já são conhecidas as 4 nações apuradas diretamente para o Campeonato do Mundo de Futebol Feminino: Argélia, Malawi, Marrocos e Camarões. Estas equipas carimbaram o passaporte para o Mundial de 2027 no Brasil e para as meias-finais do CAN, que decorre em território marroquino. Nos quartos de final, as argelinas venceram as marfinenses por 2-1, o Malawi derrotou o Ghana por 2-1, enquanto as camaronesas derrotaram por 1-0 as nigerianas, detentoras do título e que triunfaram em 10 das 13 edições anteriores. De notar ainda que as marroquinas se apuraram para as meias ao derrotarem as sul-africanas por 2-1. De referir que duas nações eliminadas ainda têm uma hipótese de chegar ao Mundial. Em Marrocos, a Costa do Marfim vai defrontar o Ghana e a África do Sul vai medir forças com a Nigéria. As duas seleções vencedoras apuram-se para o play-off intercontinental, que reúne 10 países, que vai decorrer no fim do ano para se encontrar mais 3 seleções para o Mundial. No que diz respeito ao CAN de futebol feminino, que decorre em Marrocos, Cabo Verde terminou no 4º e último lugar no grupo D, com apenas 1 ponto. As cabo-verdianas perderam por 2-0 frente ao Ghana, foram derrotadas por 3-2 pelo Mali e empataram a uma bola com os Camarões. Em declarações à imprensa, Silvéria Nédio, selecionadora de Cabo Verde, fez um balanço do percurso das cabo-verdianas e aponta já as baterias para futuras participações das Tubarões Azuis em outras provas africanas.
2: Esta primeira participação no CAN é uma participação da experiência em todos os aspectos, para a equipa técnica, para a staff, para as jogadoras. A primeira é a primeira, mas aprendemos. Os resultados não foram satisfatórios para nós, mas o aprendizado vai ficar para toda a vida. Então é isso que nós queremos. Parabenizo as equipas que já passaram pela fase e parabenizo todas que estão aqui, as equipas que estão aqui. Felicito, uma boa competição e até a próxima. Eu, como selecionadora, aprendi como normalmente em África se jogam. É um jogo duro, é um jogo muito competitivo, diferente, por exemplo, de jogos em Cabo Verde, ou diferente já de um campeonato europeu. É um jogo com muita luta, com excelentes jogadoras, com muita garra. Eu aprendi muito e isso levo para as meninas, levo para a seleção de Cabo Verde e também mesmo para as equipas de Cabo Verde. Isso é muito importante, saber jogar com elas. Excelente equipa, muito forte fisicamente e também isso nos engrandece para fazermos igual, para aprendermos a fazer a mesma coisa. Eu ali aprendi tudo, principalmente no capítulo do estar em campo. Principalmente como vejo as meninas a treinarem, a lutar dentro do campo com força, determinação. Isso também nos falta às nossas meninas, porque temos menos forma físico. Então isso nos dificulta, principalmente nas jogadas de um por um. O coletivo e as equipas também são fortes. Isso eu aprendi nessa competição. Aprendi com os outros treinadores e obrigada para eles, porque nos ensinaram muito no futebol. O futebol também é isso, de aprender, de ser humilde e de acreditar nas outras equipas com mais experiência. Agora, tenho certeza que vamos nos participar mais vezes. E já chegamos aqui forte e firme para combater com as outras equipas que estão ali. As jogadoras que estão aqui são todas jogadoras da seleção. Estão preparadas para entrar em qualquer momento. Também estão preparadas para saber que, às vezes, o futebol nos deixa uma dúvida dentro do campo. Mas elas estão preparadas para entrar ou também para aceitar que estão a fazer parte, mesmo no banco. Para melhorar, o que nós precisamos em Cabo Verde, a seleção feminina, é de fazer muitos jogos. Fizemos poucos jogos e isto temos uma realidade a saber que é isso. Eu, por exemplo, acompanho o futebol feminino no nosso continente, em que vejo, num ano, a equipa do Senegal, Mauritânia, Gâmbia, Guiné-Conakry, 7 ou 8 jogos num ano. Porque são perto umas das outras. Isso dificulta a nós, que, por exemplo, para sairmos de uma região, ilha, por exemplo, para outra ilha, já é muito difícil, sabemos que financeiramente não nos ajuda. Então, isso também faz parte de um processo em muitas competições. Acho que devemos fazer mais competição, por exemplo, com a equipa do CPLP, que está um pouco mais perto. Perto quer dizer isso a nível de protocolo governamental, podemos fazer isso, mas temos que chegar a fazer muitos jogos. Isso nos ajuda a estar melhor nas próximas competições. Em Cabo Verde, começamos a fazer o futebol federativa a partir de 2011. Só imagina, 2011 começamos com os nacionais e as regionais. Então, quer dizer que ficamos atrasados logo cedo, porque só em 2011 começamos a competir, feito pela federação e pela associação. Antes, sim, era um jogo de rua, então isso nos dificultou um pouco também a nível de competição. Mas a seleção veio para ficar e dar mais segurança às meninas, às jogadoras de Cabo Verde. Em 2018, fizemos a nossa primeira seleção, que ainda está. Combatemos muitas coisas, que era, por exemplo, o primeiro de tudo, era se realmente a seleção veio para ficar ou então era uma coisa passageira, mas, no entanto, ficou até ali. Era uma luta das jogadoras. Eram as jogadoras que estavam e militam em Cabo Verde. Eram as jogadoras que também, mais ou menos, são mães e trabalham no dia a dia. Hoje temos as jogadoras, a maioria, todas profissionais. Então, é uma história do futebol feminino. É uma história de Cabo Verde. E acho que conseguimos conseguimos fazer a história quando a primeira vez qualificámos para o Macan e chegámos ali, e vamos continuar a trabalhar arduamente, forte, para estarmos de igual com as outras equipas. Esperamos disso. Esperamos que as meninas tivessem mais determinação. O país nos ajuda bastante, porque temos uma população que acredita em futebol de Cabo Verde. E acho que vamos fazer isso e levamos para toda a vida um bem-ajo ao futebol feminino. O ganho da seleção ultrapassa o ganho do campo. Viemos aqui com 26 jogadoras que jogam internacional, que trabalham, como o caso da Romina e mais, que são mães. Mas estamos aqui com 26 mulheres que acreditam nos seus potencialidades, têm família. Quem sabe, às vezes, muitas vezes estão aqui a rivalia, porque é um marido que não quer, é a família que não quer, é a sociedade que não quer. Então isso são ganhos. As equipas estão aqui, nós aprendemos. Eu, por exemplo, não sabia se um dia eu ia ver, por exemplo, a jogadora do Camarão frente a frente, a jogadora da Zâmbia. É uma jogadora que inspira eu como treinadora, mas eu não sei se um dia, por exemplo, tinha hipótese de ver elas. Mas agora estou a ver pessoalmente, estou a ver. Isso aprendemos, ficamos ali à espreita. Então, isso é muito bom para o país. Que da próxima vez vamos enfrentar, porque vamos trabalhar para isso. Isso temos certeza que vamos trabalhar. Todo mundo já sabe disso.
6: Os masculinos apoiam-se na base de muitos jogadores que jogam fora do país e de binacionais. Também é por esse caminho que tem que ir a seleção feminina, tentar pesquisar, fazer scouting de jogadores que podem estar nos Países Baixos, em Portugal, nos Estados Unidos, França, Espanha, pouco importa, mas que têm essa dupla nacionalidade e dizer, venham jogar para Cabo Verde.
2: Nesta seleção que está aqui, neste momento, era para estar aqui 7 jogadoras que estão a jogar nos Estados Unidos, Suíça, uma na Rússia, mas que querem jogar para a seleção e que nós também contamos com elas. Mas ainda falta aquela burocracia dos papéis. Não é fácil assim. Por exemplo, eu tinha uma jogadora que há 3 meses estamos a trabalhar no processo de documentação, que vive nos Estados Unidos. Não é fácil essa coisa, mas contamos com elas nas próximas competições.
6: Cabo Verde participou pela primeira vez ao CAN feminino. É o segundo país lusófono a alcançar essa proeza após a seleção angolana em 2002. Nessa altura, as angolanas empataram a uma bola com o Zimbábue e igualmente com a África do Sul, perdendo apenas diante dos Camarões por 1-0, sendo eliminadas na fase de grupos. Chegamos assim ao fim deste Magazine de Desporto. Até breve.

final da nossa emissão. Pode continuar a acompanhar-nos na nossa página rfi.fr/pt ou nas nossas redes sociais Facebook, Instagram, TikTok e X, procurando por RFI Português. Até amanhã.

0: Boa tarde, são 18 horas em Paris, 16 em Bissau. Está a ouvir RFI em português.
1: Mateus, Santa Rita.
0: Estas são as principais notícias do dia. Na Colômbia, um forte sismo de magnitude 7.3 ocorreu hoje, com pelo menos 18 mortes registadas. Vamos ouvir relatos daqui a instantes. Na Guiné-Bissau, o referendo à nova Constituição, aprovada pelos militares, deverá ser votado no dia 30 de agosto. No controle técnico deste jornal está Moussa Al-Chiri. O jornal começa agora.
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0: Começamos com a atualidade internacional. Na Colômbia, um forte sismo de magnitude 7.3 ocorreu às 7h34, hora local de hoje. Há pelo menos 18 mortes em Pereira, no oeste do país, e cerca de 20 edifícios ruíram em Cali, com pessoas ainda presas sobre os escombros. Mais desenvolvimentos com Karina Branco.
3: Ainda que o epicentro tenha sido na costa do Pacífico, o sismo foi sentido em grandes cidades como Cali, no sudoeste do país, e a capital, Bogotá, no centro. Cristina Matias estava em casa, em Bogotá, e recebeu um SMS a prevenir para o abalo.
4: Eu moro numa casa de 2 andares. No segundo andar, eu senti isso bastante forte. Estava eu com o móvel na mão e o móvel avisou-me que ia haver um sismo. Então eu disse logo ao meu marido, descemos à rua, a rua cheia de gente. Sentiu-se forte, mexeu-se bastante e durou, foi prolongado. Então, em Bogotá, foi assim. No bairro, aqui, não houve estragos, até onde eu sei.
3: Também em Bogotá, Alan Dias sentiu o longo abalo, mas está preocupado com os amigos e vizinhos que vivem numa aldeia perto de Pereira, uma das localidades próximas do epicentro e onde também tem uma casa.
5: Uma aldeia perto de Pereira. Pereira, que é uma das cidades mais afetadas por o terremoto. E então, a comunicação está muito difícil lá, não entra qualquer tipo de sinal. Tens que ter paciência. Já recebi notícias de amigos que estão bem e tal, mas da própria aldeia, não. A preocupação está bastante alta.
3: E em Bogotá como foi? Estava em sua casa? Estava a trabalhar?
5: Não, sim, estava a trabalhar, mas foi leve, mas foi muito longo. Não foi tão leve porque foi na outra parte do país e por sentir-se desde a Bogotá, quando o epicentro está perto do Pacífico, e então a preocupação vai ganhando força.
3: O sismo na Colômbia teve uma magnitude de 7,4 e foi também sentido no Equador e no Panamá.
0: Ainda em notícias internacionais, na China, a passagem do tufão Dolphin provocou fortes chuvas e levou à evacuação de 1 milhão de pessoas, obrigando também ao encerramento de aeroportos e transportes públicos. Aos poucos, o tufão tem vindo a perder força, mas este já é o segundo fenómeno deste género no espaço de 2 semanas na região. Mais desenvolvimentos com Catarina Falcão.
6: Cerca de 1000 voos foram cancelados na China devido à passagem do tufão Dolphin, que atingiu várias cidades no país, incluindo Xangai, Pequim ou Wenzhou. Do litoral chinês foram retiradas cerca de 1 milhão de pessoas devido às chuvas fortes, com outros meios de transportes públicos, como os metros, a serem também afetados. Na terça-feira, as chuvas fortes vão continuar a fustigar o centro do país, com as autoridades terem ativado o alerta vermelho de inundações súbitas esta noite. Entretanto, o tufão está a perder força, com as autoridades chinesas a avaliarem os avisos emitidos este fim de semana. Em Pequim, temem-se os deslizamentos de terras, assim como as inundações. Já no aeroporto de Ningbo, na província de Zhejiang, os voos começaram a ser novamente operados no final do dia, com grandes possibilidades de atrasos e cancelamentos consoante a força do tufão. Em julho, as inundações causadas pelo tufão Maizak causaram a morte de 39 pessoas no sul do país e a morte de outras 11 pessoas a leste. A intensidade e frequência destes fenómenos meteorológicos extremos vai continuar a agravar-se devido ao aumento das temperaturas no mundo ligado às emissões dos combustíveis fósseis.
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0: A nova Constituição na Guiné-Bissau vai ser aprovada pelos militares, deve ser submetida ao voto popular no próximo dia 30, onde os guinenses vão se expressar se concordam ou não com a sua entrada em vigor. A Comissão Nacional de Eleições diz que tudo está pronto para que aconteça a consulta popular, mesmo que nesse dia possa estar a chover. O relato é de Moussa Baldé, o nosso correspondente.
7: A nova presidente da Comissão Nacional de Eleições, a juíza Carmen Lobo, garante que está tudo a postos para a ida às urnas. A responsável, que está a realizar um périplo pelas regiões do país para constatar a prontidão das comissões regionais de eleições, afirmou que mesmo que chova no próximo dia 30, os guineenses devem votar para dizer da sua justiça. Os guineenses serão chamados a dizer se concordam ou não com a entrada em vigor da nova Constituição da República, revista e aprovada pelo Conselho Nacional de Transição, órgão que assumiu as competências do Parlamento desde o golpe de Estado de 26 de novembro passado. Com base no que tem sido dito até aqui pelo CNT, os 966 mil guineenses eleitores recenseados para as últimas eleições legislativas e presidenciais de novembro serão os mesmos que terão direito a votar no referendo. A campanha de sensibilização de eleitores arranca no próximo dia 13 e decorre até dia 28. As opiniões continuam divididas quanto à pertinência da revisão e mesmo da entrada em vigor da nova Constituição. O jurista Nelson Moreira, segundo o vice-presidente do CNT, defende que faz todo sentido o país dotar-se de uma nova Constituição por ser, diz ele, a única forma de se acabar com golpes de Estado, assassinatos políticos, quedas de governo e a corrupção. Nelson Moreira é da opinião de que o principal bloqueio institucional na Guiné-Bissau acaba por ser a Constituição até aqui em vigor. Vozes da oposição ao atual regime em Bissau e parte da sociedade civil consideram que a nova Constituição não é mais do que uma manobra para transformar o sistema político guineense numa autocracia. O que mais se questiona é a competência do CNT para mudar a Constituição sem ser um parlamento eleito pelos guineenses. Moussa Balde, Bissau, RFI.
0: Angola, no sábado, a polícia inviabilizou uma atividade da UNITA no IUJE. De acordo com esse partido da oposição, a repressão policial resultou em 31 feridos, 10 dos quais em estado grave. Estes acontecimentos, em pleno período pré-eleitoral, coincidem com a entrada em vigor, na semana passada, da lei sobre as fake news, um dispositivo que, segundo a oposição, visa calar as vozes discordantes. Um posicionamento também assumido pela ativista angolana Laura Macedo.
8: O grande problema aqui com esta lei das fake news, como eles me conseguiram chamar, quem é que produz fake news aqui? É precisamente a gente do governo e a gente do MPLA. Nós vimos, por exemplo, só para ter uma ideia, a CNN fez uma matéria sobre os acontecimentos do IS, com a sua legenda própria. O que é que o pessoal do MPLA fez? Mudou a legenda. Mudou a legenda está em inglês, mudou a legenda e colocou dizendo que um partido da oposição, que a oposição queria tomar uma das províncias de Angola. Isto é que é fake news. Quem produziu? Vamos ver as autoridades policiais a investigarem de onde partiu esta alteração a um pequeno vídeo que até veio lá de fora? Não vamos, porque foi gente do MPLA quem fez. Esse é que é o grande problema. No dia que eu escrever alguma coisa, ou que eu puser alguma nota nas minhas redes sociais que não seja real, ou que eu partilhe alguma nota que não seja real, o que é que vai acontecer? Eles não vão procurar a fonte, eles vão me atacar a mim, porque eles andam mortinhos todos por nos calar. Esta lei é igual à lei do vandalismo, que é para nos parar. Mas eles não nos vão conseguir parar. Nós estamos aqui, estamos firmes, nós queremos mudança, nós queremos um governo que cuide principalmente dos angolanos sem nada. A nossa preocupação é com estes angolanos.
0: Era a ativista Laura Macedo em entrevista à Liliana Henriques. Poderá ouvir a entrevista completa dentro de instantes na segunda parte da nossa emissão. O Campeonato Africano das Nações de Futebol Feminino já está nas meias finais com os seguintes encontros: Argélia-Malawi e Marrocos-Camarões. Quanto à seleção cabo-verdiana, foi eliminada na fase de grupos do CAN, que decorre em Marrocos. Em declarações à imprensa, Silvéria Nédio, a selecionadora de Cabo Verde, deixou algumas indicações sobre o que seria necessário mudar para a equipa melhorar.
9: Para melhorar, o que nós precisamos em Cabo Verde, a seleção feminina, é de fazer muitos jogos. Fizemos poucos jogos e isto temos uma realidade a saber que é isso. Eu, por exemplo, acompanho o futebol feminino no nosso continente, em que vejo, num ano, a equipa do Senegal, Mauritânia, Gâmbia, Guiné-Conakry, 7, 8 jogos num ano. Porque são perto umas das outras. Isso dificulta a nós, que, por exemplo, para sairmos de uma região, ilha, por exemplo, para outra ilha, já é muito difícil. Sabemos que financeiramente não nos ajuda. Então, isso também faz parte de um processo em muitas competições. Acho que devemos fazer mais competição, por exemplo, com a equipa do CPLP, que está um pouco mais perto. Perto quer dizer isso a nível de protocolo governamental, podemos fazer isso, mas temos que chegar a fazer muitos jogos. Isso nos ajuda a estar melhor nas próximas competições.
0: Uma entrevista de Marco Martins que põe ponto final neste noticiário.
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0: Sejam bem-vindos à segunda parte da nossa emissão em português. Ficamos agora com a convidada de Liliana Henriques, a ativista angolana Laura Macedo.
2: Convidada.
11: No sábado, a polícia recorreu à força para inviabilizar uma atividade da Jura, o braço juvenil da UNITA no UIS, no norte do país, alegando que o encontro estava previsto no local impróprio. Contudo, de acordo com a UNITA, que dá conta de 31 feridos, 10 dos quais em estado grave, as forças da ordem usaram gás lacrimogéneo e munições de caçadeira contra militantes e populares, criando o que o secretário-geral desse partido de oposição qualificou de estado de guerra no UIS. Estes incidentes, em período pré-eleitoral, não deixaram de suscitar condenações de formações de oposição, como a Para Já, o Bloco Democrático ou ainda organizações como a Friends of Angola, sem mencionar o partido moçambicano Renamo, sendo que a própria UNITA declarou que iria deixar de apelar os angolanos à serenidade. Em entrevista concedida à RFI, a ativista angolana Laura Macedo evoca o momento político que se vive em Angola, dá conta das expressões de intolerância e analisa os incidentes registados neste fim de semana.
12: A intolerância por parte do governo, nós próprios, a sociedade civil, nós temos sentido quando tentamos organizar alguma coisa na rua. Nós cumprimos todos os procedimentos que a lei exige e nós vemos que as autoridades administrativas não querem saber. A lei, por exemplo, diz que as autoridades administrativas, em caso de algum impedimento, devem responder aos proponentes da ação em 24 horas. E isso nunca aconteceu. Eles deixam estar aquilo, recebem a documentação, ignoram. E depois, no dia ou na véspera, eles dizem que não. Com a UNITA aconteceu precisamente a mesma coisa desta vez no IS. Eles informaram ao governo da província o que é que ia se passar ali. Inclusive, na quinta-feira, foi o dia da chegada de Alberto Costa Júnior, o presidente da UNITA, a população começou logo a ser impedida de circular na cidade. O MBLA teve o cuidado de, durante a semana, ir engalanando a cidade com bandeiras deles, fitinhas de bandeiras. Chegou, inclusive, a pôr uma bandeira perto da sede da UNITA, o que causou um desconforto e uma revolta aos militantes e simpatizantes que nunca tinham visto aquilo ali. O acampamento da Jura, há em vídeos a circular, houve uma tentativa por parte de jovens da JMPLA de invadirem o acampamento da Jura, que era no Nogás. Eu acho que o MPLA está tão desconfortável, está com tantos problemas dentro dele, que tem medo de as comunidades se comecem a aproximar cada vez mais da UNITA. Aliás, eles estão a ver as comunidades cada vez mais apoiarem a UNITA.
11: E precisamente está a abordar a questão das divisões no seio do MPLA. Esta ocorrência, a seu ver, teria, por exemplo, o objetivo, ou o efeito, pelo menos, de distrair as atenções sobre o facto de, no seio do partido no poder, haver uma luta renhida para aceder à candidatura à presidência do partido e à presidência também do país?
12: O problema é que a ala de João Lourenço, e eu vou lhe chamar mesmo assim, não quer largar o poder. E eles sabem perfeitamente aquilo que João Lourenço fez a Eduardo. Todos estamos lembrados que Zé Eduardo largou a presidência da República, foi forçado e acabou por aceitar. E quando houve as eleições e João Lourenço sentou na cadeira de presidente da República, a primeira coisa que fez foi tirar José Eduardo da cadeira do MPLA. Porque quem está na presidência da República, quem do MPLA estiver na presidência da República, se não mandar no MPLA, ele sabe que tem os dias contados. Portanto, vai ter que obedecer a quem estiver na cadeira do partido. Então, este é o grande problema. Eu já venho a denunciar há muito tempo de que, não havendo possibilidade de João Lourenço se manter na presidência da República, porque são só dois mandatos, João Lourenço e os seus
8: assessores e os seus sequazes iam tentar, de todas as maneiras, provocar ações que pudessem levar, antes das eleições, a uma situação em Angola que nos levasse a um estado de sítio onde ele pudesse zerar e pudesse continuar no poder. Esse é que é o grande problema.
11: Relativamente aos acontecimentos deste fim de semana, a UNITA reagiu dizendo que não iria mais apelar à população a guardar a calma. A seu ver, o que é que isto pode dar?
8: Eu também ouvi. E, quer dizer, a população tem que começar a agir. Agir não atacando, não é para atacar, é para se manter firme. A população tem que se manter firme, a população tem que conhecer as leis e obrigar as autoridades a cumprirem também a lei. Eu acho que é isto que a UNITA quis dizer, tenho plena certeza que foi isto e é isto que eu digo sempre. Se a polícia não nos deixa passar aqui, nós ficamos aqui. Isto é uma forma de protesto. Nós fizemos isso o ano passado, quando foi daquelas três manifestações que foram organizadas pela cidade civil, eles não nos deixaram fazer o percurso, também violando a lei, porque nós não fomos comunicados que não iríamos passar por ali, as autoridades administrativas não alteraram o percurso e no dia quiseram que nós mudássemos o percurso no momento e nós não aceitamos. Aconteceu, por exemplo, com a Marcha do Meia, na senda da subida dos combustíveis e a consequente subida das propinas, e nós paramos na zona do Zé Pirão, um cruzamento que é crucial dentro de Luanda. Estivemos ali 4 horas. O que é que nós vimos? As autoridades a cortarem o sinal da internet. Não houve confusão, não houve repressão por parte da polícia, mas nós pura e simplesmente paramos ali. E como é uma zona com muitos prédios, eles ficam com receio de reprimir, porque a nós que estamos no chão, eles conseguem nos receber os telefones. Mas a quem está dentro da sua casa, nas varandas a filmar, eles não conseguem ir buscar os arquivos dessas pessoas. Então eles ficam com receio que saiam as imagens. Mas este é o procedimento usual das autoridades aqui do meu país.
11: Tenho observado, à medida que nos aproximamos do período eleitoral, algum nervosismo, manifestações de intolerância política?
8: Tenho, sim, principalmente por parte dos jovens afetos ao MPLA. Nós vimos, por exemplo, a UNITA esteve a fazer uma campanha de angariação de novos membros aqui em Luanda. E os jovens da UNITA andavam, sob a égide do seu secretariado provincial de Luanda, andavam com umas mesinhas, a sua bandeira, as fichas de inscrição e paravam em determinadas vias. E o absurdo foi que jovens do MPLA tentavam desmantelar estas mesas, tentavam que eles levantassem dali e inclusive usaram as autoridades administrativas para proibir que estas bancas que a UNITA foi montando um pouco por todo lado surtissem efeito, como forma de amedrontarem a população. Então veja o ridículo. A fiscalização de algumas administrações resolveu aproximar-se destas bancas e pedir um alvará. A UNITA não é um partido comercial. E queriam que aqueles jovens, aquelas pessoas da UNITA que estavam ali, lhes apresentassem o seu cartão de vendedor ambulante. A UNITA não estava a vender nada, a UNITA não vende nada. E veja o absurdo, numa nítida provocação aos militantes que ali estavam e como forma de amedrontarem quem quisesse se aproximar dessas bancadas. Portanto, isto é um ato de violação do direito do cidadão. E a lei dos partidos permite isso, porque o próprio MPLA faz isso. O próprio MPLA não faz nenhuma atividade, não há uma atividade do MPLA que eles não fechem ruas. Por mais pequena que seja, o MPLA põe e dispõe. E aí está o grande problema de não haver eleições autárquicas. Daí que o MPLA não quer eleições autárquicas, porque nenhum autarca iria permitir, nenhum autarca saído, por exemplo, da cidade civil, iria permitir que um partido chegue e feche ruas. Os secretários provinciais são o governador provincial em todo lado. O seu secretário municipal é o administrador. Quer dizer, há uma confusão entre o MPLA e o Estado. Daí que nós chamamos o MPLA o Partido Estado. O seu presidente é o presidente do partido, o governador é o secretário do partido, o administrador é o secretário do partido lá onde ele estiver. E isso é errado, tem que mudar. E para mudarmos isso, temos mesmo que ter eleições autárquicas.
11: Ouvimos a ativista angolana Laura Macedo, que foi a nossa convidada desta segunda-feira.
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0: Vamos agora para o magazine de desporto de Marco Martins.
10: A seleção cabo-verdiana de futebol feminino foi eliminada na fase de grupos do Campeonato Africano das Nações, que decorre em Marrocos. A prova já está nas meias-finais com os seguintes encontros: Argélia-Malawi e Marrocos-Camarões. Já são conhecidas as quatro nações apuradas diretamente para o Campeonato do Mundo de Futebol Feminino: Argélia, Malawi, Marrocos e Camarões. Estas equipas carimbaram o passaporte para o Mundial de 2027 no Brasil e para as meias-finais do CAN, que decorre em território marroquino. Nos quartos de final, as argelinas venceram as marfinenses por 2-1, o Malawi derrotou o Ghana por 2-1, enquanto as camaronesas derrotaram por 1-0 as nigerianas, detentoras do título e que triunfaram em 10 das 13 edições anteriores. De notar ainda que as marroquinas se apuraram para as meias ao derrotarem as sul-africanas por 2-1. De referir que duas nações eliminadas ainda têm uma hipótese de chegar ao Mundial. Em Marrocos, a Costa do Marfim vai defrontar o Ghana e a África do Sul vai medir forças com a Nigéria. As duas seleções vencedoras apuram-se para o play-off intercontinental, que reúne 10 países, que vai decorrer no fim do ano para se encontrar mais 3 seleções para o Mundial. No que diz respeito ao CAN de futebol feminino, que decorre em Marrocos, Cabo Verde terminou no quarto e último lugar no grupo D, com apenas 1 ponto. As cabo-verdianas perderam por 2-0 frente ao Ghana, foram derrotadas por 3-2 pelo Mali e empataram a uma bola com os Camarões. Em declarações à imprensa, Silvéria Nédio, selecionadora de Cabo Verde, fez um balanço do percurso das cabo-verdianas e aponta já as baterias para futuras participações das Tubarões Azuis em outras provas africanas.
9: Esta primeira participação no CAN é uma participação da experiência em todos os aspectos, para a equipa técnica, para a staff, para as jogadoras. A primeira é a primeira, mas aprendemos. Os resultados não foram satisfatórios para nós, mas o aprendizado vai ficar para toda a vida. Então é isso que nós queremos. Parabenizo as equipas que já passaram pela fase e parabenizo todas que estão aqui, as equipas que estão aqui. Felicito, uma boa competição e até a próxima. Eu, como selecionadora, aprendi como normalmente em África se jogam. É um jogo duro, é um jogo muito competitivo, diferente, por exemplo, de jogos em Cabo Verde, ou diferente já de um campeonato europeu. É um jogo com muita luta, com excelentes jogadoras, com muita garra. Eu aprendi muito e isso levo para as meninas, levo para a seleção de Cabo Verde e também mesmo para as equipas de Cabo Verde. Isso é muito importante, saber jogar com elas. Excelente equipa, muito forte fisicamente e também isso nos engrandece para fazermos igual, para aprendermos a fazer a mesma coisa. Eu ali aprendi tudo, principalmente no capítulo do estar em campo. Principalmente como vejo as meninas a treinarem, a lutar dentro do campo com força, determinação. Isso também nos falta às nossas meninas, porque temos menos forma físico. Então isso nos dificulta, principalmente nas jogadas de um por um. O coletivo das equipas também são fortes. Isso eu aprendi nessa competição. Aprendi com os outros treinadores e obrigada para eles, porque nos ensinaram muito no futebol. O futebol também é isso, de aprender, de ser humilde e de acreditar nas outras equipas com mais experiência. Agora, tenho certeza que vamos nos participar mais vezes e já chegamos aqui forte e firme para combater com as outras equipas que estão ali. As jogadoras que estão aqui são todas as jogadoras da seleção. Estão preparadas para entrar em qualquer momento. Também estão preparadas para saber que, às vezes, o futebol nos deixa uma dúvida dentro do campo. Mas elas estão preparadas para entrar ou também para aceitar que estão a fazer parte, mesmo no banco. Para melhorar, o que nós precisamos em Cabo Verde, da seleção feminina, é de fazer muitos jogos. Fizemos, pois, poucos jogos e isto temos uma realidade a saber que é isso. Eu, por exemplo, acompanho o futebol feminino no nosso continente, em que vejo, num ano, a equipa do Senegal, Mauritânia, Gâmbia, Guiné-Conakry, 7 ou 8 jogos num ano. Porque são perto umas das outras. Isso dificulta a nós, que, por exemplo, para sairmos de uma região, ilha, por exemplo, para outra ilha, já é muito difícil. Sabemos que financeiramente não nos ajuda. Então, isso também faz parte de um processo em muitas competições. Acho que devemos fazer mais competição, por exemplo, com a equipa do CPLP, que está um pouco mais perto. Perto quer dizer isso a nível de protocolo governamental. Podemos fazer isso, mas temos que chegar a fazer muitos jogos. Isso nos ajuda a estar melhor nas próximas competições. Em Cabo Verde, começamos a fazer o futebol federativa a partir de 2011. Só imagina, 2011 começamos com os nacionais e as regionais. Então, quer dizer que ficamos atrasados logo cedo, porque só em 2011 começamos a competir, feito pela federação e pela associação. Antes, sim, era um jogo de rua. Então, isso nos dificultou um pouco também a nível de competição. Mas a seleção veio para ficar e dar mais segurança às meninas, às jogadoras de Cabo Verde. Em 2018, fizemos a nossa primeira seleção, que ainda está. Combatemos muitas coisas, que era, por exemplo, o primeiro de tudo, era se realmente a seleção veio para ficar ou então era uma coisa passageira, mas, no entanto, ficou até ali. Era uma luta das jogadoras. Eram as jogadoras que estavam e militam em Cabo Verde. Eram jogadoras que também, mais ou menos, são mães e trabalham no dia a dia. Hoje temos as jogadoras, a maioria, todas profissionais. Então, é uma história do futebol feminino. É uma história de Cabo Verde. E acho que conseguimos fazer a história quando a primeira vez qualificamos para o Macan e chegamos ali, e vamos continuar a trabalhar arduamente, forte, para estarmos de igual com as outras equipas. Esperamos disso. Esperamos que as meninas tivessem mais determinação. O país nos ajuda bastante, porque temos uma população que acredita em futebol de Cabo Verde, e acho que vamos fazer isso e levamos para toda a vida um bem-ajo futebol feminino. O ganho da seleção ultrapassa o ganho do campo. Vemos aqui com 26 jogadoras que jogam internacional, que trabalham, como o caso da Romina e mais, que são mães. Mas estamos aqui com 26 mulheres que acreditam nos seus potencialidades, têm família. Quem sabe, às vezes, muitas vezes estão aqui a rivalia, porque é um marido que não quer, é a família que não quer, é a sociedade que não quer. Então isso são ganhos. As equipas estão aqui, nós aprendemos. Eu, por exemplo, não sabia se um dia eu ia ver, por exemplo, a jogadora do Camarão, frente a frente, a jogadora da Zâmbia. É uma jogadora que inspira eu como treinadora, mas eu não sei se um dia, por exemplo, tinha hipótese de ver elas. Mas agora estou a ver, pessoalmente, estou a ver. Isso aprendemos, ficamos ali à espreita. Então, isso é muito bom para o país. Que da próxima vez vamos enfrentar, porque vamos trabalhar para isso. Isso temos certeza que vamos trabalhar. Todo mundo já sabe disso.
10: Os masculinos apoiam-se na base de muitos jogadores que jogam fora do país e de binacionais. Também é por esse caminho que tem que ir a seleção feminina, tentar pesquisar, fazer scouting de jogadores que podem estar nos Países Baixos, em Portugal, nos Estados Unidos, França, Espanha, pouco importa, mas que têm essa dupla nacionalidade e dizer, venham jogar para Cabo Verde.
9: Nesta seleção que está aqui, neste momento, era para estar aqui 7 jogadoras que estão a jogar nos Estados Unidos, Suíça, estão uma na Rússia, mas que querem jogar para a seleção e que nós também contamos com elas, mas ainda falta aquela burocracia dos papéis. Não é fácil assim. Por exemplo, eu tenho uma jogadora que há 3 meses estamos a trabalhar no processo de documentação, que vive nos Estados Unidos. Não é fácil essa coisa, mas contamos com elas nas próximas competições.
10: Cabo Verde participou pela primeira vez ao CAN feminino. É o segundo país lusófono a alcançar essa proeza após a seleção angolana em 2002. Nessa altura, as angolanas empataram a uma bola com o Zimbábue e igualmente com a África do Sul, perdendo apenas diante dos Camarões por 1-0, sendo eliminadas na fase de grupos. Chegamos assim ao fim deste Magazine de Desporto. Até breve.

do final da nossa emissão. 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

0: Boa tarde, são 18 horas em Paris, 16 em Bissau. Está a ouvir RFI em português.
1: Mateus, Santa Rita.
0: Estas são as principais notícias do dia. Na Colômbia, um forte sismo de magnitude 7.3 ocorreu hoje, com pelo menos 18 mortes registadas. Vamos ouvir relatos daqui a instantes. Na Guiné-Bissau, referendo à nova Constituição, aprovada pelos militares, deverá ser votado no dia 30 de agosto. No controle técnico deste jornal está Moussa Lushiri. O jornal começa agora.
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0: Começamos com a atualidade internacional. Na Colômbia, um forte sismo de magnitude 7.3 ocorreu às 7h34, hora local de hoje. Há pelo menos 18 mortes em Pereira, no oeste do país, e cerca de 20 edifícios ruíram em Cali, com pessoas ainda presas sobre os escombros. Mais desenvolvimentos com Karina Branco.
3: Ainda que o epicentro tenha sido na costa do Pacífico, o sismo foi sentido em grandes cidades como Cali, no sudoeste do país, e a capital, Bogotá, no centro. Cristina Matias estava em casa, em Bogotá, e recebeu um SMS a prevenir para o abalo.
4: Eu moro numa casa de 2 andares. No segundo andar, eu senti isso bastante forte. Estava eu com o móvel na mão e o móvel avisou-me que ia haver um sismo. Então eu disse logo ao meu marido, descemos à rua, a rua cheia de gente, sentiu-se forte, mexeu-se bastante e durou, foi prolongado.

0: popular no próximo dia 30, onde os guineenses vão se expressar se concordam ou não com a sua entrada em vigor. A Comissão Nacional de Eleições diz que tudo está pronto para que aconteça a consulta popular, mesmo que nesse dia possa estar a chover. O relato é de Moussa Baldé, o nosso correspondente.
1: A nova presidente da Comissão Nacional de Eleições, a juíza Carmen Lobo, garante que está tudo a postos para a ida às urnas. A responsável, que está a realizar um périplo pelas regiões do país para constatar a prontidão das comissões regionais de eleições, afirmou que mesmo que chova no próximo dia 30, os guineenses devem votar para dizer da sua justiça. Os guineenses serão chamados a dizer se concordam ou não com a entrada em vigor da nova Constituição da República, revista e aprovada pelo Conselho Nacional de Transição, órgão que assumiu as competências do Parlamento desde o golpe de Estado de 26 de novembro passado. Com base no que tem sido dito até aqui pelo CNT, os 966 mil guineenses eleitores recenseados para as últimas eleições legislativas e presidenciais de novembro serão os mesmos que terão direito a votar no referendo. A campanha de sensibilização de eleitores arranca no próximo dia 13 e decorre até dia 28. As opiniões continuam divididas quanto à pertinência da revisão e mesmo da entrada em vigor da nova Constituição. O jurista Nelson Moreira, segundo o vice-presidente do CNT, defende que faz todo sentido o país dotar-se de uma nova Constituição por ser, diz ele, a única forma de se acabar com golpes de Estado, assassinatos políticos, quedas de governo e a corrupção. Nelson Moreira é da opinião de que o principal bloqueio institucional na Guiné-Bissau acaba por ser a Constituição até aqui em vigor. Vozes da oposição ao atual regime em Bissau e parte da sociedade civil consideram que a nova Constituição não é mais do que uma manobra para transformar o sistema político guineense numa autocracia. O que mais se questiona é a competência do CNT para mudar a Constituição sem ser um parlamento eleito pelos guineenses. Moussa Baldé, Bissau, RFI.
0: Angola, no sábado, a polícia inviabilizou uma atividade da UNITA no IUJ. De acordo com esse partido da oposição, a repressão policial resultou em 31 feridos, 10 dos quais em estado grave. Estes acontecimentos, em pleno período pré-eleitoral, coincidem com a entrada em vigor, na semana passada, da lei sobre as fake news, um dispositivo que, segundo a oposição, visa calar as vozes discordantes. Um posicionamento também assumido pela ativista angolana Laura Macedo.
2: O grande problema aqui com esta lei das fake news, como eles me conseguiram chamar, quem é que produz fake news aqui? É precisamente a gente do governo e a gente do MPLA. Nós vimos, por exemplo, só para ter uma ideia, a CNN fez uma matéria sobre os acontecimentos do IS, com a sua legenda própria. O que é que o pessoal do MPLA fez? Mudou a legenda. Mudou a legenda está em inglês, mudou a legenda e colocou dizendo que um partido da oposição, que a oposição queria tomar uma das províncias de Angola. Isto é que é fake news. Quem produziu? Vamos ver as autoridades policiais a investigarem de onde partiu esta alteração a um pequeno vídeo que até veio lá de fora? Não vamos, porque foi gente do MPLA quem fez. Esse é que é o grande problema. No dia que eu escrever alguma coisa, ou que eu puser alguma nota nas minhas redes sociais que não seja real, ou que eu partilhe alguma nota que não seja real, o que é que vai acontecer? Eles não vão procurar a fonte, eles vão me atacar a mim, porque eles andam mortinhos todos por me escalar. Esta lei é igual à lei do vandalismo, que é para nos parar. Mas eles não nos vão conseguir parar. Nós estamos aqui, estamos firmes, nós queremos mudança, nós queremos um governo que cuide principalmente dos angolanos sem nada. A nossa preocupação é com estes angolanos.
0: Era a ativista Laura Macedo em entrevista à Liliana Henriques. Poderá ouvir a entrevista completa dentro de instantes na segunda parte da nossa emissão. O Campeonato Africano das Nações de Futebol Feminino já está nas meias finais com os seguintes encontros: Argélia-Malawi e Marrocos-Camarões. Quanto à seleção cabo-verdiana, foi eliminada na fase de grupos do CAN, que decorre em Marrocos. Em declarações à imprensa, Silvéria Nédio, selecionadora de Cabo Verde, deixou algumas indicações sobre o que seria necessário mudar para a equipa melhorar.
3: Para melhorar, o que nós precisamos em Cabo Verde, a seleção feminina, é de fazer muitos jogos. Fizemos poucos jogos e isto temos uma realidade a saber que é isso. Eu, por exemplo, acompanho o futebol feminino no nosso continente, em que vejo, num ano, a equipa do Senegal, Mauritânia, Gâmbia, Guiné-Conakry, 7, 8 jogos num ano. Porque são perto umas das outras. Isso dificulta a nós, que, por exemplo, para sairmos de uma região, ilha, por exemplo, para outra ilha, já é...

0: muito difícil. Sabemos que financeiramente não nos ajuda. Então, isso também faz parte de um processo em muitas competições. Acho que devemos fazer mais competição, por exemplo, com a equipa do CPLP, que está um pouco mais perto. Perto quer dizer isso a nível de protocolo governamental. Podemos fazer isso, mas temos que chegar a fazer muitos jogos. Isso nos ajuda a estar melhor nas próximas competições.
1: Uma entrevista de Marco Martins que põe ponto final neste noticiário.
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1: Sejam bem-vindos à segunda parte da nossa emissão em português. Ficamos agora com a convidada de Liliana Henriques, a ativista angolana Laura Macedo.
2: Convidada.
3: No sábado, a polícia recorreu à força para inviabilizar uma atividade da Jura, o braço juvenil da UNITA no UIS, no norte do país, alegando que o encontro estava previsto no local impróprio. Contudo, de acordo com a UNITA, que dá conta de 31 feridos, 10 dos quais em estado grave, as forças da ordem usaram gás lacrimogéneo e munições de caçadeira contra militantes e populares, criando o que o secretário-geral desse partido de oposição qualificou de estado de guerra no UIS. Estes incidentes, em período pré-eleitoral, não deixaram de suscitar condenações de formações de oposição, como a Para Já, o Bloco Democrático ou ainda organizações como a Friends of Angola, sem mencionar o partido moçambicano Renamo, sendo que a própria UNITA declarou que iria deixar de apelar os angolanos à serenidade. Em entrevista concedida à RFI, a ativista angolana Laura Macedo evoca o momento político que se vive em Angola, dá conta das expressões de intolerância e analisa os incidentes registados neste fim de semana.
4: A intolerância por parte do governo, nós próprios, a sociedade civil, nós temos sentido quando tentamos organizar alguma coisa na rua. Nós cumprimos todos os procedimentos que a lei exige e nós vemos que as autoridades administrativas não querem saber. A lei, por exemplo, diz que as autoridades administrativas, em caso de algum impedimento, devem responder aos proponentes da ação em 24 horas. E isso nunca aconteceu. Eles deixam estar aquilo, recebem a documentação, ignoram, e depois, no dia ou na véspera, eles dizem que não. Com a UNITA aconteceu precisamente a mesma coisa desta vez no UIS. Eles informaram ao governo da província o que é que ia se passar ali. Inclusive, na quinta-feira, foi o dia da chegada de Adalberto Costa Júnior, o presidente da UNITA. A população começou logo a ser impedida de circular na cidade. O MBLA teve o cuidado de, durante a semana, ir engalanando a cidade com bandeiras deles, fitinhas de bandeiras. Chegou, inclusive, a pôr uma bandeira perto da sede da UNITA, o que causou um desconforto e uma revolta aos militantes e simpatizantes que nunca tinham visto aquilo ali. O acampamento da Jura, há em vídeos a circular, houve uma tentativa por parte de jovens da JMPLA de invadirem o acampamento da Jura, que era no Nogás. Eu acho que o MPLA está tão desconfortável, está com tantos problemas dentro dele, que tem medo de as comunidades se comecem a aproximar cada vez mais da UNITA. Aliás, eles estão a ver as comunidades cada vez mais apoiarem a UNITA.
3: E precisamente está a abordar a questão das divisões no seio do MPLA. Esta ocorrência, a seu ver, teria, por exemplo, o objetivo, ou o efeito, pelo menos, de distrair as atenções sobre o facto de, no seio do partido no poder, haver uma luta renhida para aceder à candidatura à presidência do partido e à presidência também do país?
4: O problema é que a ala de João Lourenço, e eu vou lhe chamar mesmo assim, não quer largar o poder. E eles sabem perfeitamente aquilo que João Lourenço fez a Eduardo. Todos estamos lembrados que Zé Eduardo largou a presidência da República, foi forçado e acabou por aceitar. E quando houve as eleições e João Lourenço sentou na cadeira de presidente da República, a primeira coisa que fez foi tirar José Eduardo da cadeira do MPLA. porque quem está na Presidência da República, quem do MPLA estiver na Presidência da República, se não mandar no MPLA, ele sabe que tem os dias contados. Portanto, vai ter que obedecer a quem estiver na cadeira do partido. Então, este é o grande problema. Eu já venho a denunciar há muito tempo de que, não havendo possibilidade de João Lourenço se manter na Presidência da República, porque são só dois mandatos, João Lourenço e os seus assessores e os seus sequazes iam tentar, de todas as maneiras, provocar ações que pudessem levar, antes das eleições, a uma situação em Angola que nos levasse a um estado de sítio onde ele pudesse zerar e pudesse continuar no poder. Esse é que é o grande problema.
3: Relativamente aos acontecimentos deste fim de semana, a UNITA reagiu dizendo que não iria mais apelar à população a guardar a calma. A seu ver, o que é que isto pode dar?
4: Eu também ouvi. E, quer dizer, a população tem que começar a agir. Agir não atacando, não é para atacar, é para se manter firme. A população tem que se manter firme, a população tem que conhecer as leis e obrigar as autoridades a cumprirem também a lei. Eu acho que é isto que a UNITA quis dizer, tenho plena certeza que foi isto e é isto que eu digo sempre. Se a polícia não nos deixa passar aqui, nós ficamos aqui. Isto é uma forma de protesto. Nós fizemos isso o ano passado, quando foi daquelas três manifestações que foram organizadas pela cidade civil, eles não nos deixaram fazer o percurso, também violando a lei, porque nós não fomos comunicados que não iríamos passar por ali, as autoridades administrativas não alteraram o percurso e no dia quiseram que nós mudássemos o percurso no momento e nós não aceitamos. Aconteceu, por exemplo, com a Marcha do Meia, na senda da subida dos combustíveis e a consequente subida das propinas, e nós paramos na zona do Zé Pirão, um cruzamento que é crucial dentro de Luanda. Estivemos ali 4 horas. O que é que nós vimos? As autoridades a cortarem o sinal da internet. Não houve confusão, não houve repressão por parte da polícia, mas nós pura e simplesmente paramos ali. E como é uma zona com muitos prédios, eles ficam com receio de reprimir, porque a nós que estamos no chão, eles conseguem nos receber os telefones. Mas a quem está dentro da sua casa, nas varandas a filmar, eles não conseguem ir buscar os arquivos dessas pessoas. Então eles ficam com receio que saiam as imagens. Mas este é o procedimento usual das autoridades aqui do meu país.
3: Tem observado, à medida que nos aproximamos do período eleitoral, algum nervosismo, manifestações de intolerância política?
4: Tenho, sim, principalmente por parte dos jovens afetos ao MPLA. Nós vimos, por exemplo, a UNITA esteve a fazer uma campanha de angariação de novos membros aqui em Luanda. E os jovens da UNITA andavam, sob a égide do seu secretariado provincial de Luanda, andavam com as mesinhas, a sua bandeira, as fichas de inscrição e paravam em determinadas vias. E o absurdo foi que jovens do MPLA tentavam desmantelar estas mesas, tentavam que eles levantassem dali e inclusive usaram as autoridades administrativas para proibir que estas bancas que a UNITA foi montando um pouco por todo lado surtissem efeito, como forma de amedrontarem a população. Então veja o ridículo. A fiscalização de algumas administrações resolveu aproximar-se destas bancas e pedir um alvará. A UNITA não é um partido comercial. E queriam que aqueles jovens, aquelas pessoas da UNITA que estavam ali, lhes apresentassem o seu cartão de vendedor ambulante. A UNITA não estava a vender nada, a UNITA não vende nada. E veja o absurdo, numa nítida provocação aos militantes que ali estavam e como forma de amedrontarem quem quisesse se aproximar dessas bancadas. Portanto, isto é um ato de violação do direito do cidadão. E a lei dos partidos permite isso, porque o próprio MPLA faz isso. O próprio MPLA não faz nenhuma atividade, não há uma atividade do MPLA que eles não fechem ruas. por mais pequena que seja, o MPLA põe e dispõe. E aí está o grande problema de não haver eleições autárquicas. Daí que o MPLA não quer eleições autárquicas, porque nenhum autarca iria permitir, nenhum autarca saído, por exemplo, da sociedade civil, iria permitir que um partido chegue e feche ruas. Os secretários provinciais são o governador provincial em todo lado. O seu secretário municipal é o administrador. Quer dizer, há uma confusão entre o MPLA e o Estado. Daí que nós chamamos ao MPLA o Partido Estado. O seu presidente é o presidente do partido, o governador é o secretário do partido, o administrador é o secretário do partido lá onde ele estiver. E isso é errado, tem que mudar. E para mudarmos isso, temos mesmo que ter eleições autárquicas.
3: Ouvimos a ativista angolana Laura Macedo, que foi a nossa convidada desta segunda-feira.
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1: Vamos agora para o magazine de desporto de Marco Martins.
6: A seleção cabo-verdiana de futebol feminino foi eliminada na fase de grupos do Campeonato Africano das Nações, que decorre em Marrocos. A prova já está nas meias-finais com os seguintes encontros: Argélia-Malawi e Marrocos-Camarões. Já são conhecidas as quatro nações apuradas diretamente para o Campeonato do Mundo de Futebol Feminino: Argélia, Malawi, Marrocos e Camarões. Estas equipas carimbaram o passaporte para o Mundial de 2027 no Brasil e para as meias-finais do CAN, que decorre em território marroquino. Nos quartos de final, as argelinas venceram as marfinenses por 2-1, o Malawi derrotou o Ghana por 2-1, enquanto as camaronesas derrotaram por 1-0 as nigerianas, detentoras do título e que triunfaram em 10 das 13 edições anteriores. De notar ainda que as marroquinas se apuraram para as meias ao derrotarem as sul-africanas por 2-1. De referir que duas nações eliminadas ainda têm uma hipótese de chegar ao Mundial. Em Marrocos, a Costa do Marfim vai defrontar o Ghana e a África do Sul vai medir forças com a Nigéria. As duas seleções vencedoras apuram-se para o play-off intercontinental, que reúne 10 países, que vai decorrer no fim do ano para se encontrar mais 3 seleções para o Mundial. No que diz respeito ao CAN de futebol feminino, que decorre em Marrocos, Cabo Verde terminou no quarto e último lugar no grupo D, com apenas 1 ponto. As cabo-verdianas perderam por 2-0 frente ao Ghana, foram derrotadas por 3-2 pelo Mali e empataram a uma bola com os Camarões. Em declarações à imprensa, Silvéria Nédio, selecionadora de Cabo Verde, fez um balanço do percurso das cabo-verdianas e aponta já as baterias para futuras participações das Tubarões Azuis em outras provas africanas.
0: Esta primeira participação no CAN é uma participação da experiência em todos os aspectos, para a equipa técnica, para a staff, para as jogadoras. A primeira é a primeira, mas aprendemos. Os resultados não foram satisfatórios para nós, mas o aprendizado vai ficar para toda a vida. Então é isso que nós queremos. Parabenizo as equipas que já passaram pela fase e parabenizo todas que estão aqui, as equipas que estão aqui. Felicito, uma boa competição e até a próxima. Eu, como selecionadora, aprendi como normalmente em África se jogam. É um jogo duro, é um jogo muito competitivo, diferente, por exemplo, de jogos em Cabo Verde, ou diferente já de um campeonato europeu. É um jogo com muita luta, com excelentes jogadoras, com muita garra. Eu aprendi muito e isso levo para as meninas, levo para a seleção de Cabo Verde e também mesmo para as equipas de Cabo Verde. Isso é muito importante, saber jogar com elas. Excelente equipa, muito forte fisicamente e também isso nos engrandece para fazermos igual, para aprendermos a fazer a mesma coisa. Eu ali aprendi tudo, principalmente no capítulo do estar em campo. Principalmente como vejo as meninas a treinarem, a lutar dentro do campo com força, determinação. Isso também nos falta às nossas meninas, porque temos menos forma físico. Então isso nos dificulta, principalmente nas jogadas de um por um. O coletivo e as equipas também são fortes. Isso eu aprendi nessa competição. Aprendi com os outros treinadores e obrigada para eles, porque nos ensinaram muito no futebol. O futebol também é isso, de aprender, de ser humilde e de acreditar nas outras equipas com mais experiência. Agora, tenho certeza que vamos nos participar mais vezes. E já chegamos aqui forte e firme para combater com as outras equipas que estão ali. As jogadoras que estão aqui são todas jogadoras da seleção. Estão preparadas para entrar em qualquer momento. Também estão preparadas para saber que, às vezes, o futebol nos deixa uma dúvida dentro do campo. Mas elas estão preparadas para entrar ou também para aceitar que estão a fazer parte, mesmo no banco. Para melhorar, o que nós precisamos em Cabo Verde, da seleção feminina, é de fazer muitos jogos. Fizemos poucos jogos e isto temos uma realidade a saber que é isso. Eu, por exemplo, acompanho o futebol feminino no nosso continente, em que vejo, num ano, a equipa do Senegal, Mauritânia, Gâmbia, Guiné-Conakry, 7, 8 jogos num ano. Porque são perto umas das outras. Isso dificulta a nós, que, por exemplo, para sairmos de uma região, ilha, por exemplo, para outra ilha, já é muito difícil. Sabemos que financeiramente não nos ajuda. Então, isso também faz parte de um processo em muitas competições. Acho que devemos fazer mais competição, por exemplo, com a equipa do CPLP, que está um pouco mais perto. Perto quer dizer isso a nível de protocolo governamental. Podemos fazer isso, mas temos que chegar a fazer muitos jogos. Isso nos ajuda a estar melhor nas próximas competições. Em Cabo Verde, começamos a fazer o futebol federativa a partir de 2011. Só imagina, 2011 começamos com os nacionais e as regionais. Então, quer dizer que ficamos atrasados logo cedo, porque só em 2011 começamos a competir, feito pela federação e pela associação. Antes, sim, era o jogo de rua. Então, isso nos dificultou um pouco também a nível de competição. Mas a seleção veio para ficar e dar mais segurança às meninas, às jogadoras de Cabo Verde. Em 2018, fizemos a nossa primeira seleção, que ainda está. Combatemos muitas coisas, que era, por exemplo, o primeiro de tudo, era se realmente a seleção veio para ficar ou então era uma coisa passageira, mas, no entanto, ficou até ali. Era uma luta das jogadoras. Eram as jogadoras que estavam e militam em Cabo Verde. Eram as jogadoras que também, mais ou menos, são mães e trabalham no dia a dia. Hoje temos as jogadoras, a maioria, todas profissionais. Então, é uma história do futebol feminino. É uma história de Cabo Verde. E acho que conseguimos fazer a história quando a primeira vez qualificamos para o Macan e chegamos ali, e vamos continuar a trabalhar arduamente, forte, para estarmos de igual com as outras equipas. Esperamos disso, esperamos que as meninas tivessem mais determinação. O país nos ajuda bastante, porque temos uma população que acredita em futebol de Cabo Verde, e acho que vamos fazer isso e levamos para toda a vida um bem-ajo ao futebol feminino. O ganho da seleção ultrapassa o ganho do campo. Viemos aqui com 26 jogadoras que jogam internacional, que trabalham, como o caso da Romina e mais, que são mães. Mas estamos aqui com 26 mulheres que acreditam nos seus potencialidades, têm família. Quem sabe, às vezes, muitas vezes estão aqui a rivalia, porque é um marido que não quer, é a família que não quer, é a sociedade que não quer. Então, isso são ganhos. As equipas estão aqui, nós aprendemos. Eu, por exemplo, não sabia se um dia eu ia ver, por exemplo, a jogadora do Camarão frente a frente, a jogadora da Zâmbia. É uma jogadora que inspira eu como treinadora, mas eu não sei se um dia, por exemplo, tinha hipótese de ver elas. Mas agora estou a ver pessoalmente, estou a ver. Isso aprendemos, ficamos ali à espreita. Então, isso é muito bom para o país. Que da próxima vez vamos enfrentar, porque vamos trabalhar para isso. Isso temos certeza que vamos trabalhar. Todo mundo já sabe disso.
6: Os masculinos apoiam-se na base de muitos jogadores que jogam fora do país e de binacionais. Também é por esse caminho que tem que ir a seleção feminina, tentar pesquisar, fazer scouting de jogadores que podem estar nos Países Baixos, em Portugal, nos Estados Unidos, França, Espanha, pouco importa, mas que têm essa dupla nacionalidade e dizer, venham jogar para Cabo Verde.
0: Nesta seleção que está aqui, neste momento, era para estar aqui 7 jogadoras que estão a jogar nos Estados Unidos, Suíça, uma na Rússia, mas que querem jogar para a seleção e que nós também contamos com elas. Mas ainda falta aquela burocracia dos papéis. Não é fácil assim. Por exemplo, eu tinha uma jogadora que há 3 meses estamos a trabalhar no processo de documentação, que vive nos Estados Unidos. Não é fácil essa coisa, mas contamos com elas nas próximas competições.
6: Cabo Verde participou pela primeira vez ao CAN feminino. É o segundo país lusófono a alcançar essa proeza após a seleção angolana em 2002. Nessa altura, as angolanas empataram a uma bola com o Zimbábue e igualmente com a África do Sul, perdendo apenas diante dos Camarões por 1-0, sendo eliminadas na fase de grupos. Chegamos assim ao fim deste Magazine de Desporto. Até breve!

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0: Boa tarde, são 18 horas em Paris, 16 em Bissau. Está a ouvir RFI em português.
1: Mateus, Santa Rita.
0: Estas são as principais notícias do dia. Na Colômbia, um forte sismo de magnitude 7.3 ocorreu hoje, com pelo menos 18 mortes registadas. Vamos ouvir relatos daqui a instantes. Na Guiné-Bissau, o referendo à nova Constituição, aprovada pelos militares, deverá ser votado no dia 30 de agosto. No controle técnico deste jornal está Moussa Lushiri. O jornal começa agora.
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0: Começamos com a atualidade internacional. Na Colômbia, um forte sismo de magnitude 7.3 ocorreu às 7h34, hora local de hoje. Há pelo menos 18 mortes em Pereira, no oeste do país, e cerca de 20 edifícios ruíram em Cali, com pessoas ainda presas sobre os escombros. Mais desenvolvimentos com Karina Branco.
3: Ainda que o epicentro tenha sido na costa do Pacífico, o sismo foi sentido em grandes cidades como Cali, no sudoeste do país, e a capital, Bogotá, no centro. Cristina Matias estava em casa, em Bogotá, e recebeu um SMS a prevenir para o abalo.
4: Eu moro numa casa de 2 andares. No segundo andar, eu senti isso bastante forte. Estava eu com o móvel na mão e o móvel avisou-me que ia haver um sismo. Então eu disse logo ao meu marido, descemos à rua, a rua cheia de gente, sentiu-se forte, mexeu-se bastante e durou, foi prolongado. Então, em Bogotá, foi assim, no bairro, aqui não houve estragos até onde eu sei.
3: Também em Bogotá, Alan Dias sentiu o longo abalo, mas está preocupado com os amigos e vizinhos que vivem numa aldeia perto de Pereira, uma das localidades próximas do epicentro e onde também tem uma casa.
5: Uma aldeia perto de Pereira. Pereira que é uma das cidades mais afetadas por o terremoto. E então a comunicação está muito difícil, não entra qualquer tipo de senhal. Tens que ter paciência. Já recebi notícias de amigos que estão bem e tal, mas da própria aldeia, a preocupação está bastante alta.
3: E em Bogotá como foi? Estava em sua casa? Estava a trabalhar?
5: Não, sim, estava a trabalhar, mas foi leve, mas foi muito longo. Não foi tão leve porque foi na outra parte do país e por sentir-se desde a Bogotá, quando o epicentro está perto do Pacífico, e então a preocupação vai ganhando força.
3: O sismo na Colômbia teve uma magnitude de 7,4 e foi também sentido no Equador e no Panamá.
0: Ainda em notícias internacionais, na China, a passagem do tufão Dolphin provocou fortes chuvas e levou à evacuação de 1 milhão de pessoas, obrigando também ao encerramento de aeroportos e transportes públicos. Aos poucos, o tufão tem vindo a perder força, mas este já é o segundo fenómeno deste género no espaço de 2 semanas na região. Mais desenvolvimentos com Catarina Falcão.
6: Cerca de 1000 voos foram cancelados na China devido à passagem do tufão Dolphin, que atingiu várias cidades no país, incluindo Xangai, Pequim ou Wenzhou. Do litoral chinês foram retiradas cerca de 1 milhão de pessoas devido às chuvas fortes, com outros meios de transportes públicos, como os metros, a serem também afetados. Na terça-feira, as chuvas fortes vão continuar a fustigar o centro do país, com as autoridades a terem ativado o alerta vermelho de inundações súbitas esta noite. Entretanto, o tufão está a perder força, com as autoridades chinesas a avaliarem os avisos emitidos este fim de semana. Em Pequim, temem-se os deslizamentos de terras, assim como as inundações. Já no aeroporto de Ningbo, na província de Zhejiang, os voos começaram a ser novamente operados no final do dia, com grandes possibilidades de atrasos e cancelamentos consoante a força do tufão. Em julho, as inundações causadas pelo tufão Maizak causaram a morte de 39 pessoas no sul do país e a morte de outras 11 pessoas a leste. A intensidade e frequência destes fenómenos meteorológicos extremos vai continuar a agravar-se devido ao aumento das temperaturas no mundo ligado às emissões dos combustíveis fósseis.
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0: A nova Constituição na Guiné-Bissau vai ser aprovada pelos militares, deve ser submetida ao voto popular no próximo dia 30, onde os guinenses vão se expressar se concordam ou não com a sua entrada em vigor. A Comissão Nacional de Eleições diz que tudo está pronto para que aconteça a consulta popular, mesmo que nesse dia possa estar a chover. O relato é de Moussa Baldé, o nosso correspondente.
7: A nova presidente da Comissão Nacional de Eleições, a juíza Carmen Lobo, garante que está tudo a postos para a ida às urnas. A responsável, que está a realizar um périplo pelas regiões do país para constatar a prontidão das comissões regionais de eleições, afirmou que mesmo que chova no próximo dia 30, os guineenses devem votar para dizer da sua justiça. Os guineenses serão chamados a dizer se concordam ou não com a entrada em vigor da nova Constituição da República, revista e aprovada pelo Conselho Nacional de Transição, órgão que assumiu as competências do Parlamento desde o golpe de Estado de 26 de novembro passado. Com base no que tem sido dito até aqui pelo CNT, os 966 mil guineenses eleitores recenseados para as últimas eleições legislativas e presidenciais de novembro serão os mesmos que terão direito a votar no referendo. A campanha de sensibilização de eleitores arranca no próximo dia 13 e decorre até dia 28. As opiniões continuam divididas quanto à pertinência da revisão e mesmo da entrada em vigor da nova Constituição. O jurista Nelson Moreira, segundo o vice-presidente do CNT, defende que faz todo sentido o país dotar-se de uma nova Constituição por ser, diz ele, a única forma de se acabar com golpes de Estado, assassinatos políticos, quedas de governo e a corrupção. Nelson Moreira é da opinião de que o principal bloqueio institucional na Guiné-Bissau acaba por ser a Constituição até aqui em vigor. Vozes da oposição ao atual regime em Bissau e parte da sociedade civil consideram que a nova Constituição não é mais do que uma manobra para transformar o sistema político guineense numa autocracia. O que mais se questiona é a competência do CNT para mudar a Constituição sem ser um parlamento eleito pelos guineenses. Moçambique de Bissau, RFI.
0: Angola, no sábado, a polícia inviabilizou uma atividade da UNITA no IUJ. De acordo com esse partido de oposição, a repressão policial resultou em 31 feridos, 10 dos quais em estado grave. Estes acontecimentos, em pleno período pré-eleitoral, coincidem com a entrada em vigor, na semana passada, da lei sobre as fake news, um dispositivo que, segundo a oposição, visa calar as vozes discordantes. Um posicionamento também assumido pela ativista angolana Laura Macedo.
8: O grande problema aqui com esta lei das fake news, como eles lhe conseguiram chamar, quem é que produz fake news aqui? É precisamente a gente do governo e a gente do MPLA. Nós vimos, por exemplo, só para ter uma ideia, a CNN fez uma matéria sobre os acontecimentos do IS, com a sua legenda própria. O que é que o pessoal do MPLA fez? Mudou a legenda. Mudou a legenda está em inglês, mudou a legenda e colocou dizendo que um partido da oposição, que a oposição queria tomar uma das províncias de Angola. Isto é que é fake news. Quem produziu? Vamos ver as autoridades policiais a investigarem de onde partiu esta alteração a um pequeno vídeo que até veio lá de fora? Não vamos, porque foi gente do MPLA quem fez. Esse é que é o grande problema. No dia que eu escrever alguma coisa, que eu puser alguma nota nas minhas redes sociais que não seja real, ou que eu partilhe alguma nota que não seja real, o que é que vai acontecer? Eles não vão procurar a fonte, eles vão me atacar a mim, porque eles andam mortinhos todos por me escalar. Esta lei é igual à lei do vandalismo, que é para nos parar. Mas eles não nos vão conseguir parar. Nós estamos aqui, estamos firmes, nós queremos mudança, nós queremos um governo que cuide principalmente dos angolanos sem nada. A nossa preocupação é com estes angolanos.
0: Era a ativista Laura Macedo em entrevista à Liliana Henriques. Poderá ouvir a entrevista completa dentro de instantes na segunda parte da nossa emissão. O Campeonato Africano das Nações de Futebol Feminino já está nas meias finais com os seguintes encontros: Argélia-Malawi e Marrocos-Camarões. Quanto à seleção cabo-verdiana, foi eliminada na fase de grupos do CAN, que decorre em Marrocos. Em declarações à imprensa, Silvéria Nédio, selecionadora de Cabo Verde, deixou algumas indicações sobre o que seria necessário mudar para a equipa melhorar.
9: Para melhorar, o que nós precisamos em Cabo Verde, da seleção feminina, é de fazer muitos jogos. Fizemos, pois, poucos jogos e isto temos uma realidade a saber que é isso. Eu, por exemplo, acompanho o futebol feminino no nosso continente, em que vejo, num ano, a equipa do Senegal, Mauritânia, Gâmbia, Guiné-Conakry, 7, 8 jogos num ano. Porque somos perto umas das outras. Isso dificulta a nós, que, por exemplo, para sairmos de uma região, ilha, por exemplo, para outra ilha, já é muito difícil. Sabemos que financeiramente não nos ajuda. Então, isso também faz parte de um processo em muitas competições. Acho que devemos fazer mais competição, por exemplo, com a equipa do CPLP, que está um pouco mais perto. Perto quer dizer isso a nível de protocolo governamental, podemos fazer isso, mas temos que chegar a fazer muitos jogos. Isso nos ajuda a estar melhor nas próximas competições.
0: Uma entrevista de Marco Martins que põe um ponto final neste noticiário.
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0: Sejam bem-vindos à segunda parte da nossa emissão em português. Ficamos agora com a convidada de Liliana Henriques, a ativista angolana Laura Macedo.
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10: No sábado, a polícia recorreu à força para inviabilizar uma atividade da Jura, o braço juvenil da UNITA no UIS, no norte do país, alegando que o encontro estava previsto no local impróprio. Contudo, de acordo com a UNITA, que dá conta de 31 feridos, 10 dos quais em estado grave, as forças da ordem usaram gás lacrimogéneo e munições de caçadeira contra militantes e populares, criando o que o secretário-geral desse partido de oposição qualificou de estado de guerra no UIS. Estes incidentes, em período pré-eleitoral, não deixaram de suscitar condenações de formações de oposição, como a Para Já, o Bloco Democrático ou ainda organizações como a Friends of Angola, sem mencionar o partido moçambicano Renamo, sendo que a própria UNITA declarou que iria deixar de apelar os angolanos à serenidade. Em entrevista concedida à RFI, a ativista angolana Laura Macedo evoca o momento político que se vive em Angola, dá conta das expressões de intolerância e analisa os incidentes registados neste fim de semana.
11: A intolerância por parte do governo, nós próprios, a sociedade civil, nós temos sentido quando tentamos organizar alguma coisa na rua. Nós cumprimos todos os procedimentos que a lei exige e nós vemos que as autoridades administrativas não querem saber. A lei, por exemplo, diz que as autoridades administrativas, em caso de algum impedimento, devem responder aos proponentes da ação em 24 horas. E isso nunca aconteceu. Eles deixam estar aquilo, recebem a documentação, ignoram, e depois, no dia ou na véspera, eles dizem que não. Com a UNITA aconteceu precisamente a mesma coisa desta vez no IS. Eles informaram ao governo da província o que é que ia se passar ali. Inclusive, na quinta-feira, foi o dia da chegada de Adalberto Costa Júnior, o presidente da UNITA. A população começou logo a ser impedida de circular na cidade. O MBLA teve o cuidado de, durante a semana, ir engalanando a cidade com bandeiras deles, fitinhas de bandeiras. Chegou, inclusive, a pôr uma bandeira perto da sede da UNITA, o que causou um desconforto e uma revolta aos militantes e simpatizantes que nunca tinham visto aquilo ali. O acampamento da Jura, há em vídeos a circular, houve uma tentativa por parte de jovens da JMPLA de invadirem o acampamento da Jura, que era no Nogás. Eu acho que o MPLA está tão desconfortável, está com tantos problemas dentro dele, que tem medo de as comunidades se comecem a aproximar cada vez mais da UNITA. Aliás, eles estão a ver as comunidades cada vez mais apoiarem a UNITA.
10: E precisamente está a abordar a questão das divisões no seio do MPLA. Esta ocorrência, a seu ver, teria, por exemplo, o objetivo, ou o efeito, pelo menos, de distrair as atenções sobre o facto de, no seio do partido no poder, haver uma luta renhida para aceder à candidatura à presidência do partido e à presidência também do país?
11: O problema é que a ala de João Lourenço, e eu vou lhe chamar mesmo assim, não quer largar o poder. E eles sabem perfeitamente aquilo que João Lourenço fez a Eduardo. Todos estamos lembrados que Zé Eduardo largou a presidência da República, foi forçado e acabou por aceitar. E quando houve as eleições e João Lourenço sentou na cadeira de presidente da República, a primeira coisa que fez foi tirar José Eduardo da cadeira do MPLA. Porque quem está na presidência da República, quem do MPLA estiver na presidência da República, se não mandar no MPLA, ele sabe que tem os dias contados. Portanto, vai ter que obedecer a quem estiver na cadeira do partido. Então, este é o grande problema. Eu já venho a denunciar há muito tempo de que, não havendo possibilidade de João Lourenço se manter na presidência da República, porque são só dois mandatos, João Lourenço e os seus assessores e os seus sequazes iam tentar, de todas as maneiras, provocar ações que pudessem levar, antes das eleições, a uma situação em Angola que nos levasse a um estado de sítio onde ele pudesse zerar e pudesse continuar no poder. Esse é que é o grande problema.
10: Relativamente aos acontecimentos deste fim de semana, a UNITA reagiu dizendo que não iria mais apelar à população a guardar a calma. A seu ver, o que é que isto pode dar?
11: Eu também ouvi. E, quer dizer, a população tem que começar a agir. Agir não atacando, não é para atacar, é para se manter firme. A população tem que se manter firme, a população tem que conhecer as leis e obrigar as autoridades a cumprirem também a lei. Eu acho que é isto que a UNITA quis dizer, tenho plena certeza que foi isto e é isto que eu digo sempre. Se a polícia não nos deixa passar aqui, nós ficamos aqui. Isto é uma forma de protesto. Nós fizemos isso o ano passado, quando foi daquelas três manifestações que foram organizadas pela cidade civil, eles não nos deixaram fazer o percurso, também violando a lei, porque nós não fomos comunicados que não iríamos passar por ali, as autoridades administrativas não alteraram o percurso e no dia quiseram que nós mudássemos o percurso no momento e nós não aceitamos. Aconteceu, por exemplo, com a Marcha do Meia, na senda da subida dos combustíveis e a consequente subida das propinas, e nós paramos na zona do Zé Pirão, um cruzamento que é crucial dentro de Luanda. Estivemos ali 4 horas. O que é que nós vimos? As autoridades a cortarem o sinal da internet. Não houve confusão, não houve repressão por parte da polícia, mas nós pura e simplesmente paramos ali. E como é uma zona com muitos prédios, eles ficam com receio de reprimir, porque a nós que estamos no chão, eles conseguem nos receber os telefones. Mas a quem está dentro da sua casa, nas varandas a filmar, eles não conseguem ir buscar os arquivos dessas pessoas. Então eles ficam com receio que saiam as imagens. Mas este é o procedimento usual das autoridades aqui do meu país.
10: Tem observado, à medida que nos aproximamos do período eleitoral, algum nervosismo, manifestações de intolerância política?
11: Tenho, sim, principalmente por parte dos jovens afetos ao MPLA. Nós vimos, por exemplo, a UNITA esteve a fazer uma campanha de angariação de novos membros aqui em Luanda. E os jovens da UNITA andavam, sob a égide do seu secretariado provincial de Luanda, andavam com umas mesinhas, a sua bandeira, as fichas de inscrição e paravam em determinadas vias. E o absurdo foi que jovens do MPLA tentavam desmantelar estas mesas, tentavam que eles levantassem dali e inclusive usaram as autoridades administrativas para proibir que estas bancas que a UNITA foi montando um pouco por todo lado surtissem efeito, como forma de amedrontarem a população. Então veja o ridículo. A fiscalização de algumas administrações resolveu aproximar-se destas bancas e pedir um alvará. A UNITA não é um partido comercial. E queriam que aqueles jovens, aquelas pessoas da UNITA que estavam ali, lhes apresentassem o seu cartão de vendedor ambulante. A UNITA não estava a vender nada, a UNITA não vende nada. E veja o absurdo, numa nítida provocação aos militantes que ali estavam e como forma de amedrontarem quem quisesse se aproximar dessas bancadas. Portanto, isto é um ato de violação do direito do cidadão. E a lei dos partidos permite isso, porque o próprio MPLA faz isso. O próprio MPLA não faz nenhuma atividade, não há uma atividade do MPLA que eles não fechem ruas. Por mais pequena que seja, o MPLA põe e dispõe. E aí está o grande problema de não haver eleições autárquicas. Daí que o MPLA não quer eleições autárquicas, porque nenhum autarca iria permitir, nenhum autarca saído, por exemplo, da sociedade civil, iria permitir que um partido chegue e feche ruas. Os secretários provinciais são o governador provincial em todo lado. O seu secretário municipal é o administrador. Quer dizer, há uma confusão
8: entre o MPLA e o Estado. Daí que nós chamamos ao MPLA o Partido Estado. O seu presidente é o presidente do partido, o governador é o secretário do partido, o administrador é o secretário do partido, lá onde ele estiver. E isso é errado, tem que mudar, e para mudarmos isso temos mesmo que ter eleições autárquicas.
10: Ouvimos a ativista angolana Laura Macedo, que foi a nossa convidada desta segunda-feira.
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0: Vamos agora para o Magazine de Desporto de Marco Martins.
12: A seleção cabo-verdiana de futebol feminino foi eliminada na fase de grupos do Campeonato Africano das Nações, que decorre em Marrocos. A prova já está nas meias-finais com os seguintes encontros: Argélia-Malawi e Marrocos-Camarões. Já são conhecidas as quatro nações apuradas diretamente para o Campeonato do Mundo de Futebol Feminino: Argélia, Malawi, Marrocos e Camarões. Estas equipas carimbaram o passaporte para o Mundial de 2027 no Brasil e para as meias-finais do CAN, que decorre em território marroquino. Nos quartos de final, as argelinas venceram as marfinenses por 2-1, o Malawi derrotou o Ghana por 2-1, enquanto as camaronesas derrotaram por 1-0 as nigerianas, detentoras do título e que triunfaram em 10 das 13 edições anteriores. De notar ainda que as marroquinas se apuraram para as meias ao derrotarem as sul-africanas por 2-1. De referir que duas nações eliminadas ainda têm uma hipótese de chegar ao Mundial. Em Marrocos, a Costa do Marfim vai defrontar o Ghana e a África do Sul vai medir forças com a Nigéria. As duas seleções vencedoras apuram-se para o play-off intercontinental, que reúne 10 países, que vai decorrer no fim do ano para se encontrar mais 3 seleções para o Mundial. No que diz respeito ao CAN de futebol feminino, que decorre em Marrocos, Cabo Verde terminou no quarto e último lugar no grupo D, com apenas 1 ponto. As cabo-verdianas perderam por 2-0 frente ao Ghana, foram derrotadas por 3-2 pelo Mali e empataram a 1 bola com os Camarões. Em declarações à imprensa, Silvéria Nédio, selecionadora de Cabo Verde, fez um balanço do percurso das cabo-verdianas e aponta já as baterias para futuras participações das Tubarões Azuis em outras provas africanas.
9: Esta primeira participação no CAN é uma participação da experiência em todos os aspectos, para a equipa técnica, para a staff, para as jogadoras. A primeira é a primeira. Mas aprendemos. Os resultados não foram satisfatórios para nós, mas o aprendizado vai ficar para toda a vida. Então é isso que nós queremos. Parabenizo as equipas que já passaram pela fase e parabenizo todas que estão aqui, as equipas que estão aqui. Felicito, uma boa competição e até a próxima. Eu, como selecionadora, aprendi como normalmente em África se jogam. É um jogo duro, é um jogo muito competitivo, diferente, por exemplo, de jogos em Cabo Verde, ou diferente já de um campeonato europeu. É um jogo com muita luta, com excelentes jogadoras, com muita garra. Eu aprendi muito e isso levo para as meninas, levo para a seleção de Cabo Verde e também mesmo para as equipas de Cabo Verde. Isso é muito importante, saber jogar com elas. Excelente equipa, muito forte fisicamente, e também isso nos engrandece para fazermos igual, para aprendermos a fazer a mesma coisa. Eu ali aprendi tudo, principalmente no capítulo do estar em campo. Principalmente como vejo as meninas a treinarem, a lutar dentro do campo com força, determinação. Isso também nos falta às nossas meninas, porque temos menos forma físico. Então isso nos dificulta, principalmente nas jogadas de 1 por 1. O coletivo das equipas também são fortes. Isso eu aprendi nessa competição. Aprendi com os outros treinadores e obrigada para eles, porque nos ensinaram muito no futebol. O futebol também é isso, de aprender, de ser humilde e de acreditar nas outras equipas com mais experiência. Agora, tenho certeza que vamos nos participar mais vezes. E já chegamos aqui forte e firme para combater com as outras equipas que estão ali. As jogadoras que estão aqui são todas jogadoras da seleção. Estão preparadas para entrar em qualquer momento. Também estão preparadas para saber que, às vezes, o futebol nos deixa uma dúvida dentro do campo. Mas elas estão preparadas para entrar ou também para aceitar que estão a fazer parte, mesmo no banco. Para melhorar, o que nós precisamos em Cabo Verde, a seleção feminina, é de fazer muitos jogos. Fizemos, pois, poucos jogos e isto temos uma realidade a saber que é isso. Eu, por exemplo, acompanho o futebol feminino no nosso continente, em que vejo, num ano, a equipa do Senegal, Mauritânia, Gâmbia, Guiné-Conakry, 7 ou 8 jogos num ano. Porque são perto umas das outras. Isso dificulta a nós. Tipo, por exemplo, para sairmos de uma região, ilha, por exemplo, para outra ilha, já é muito difícil. Sabemos que financeiramente não nos ajuda. Então, isso também faz parte de um processo em muitas competições. Acho que devemos fazer mais competição, por exemplo, com a equipa do CPLP, que está um pouco mais perto. Perto quer dizer isso a nível de protocolo governamental. Podemos fazer isso, mas temos que chegar a fazer muitos jogos. Isso nos ajuda a estar melhor nas próximas competições. Em Cabo Verde, começamos a fazer o futebol federativa a partir de 2011. Só imagina, 2011 começamos com os nacionais e as regionais. Então, quer dizer que ficamos atrasados logo cedo, porque só em 2011 começamos a competir, feito pela federação e pela associação. Antes, sim, era o jogo de rua. Então, isso nos dificultou um pouco também a nível de competição. Mas a seleção veio para ficar e dar mais segurança às meninas, às jogadoras de Cabo Verde. Em 2018, fizemos a nossa primeira seleção, que ainda está. Combatemos muitas coisas, que era, por exemplo, o primeiro de tudo, era se realmente a seleção veio para ficar ou então era uma coisa passageira, mas, no entanto, ficou até ali. Era uma luta das jogadoras. Eram as jogadoras que estavam e militam em Cabo Verde. Eram jogadoras que também, mais ou menos, são mães e trabalham no dia a dia. Hoje temos as jogadoras, a maioria, todas profissionais. Então, é uma história do futebol feminino. É uma história de Cabo Verde. E acho que conseguimos fazer a história quando a primeira vez qualificamos para o Macan e chegamos ali, e vamos continuar a trabalhar arduamente, forte, para estarmos de igual com as outras equipas. Esperamos disso, esperamos que as meninas tivessem mais determinação. O país nos ajuda bastante, porque temos uma população que acredita em futebol de Cabo Verde, e acho que vamos fazer isso e levamos para toda a vida um bem-ajo ao futebol feminino. O ganho da seleção ultrapassa o ganho do campo. Viemos aqui com 26 jogadoras que jogam internacional, que trabalham, como o caso da Romina e mais, que são mães. Mas estamos aqui com 26 mulheres que acreditam nos seus potencialidades, têm família. Quem sabe, às vezes, muitas vezes estão aqui a rivalia, porque é um marido que não quer, é a família que não quer, é a sociedade que não quer. Então, isso são ganhos. As equipas estão aqui, nós aprendemos. Eu, por exemplo, não sabia se um dia eu ia ver, por exemplo, a jogadora do Camarão frente a frente, a jogadora da Zâmbia. É uma jogadora que inspira eu como treinadora, mas eu não sei se um dia, por exemplo, tinha hipótese de ver elas. Mas agora estou a ver pessoalmente, estou a ver. Isso aprendemos, ficamos ali à espreita. Então, isso é muito bom para o país. Que da próxima vez vamos enfrentar, porque vamos trabalhar para isso. Isso temos certeza que vamos trabalhar. Todo mundo já sabe disso.
12: Os masculinos apoiam-se na base de muitos jogadores que jogam fora do país e de binacionais. Também é por esse caminho que tem que ir a seleção feminina, tentar pesquisar, fazer scouting de jogadores que podem estar nos Países Baixos, em Portugal, nos Estados Unidos, França, Espanha, pouco importa, mas que têm essa dupla nacionalidade e dizer, venham jogar para Cabo Verde.
9: Nesta seleção que está aqui, neste momento, era para estar aqui 7 jogadoras que estão a jogar nos Estados Unidos, Suíça, estão na Rússia, mas que querem jogar para a seleção e que nós também contamos com elas. Mas ainda falta aquela burocracia dos papéis. Não é fácil assim. Por exemplo, eu tinha uma jogadora que há 3 meses estamos a trabalhar no processo de documentação, que vive nos Estados Unidos. Não é fácil essa coisa, mas contamos com elas nas próximas competições.
12: Cabo Verde participou pela primeira vez ao CAN feminino. É o segundo país lusófono a alcançar essa proeza após a seleção angolana em 2002. Nessa altura, as angolanas empataram a uma bola com o Zimbábue e igualmente com a África do Sul, perdendo apenas diante dos Camarões por 1-0, sendo eliminadas na fase de grupos. Chegamos assim ao fim deste Magazine de Desporto. Até breve.

final da nossa emissão. 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

0: Boa tarde, são 18 horas em Paris, 16 em Bissau. 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
1: Mateus, Santa Rita.
0: Estas são as principais notícias do dia. Na Colômbia, um forte sismo de magnitude 7.3 ocorreu hoje, com pelo menos 18 mortes registadas. Vamos ouvir relatos daqui a instantes. Na Guiné-Bissau, o referendo à nova Constituição, aprovada pelos militares, deverá ser votado no dia 30 de agosto. No controle técnico deste jornal está Moussa Al-Shiri. O jornal começa agora.
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0: Começamos com a atualidade internacional. Na Colômbia, um forte sismo de magnitude 7.3 ocorreu às 7h34, hora local de hoje. Há pelo menos 18 mortes em Pereira, no oeste do país, e cerca de 20 edifícios ruíram em Cali, com pessoas ainda presas sobre os escombros. Mais desenvolvimentos com Karina Branco.
3: Ainda que o epicentro tenha sido na costa do Pacífico, o sismo foi sentido em grandes cidades como Cali, no sudoeste do país, e a capital, Bogotá, no centro. Cristina Matias estava em casa, em Bogotá, e recebeu um SMS a prevenir para o abalo.
4: Eu moro numa casa de dois andares. No segundo andar, eu senti isso bastante forte. Estava eu com o móvel na mão e o móvel avisou-me que ia haver um sismo. Então eu disse logo ao meu marido, descemos à rua, a rua cheia de gente. Sentiu-se forte, mexeu-se bastante e durou, foi prolongado. Então, em Bogotá, foi assim, no bairro, aqui não houve estragos até onde eu sei.
3: Também em Bogotá, Alan Dias sentiu o longo abalo, mas está preocupado com os amigos e vizinhos que vivem numa aldeia perto de Pereira, uma das localidades próximas do epicentro e onde também tem uma casa.
5: Uma aldeia perto de Pereira. Pereira, que é uma das cidades mais afetadas por o terremoto. E então, a comunicação está muito difícil, não entra qualquer tipo de senha. Tens que ter paciência. Já recebi notícias de amigos que estão bem e tal, mas da própria aldeia, a preocupação está bastante alta.
3: E em Bogotá como foi? Estava em sua casa? Estava a trabalhar?
5: Não, sim, estava a trabalhar, mas foi leve, mas foi muito longo. Não foi tão leve porque foi na outra parte do país e por sentir-se desde a Bogotá, quando o epicentro está perto do Pacífico, e então a preocupação vai ganhando força.
3: O sismo na Colômbia teve uma magnitude de 7,4 e foi também sentido no Equador e no Panamá.
0: Ainda em notícias internacionais, na China, a passagem do tufão Dolphin provocou fortes chuvas e levou à evacuação de 1 milhão de pessoas, obrigando também ao encerramento de aeroportos e transportes públicos. Aos poucos, o tufão tem vindo a perder força, mas este já é o segundo fenómeno deste género no espaço de 2 semanas na região. Mais desenvolvimentos com Catarina Falcão.
6: Cerca de 1000 voos foram cancelados na China devido à passagem do tufão Dolphin, que atingiu várias cidades no país, incluindo Xangai, Pequim ou Wenzhou. Do litoral chinês foram retiradas cerca de 1 milhão de pessoas devido às chuvas fortes, com outros meios de transportes públicos, como os metros, a serem também afetados. Na terça-feira, as chuvas fortes vão continuar a fustigar o centro do país, com as autoridades a terem ativado o alerta vermelho de inundações súbitas esta noite. Entretanto, o tufão está a perder força, com as autoridades chinesas a avaliarem os avisos emitidos este fim de semana. Em Pequim, na terça-feira, as chuvas fortes vão continuar a fustigar o centro do país, com as autoridades de terem ativado